0: Encontro ocorre poucas horas após os ataques russos que mataram ao menos 7 pessoas e deixaram vários feridos nessa madrugada na Ucrânia. Os bombardeios visaram a capital Kiev com mísseis balísticos e as regiões de Mykolaiv, Zaporizhia e Kherson no sul, além de Kharkiv no nordeste e de Dnipropetrovsk no leste. Em Ankara, Zelensky convocou novamente seus aliados a fornecer mais sistemas de defesa antiaérea à Ucrânia. No Iraque, uma multidão toma as ruas da cidade de Najaf Kerbala para acompanhar a passagem do cortejo fúnebre do guia supremo iraniano Ali Khamenei. O caixão com os restos mortais do Ayatollah chegou na noite de terça ao país, onde estão também o presidente iraniano Massoud Pezeshkian e o chefe da diplomacia iraniana Abbas Araghchi. As autoridades iraquianas, que mantêm estreitas relações políticas e religiosas com o Teherã, decretaram feriado nessa quarta e anunciaram a mobilização de um amplo dispositivo de segurança para uma procissão de cerca de 6 quilômetros. Um dos filhos de Ali Khamenei, Mustafa, participa do evento. Seu outro filho, Mojtaba, que o sucede como guia supremo, não é visto desde a sua designação em março. O enterro de Ali Khamenei está previsto para ocorrer amanhã em Mashhad, cidade natal do ex-Ayatollah. Aqui na França, a líder da extrema-direita, Marine Le Pen, lança nesta quarta-feira sua campanha às eleições presidenciais, um dia depois de ter sua condenação confirmada pelo Tribunal de Apelação de Paris. Por desvio de recursos públicos europeus, ela foi condenada a uma pena de inelegibilidade de 45 meses, dos quais 15 já cumpridos, e 3 anos de prisão, um em regime fechado com tornozeleira eletrônica. Mas devido a uma lacuna jurídica, Marine Le Pen vai apresentar um recurso à Corte de Cassação para tentar cancelar essa condenação. A líder do partido Reunião Nacional é esperada nessa manhã para uma caminhada pelo mercado da cidade de La Flecha, prefeitura que foi conquistada pelo partido Reunião Nacional agora em março. Ela estará acompanhada por seu pupilo, Jordan Bardella, que deveria substituí-la em caso de impedimento, e será também seu primeiro-ministro caso Marine Le Pen vença a eleição presidencial de 2027.
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0: A Copa do Mundo entra na fase das quartas de final após as classificações de Argentina e Suíça na terça-feira. Das 8 equipes que passaram à próxima fase, 6 são europeias. De Nova York, o nosso enviado especial à Copa do Mundo, Elcio Ramalho, nos traz os detalhes.
2: A Suíça foi a última a se classificar após eliminar a Colômbia nos pênaltis. O jogo entre as duas equipes foi muito truncado e terminou em 0-0, mesmo resultado após 30 minutos de prorrogação. Nos pênaltis, 2 colombianos erraram suas cobranças, um suíço também, mas o resultado final foi de 4-3 e volta a disputar as quartas de final de um Mundial. O adversário será a Argentina, que passou pelo Egito num jogo dramático e histórico. Depois de estar perdendo por 2-0 até os 34 minutos do segundo tempo, a Argentina virou o placar em apenas 13 minutos. Venceu por 3-2. Zé, o Marrocos terá a chance de se vingar da derrota sofrida para a França na semifinal da Copa do Catar em 2022. Quem vencer terá pela frente a Espanha ou a Bélgica, que será disputado na sexta-feira em Los Angeles. No dia seguinte, em Miami, a Noruega, que eliminou o Brasil, vai enfrentar a Inglaterra de Harry Kane, atacante que também está na briga pela artilharia da Copa. Quem vencer enfrenta então, na semifinal, Argentina ou Suíça, que vão encerrar a rodada das quartas de final no mesmo dia, no estádio de Kansas City.
0: Elcio Ramalho é enviado especial da RFI em Nova York. Ele volta no segundo bloco no programa Linha Direta. E uma última notícia, a onda de calor continua aqui na França. Os termômetros vão ultrapassar novamente os 40 graus, 41,3 em Angoulême, no sul da França. Um bombeiro foi declarado morto nos incêndios em Savoie.
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0: Olá, este é o segundo bloco do programa da RFI. Na sequência, a gente sabe como é que a imprensa francesa reage ao anúncio da candidatura da líder da extrema-direita Marine Le Pen, mesmo após confirmação de sua condenação. Depois a gente ouve uma reportagem sobre a tradicional loja de departamentos La Samaritaine, um dos marcos arquitetônicos de Paris, que abre suas portas para marcas brasileiras. Finalizaremos o bloco com o programa Radar Econômico sobre os gastos dos brasileiros em apostas esportivas durante a Copa. É com Copa, aliás, que a gente abre esse bloco. No programa Linha Direta, a gente conversa com o Elcio Ramalho, enviado especial da RFI, sobre as seleções e os confrontos nas quartas de final do Mundial.
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5: A Copa do Mundo entra na fase das quartas de final após as classificações ontem da Argentina e da Suíça. Além dos jogos emocionantes, a Copa também está sendo marcada por muitas polêmicas, entre elas o caso de racismo envolvendo uma senadora paraguaia e o francês Kylian Mbappé, que provocou uma onda de choque além do futebol. Vamos saber mais detalhes com o enviado especial da RFI à Copa, Elcio Ramalho. Olá, Elcio, bom dia. Mais uma vez, o futebol europeu mostra sua força nesta reta final da Copa.
2: Olá, bom dia. Pois é, das 8 equipes que passaram as quartas de final, 6 são europeias. A Suíça foi a última a se classificar após eliminar a Colômbia nos pênaltis. E a Suíça, então, quebrou um jejum de 72 anos e volta a disputar as quartas de final de um Mundial. O adversário será a Argentina, que passou pelo Egito num jogo dramático e histórico. Depois de estar perdendo por 2-0 até os 34 minutos do segundo tempo, a Argentina virou o placar em apenas 13 minutos. Venceu por 3-2, com um dos gols anotado por Lionel Messi, que se isolou na artilharia da Copa com 8 gols, um a mais do que o francês Mbappé e o norueguês Erling Haaland. Muito emocionado, Messi, que perdeu um pênalti ainda no primeiro tempo, foi às lágrimas após a partida e aos jornalistas exaltou o espírito competitivo da equipe. É um grupo que nunca baixa os braços, disse ele.
5: Messi e a Argentina vão enfrentar a Suíça no próximo sábado. Quais são os outros confrontos das quartas de final e as chances da única seleção africana que ficou entre as 8 melhores dessa edição da Copa, Elcio?
2: Pois é, o Marrocos terá a chance de se vingar da derrota sofrida para a França na semifinal da Copa do Catar em 2022. Naquela edição, o time marroquino foi considerado um azarão. Mas agora, com uma equipe que conta com nomes já consagrados como lateral Hakimi e talentos como meio-campista Ayoub Bouadi, o Marrocos encara os franceses com mais experiência e ainda mais ambição de vencer. O jogo entre franceses e marroquinos em Boston vai abrir a rodada das quartas na quinta-feira. Quem vencer terá pela frente a Espanha ou a Bélgica, o primeiro duelo 100% europeu das quartas, que será disputado na sexta-feira em Los Angeles. No dia seguinte, em Miami, a Noruega, que eliminou o Brasil, vai enfrentar a Inglaterra de Harry Kane, atacante que também está na briga pela artilharia da Copa. Quem vencer enfrenta, então, na semifinal, Argentina ou Suíça, que vão encerrar a rodada das quartas de final no mesmo dia, no estádio de Kansas City.
5: Além das emoções em campo, a Copa até agora também foi marcada por duas grandes polêmicas que continuam tendo fortes repercussões. Conte para nós as suas impressões aí dos Estados Unidos.
2: É, uma das polêmicas envolveu o presidente dos Estados Unidos, um dos países anfitriões da Copa, e a FIFA. Inconformado com um cartão vermelho mostrado ao atacante americano Balogun por uma entrada dura num adversário, Donald Trump ligou para o presidente da FIFA, Gianni Infantino, para reverter a punição. Pelo cartão vermelho, Balogun deveria então cumprir um jogo de suspensão automática, como diz a regra. Mas, depois do telefonema de Trump, a comissão de disciplina da FIFA tomou uma decisão que permitiu a entrada do atacante americano em campo contra a Bélgica. Os Estados Unidos perderam por 4-1, mas a submissão da FIFA à pressão política revoltou e escandalizou muita gente ligada a diferentes instâncias do futebol. Outro escândalo atingiu proporções extraesportivas. Depois da derrota do Paraguai para a França nas oitavas de final por 1-0, Uma senadora paraguaia, Celeste Amaria, de 61 anos, foi às redes sociais proferir insultos racistas contra o atacante Kylian Mbappé, por ele ter se recusado a cumprimentar o goleiro no final da partida. Uma partida, aliás, que ficou muito marcada pelo atacante e outros jogadores da França terem sido muito provocados e ofendidos pelos paraguaios. Os posts da senadora geraram uma onda de indignação. A Federação Francesa de Futebol considerou os insultos abjetos e inaceitáveis e acionou a justiça do país, que abriu nesta terça-feira uma investigação por injúria pública e incitação pública ao ódio e à violência contra a senadora. Em entrevista nesta terça-feira, Celeste Amaria primeiro disse ter se retratado e apagado os posts, mas informou ter enviado uma carta a Mbappé alertando que ele não deve subestimar o Paraguai, que já colocou Ronaldinho na prisão. A senadora se recusa a pedir desculpas e declarou que pode processar Mbappé por violência de gênero após o francês ter se referido a ela em uma mensagem como uma mulher desprezível e indigna da função que ocupa.
5: Obrigada, Elcio Ramalho, enviado especial da RFI à Copa do Mundo nos Estados Unidos.
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0: A imprensa francesa desta quarta reage com incredulidade ao anúncio da candidatura de Marine Le Pen do Partido Reunião Nacional às eleições presidenciais de 2027. Na véspera, o Tribunal de Apelações de Paris confirmou a condenação por desvio de recursos públicos europeus, mas reduziu a pena de inelegibilidade da líder da extrema-direita francesa. Culpada, mas presidenciável, diz o jornal Libération, que lembra que a deputada foi condenada a pagar uma multa de 100 mil euros, a uma pena de inelegibilidade de 45 meses, dos quais 15 já cumpridos, o que em teoria permite de se candidatar, diz o diário. No entanto, sua condenação a 3 anos de prisão, dos quais 1 em regime fechado com tornozeleira eletrônica, ainda está em suspenso. O jornal Le Figaro destaca uma reviravolta inesperada e teatral. Na noite de terça, Marine Le Pen anunciou na TV francesa que vai aproveitar uma lacuna jurídica e apresentar um recurso à Corte de Cassação, última instância do direito francês, para, segundo ela, suspender a pena a qual foi condenada. Le Pen retoma a campanha, diz o jornal Le Parisien, lembrando que o caso em que a deputada foi condenada é grave, com o desvio de quase 3 milhões de euros do Parlamento Europeu. Por isso, é um exagero considerar que a decisão da corte é um troféu, afirma.
3: Reportagem Vitória Barreto.
6: A tradicional loja de departamentos La Samaritaine, um dos marcos arquitetônicos de Paris, abre suas portas para marcas brasileiras durante o verão europeu. Até 26 de agosto, uma loja temporária instalada no edifício recebe marcas brasileiras de moda, beleza e design em um ambiente inspirado no modernismo brasileiro das décadas de 1940 a 1960. Um mix de empresas já estabelecidas no mercado internacional, como Farm Rio e Granado, e outras grandes marcas brasileiras, como a Febo, que faz sua estreia na capital francesa. Dentro do apartamento, Lúcio Fonseca, idealizador do projeto, fala um pouco sobre o conceito dessa temporada brasileira.
7: Eu quis trazer um Brasil mais inspirado na época do modernismo, que trouxesse diálogo entre Brasil e França. Então, assim, não é um Brasil óbvio, que a gente só vai ver a nossa energia tropical e vibrante através de marcas como Farm, Água de Coco, La Sirene, o nosso beachwear, mas também trazer design na arte contemporânea, design para objetos, design também de obras de arte enormes que a gente tem numa instalação ali no nosso menos um, que é onde a gente está instalado. E desde os acessórios, perfumaria Febo, eu quis fazer bem um 360 em um diálogo entre Brasil e França.
6: Cici Freeman, diretora de marketing comercial da Febo, conta como foi trazer a marca para a Samaritaine e explica os desafios de traduzir uma marca tão familiar para os brasileiros para o público internacional.
8: Eu acho que o grande desafio que a gente tem é que o brasileiro dispensa apresentações à Febo. É uma marca que o brasileiro nasceu tomando banho, com tanta memória afetiva, o sabonete icônico que o avô usava, o pai usava, e tão presente na rotina, na cultura brasileira. E a gente agora está apresentando para pessoas que nunca ouviram falar, mas que quando a gente conta essa história não tem como não se apaixonar.
6: A programação também destaca a arte. A curadora Paty Monteiro Leclerc explica a escolha dos artistas brasileiros que despertaram interesse internacional.
9: Nós temos a Maritza Caneca, que é uma artista que sempre o seu tema é recorrente, são as piscinas, né? E aí ela trabalha várias mídias, a foto, vídeo, e ela nos propôs para a Pop-Up uma leitura, uma releitura da piscina da Casa das Canoas, de Niemeyer. Outro trabalho que a gente tem, que foi super pertinente, o Jay Bogo, que é alguém que acho que condensa muito bem a moda e o design, né? Porque ele é alguém do fashion. Leitura da piscina da Casa das Canoas, de Niemeyer. Outro trabalho que a gente tem, que foi super pertinente, o Jay Bogo, que é alguém que acho que condensa muito bem a moda e o design, né? Porque ele é alguém do fashion e tem agora essa passagem.

0: a nossa coleção para cá.
1: E claro que como a gente é forte no Brasil, a gente atrai também os brasileiros que estão aqui. Mas as vendas que a gente fez não foram para brasileiros. E isso deixa a gente muito feliz, né? Porque a gente vê que a nossa marca está sendo aceita pelos europeus e também mundo todo.
2: Daiana de Moraes Bandini, fundadora da agência de marketing franco-brasileira Onélia, uma das organizadoras do evento, explica o processo de curadoria das marcas.
3: O processo de curadoria foi feito por mim, pelo Lúcio Fonseca. Nós somos sócios hoje no projeto. E nós fomos, na realidade, abordando simplesmente marcas que a gente gosta muito, marcas que a gente conhece e a gente sabe que tem um trabalho feito à mão, marcas que são pequenas, a gente tem pequenos criadores, como a Glorinha Paranaguá, mas que é uma marca de tradição no Brasil. Então, a gente foi fazendo essa curadoria, um pouco do nosso gosto pessoal e um pouco do que a gente foi lembrando que era relevante na moda brasileira. Enfim, tem muitas outras ainda que a gente gostaria de ter trazido e abordado, mas que hoje a gente condensou nessas pequenas marcas, além também de Tefarm, Granado, que representa a brasilidade que a gente já conhece. O nosso intuito é mostrar que a gente é um pouco mais do que só o Brasil tropical, que está super na moda agora, e que a gente tem um design de muita alta qualidade e uma mão de obra impecável, assim.
2: A Samaritaine abre suas portas todos os dias e acolhe o público com as cores do Brasil. Um dos marcos arquitetônicos de Paris se transforma num oásis refrescante com ar-condicionado nesta temporada de calor.
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5: Durante a Copa do Mundo, os gastos dos brasileiros em apostas esportivas dispararam e os efeitos no orçamento das famílias ultrapassam os 39 dias da competição. O número de apostadores triplicou durante o Mundial, estimulados por uma avalanche de publicidade durante os jogos e até as transmissões. A parcela da população que colocou dinheiro nas bets só nas duas primeiras semanas de competições passou de 11% em maio para quase 35% em junho, conforme pesquisa realizada pela analista de dados bancários Clave, baseada em informações do Banco Central. O valor médio alocado também subiu, com variações diárias conforme os jogos, mas chegando a picos que ultrapassaram os R$ 500 por apostador, quase três vezes mais do que a média de R$ 188 antes da Copa. Victor Neto, pesquisador de economia digital nos países em desenvolvimento da Harvard Kennedy School, acompanha essa situação.
6: Eu acredito que sim, que a Copa e todos esses eventos que galvanizam a atenção, né, da população na direção das bets, acho que pode servir como uma porta de entrada mesmo. E, sem dúvida, com efeitos dinâmicos. Nem todo mundo que durante a Copa apostou vai continuar, mas eu acho que uma grande parte vai. Esse business das bets parece que está sendo tratado como se fosse qualquer negócio, que pode usar qualquer forma de autopromoção para expandir o seu alcance, para cooptar mais gente. Então, tem um grande arsenal aí de técnicas de promoção, etc., que eles usam, que é preocupante.
5: Ano após ano, o volume de receitas da atividade cresce, batendo R$ 37 bilhões em 2025, um mercado que gera um impacto considerável na economia brasileira. Os recursos depositados em bets deixam de ser investidos em compras no varejo e até em gastos essenciais. A atividade se tornou o principal fator de endividamento das famílias, principalmente nas classes C, D e E. As despesas com as apostas superaram em quase o dobro as com crédito e juros, apontou um estudo do Instituto Brasileiro de Executivos do Varejo e da FIA Business School. O autor, Cláudio Felizoni, comenta.
7: Então, por exemplo, você decidiu não ir no teatro, mas você vai comprar uma televisão, por exemplo. O dinheiro continua no sistema financeiro. Ele só mudou de mão. Aqui não. Aqui o que a gente mostra é que esse dinheiro que sai de fato do sistema financeiro nacional. É para onde? Vai para os paraísos fiscais.
5: Os apostadores deslocam os recursos destinados ao pagamento de despesas fixas e poupança para gastar.

0: acreditar na promessa de ganho rápido nas apostas. Graças à facilidade de acesso e de pagamento via Pix, o Brasil virou o quinto maior mercado de apostas online do mundo.
1: As apostas são fracionadas. Você pode apostar valores muito pequenos no processo decisório. Muitas vezes você tem atritos. É diferente você pagar em dinheiro e pagar, por exemplo, com cartão plástico. E é muito ruim para o processo decisório a velocidade que o Pix oferece.
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0: com... O debate sobre a regulação da publicidade das bets voltou à tona. O canal Cazé TV no YouTube é investigado pelo Ministério da Justiça pelos apresentadores fazerem menções favoráveis às apostas durante os jogos da Copa, o que poderia incitar ainda mais os apostadores.
3: A regulação precisa avançar muito, muito mais restritiva. Se a gente pensar com relação ao que já passou por esses ciclos de regulação, que o exemplo mais claro é o do tabaco, a gente vê o quão sem cabimento é algumas coisas. Por exemplo, a gente ia achar normal que numa transmissão da Copa, o Galvão, o narrador, uma celebridade, fizesse inúmeras alusões. Pessoal, aí, jovens, vocês que estão assistindo, acompanhando a Copa, vamos, já comprou seu maço de cigarro hoje? Assim, a gente ia achar estranhíssimo.
0: Radar Econômico fica por aqui. Até semana que vem.
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5: Paris, 8 de julho de 2026. Essas são as principais notícias desta quarta-feira. O exército americano confirmou ter realizado novos bombardeios no Irã hoje, afirmando que respondeu a ataques atribuídos a Teherã contra 3 petroleiros próximos ao Estreito de Hormuz. A imprensa estatal iraniana informou que explosões foram registradas em 3 portos no sul do Irã, assim como na ilha de Keshman. Sob anonimato, fontes americanas indicaram que os bombardeios miraram nos sistemas de defesa aérea, nos sistemas de vigilância costeira, mísseis e locais de lançamento de drones do Irã. Em retaliação, Teherã também reivindicou bombardeios contra bases americanas no Kuwait e no Bahrein. O regime afirma que vai considerar como alvo legítimo qualquer instalação que permita aos Estados Unidos atacar o Irã. Em Ankara, para a cúpula da OTAN, o presidente americano Donald Trump afirmou em uma conversa com jornalistas que o cessar-fogo com o Irã acabou e classificou os dirigentes iranianos de mentirosos. O líder republicano também se disse muito irritado com a Aliança Atlântica por, segundo ele, não ter ajudado os Estados Unidos na iniciativa de assumir o controle da Groenlândia e também na guerra contra o Irã. Mais cedo, a primeira-ministra dinamarquesa Mette Frederiksen voltou a declarar que a Groenlândia não está à venda. Na Ucrânia, ataques russos mataram ao menos 7 pessoas e deixaram vários feridos nessa madrugada. Os bombardeios visaram a capital Kiev com mísseis balísticos e as regiões de Mykolaiv, Zaporizhia e Kherson no sul, além de Kharkiv no nordeste e de Dnipropetrovsk no leste. Em Ankara, para a cúpula da OTAN, o presidente ucraniano Volodymyr Zelensky convocou novamente seus aliados a fornecer mais sistemas de defesa ao país. Às margens do evento, ele deve se reunir nessa quarta com o presidente americano Donald Trump. No Iraque, uma multidão toma as ruas das cidades de Najaf e Kerbala para acompanhar a passagem do cortejo fúnebre do guia supremo iraniano Ali Khamenei. O caixão com os restos mortais do Ayatollah chegou ontem ao país, com quem as autoridades iranianas mantêm estreitas relações políticas e religiosas. O Iraque decretou o feriado hoje e anunciou a mobilização de um amplo dispositivo de segurança para uma procissão de cerca de 6 quilômetros no país. O enterro de Ali Khamenei está previsto para ocorrer amanhã em Mashhad, no Irã, cidade natal do ex-guia supremo. Essas são as principais notícias desta quarta-feira. 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Onze horas e 30 minutos em Paris, 6:30 pelo horário de Brasília, no ar o Jornal da Rádio França Internacional.
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5: Bom dia, sol e 28 graus em Paris, em destaque nesta quarta-feira, 8 de julho de 2026. Estados Unidos e Irã voltam a se atacar em Ankara para a cúpula da OTAN. Donald Trump afirma que cessar fogo com Teherã acabou. Novos ataques russos contra a Ucrânia deixam ao menos 7 mortos em várias regiões. Capital Kiev foi visada por mísseis balísticos. E no Iraque, uma multidão toma as ruas das cidades de Najaf e Kerbala para acompanhar a passagem do cortejo fúnebre do guia supremo iraniano Ali Khamenei. Essas e outras notícias a seguir. Estados Unidos e Irã voltam a se atacar e o Oriente Médio entra novamente em uma espiral de tensão e incertezas. O exército americano confirmou ter realizado nesta quarta novos bombardeios no Irã depois de ter suspendido na véspera a autorização temporária concedida a Teherã para a venda de petróleo no âmbito do protocolo de acordo assinado no mês passado pelos dois países. Segundo o comando central do exército americano, essa é uma resposta ataques atribuídos ao Irã contra 3 petroleiros próximos ao Estreito de Hormuz. Os detalhes com Renan Tolentino.
7: A imprensa estatal iraniana informou que várias explosões foram registradas nos portos de Sirik, Bandar Abbas e Bushehr, no sul do Irã, assim como na ilha de Kashmir. Sob anonimato, fontes americanas indicaram que os bombardeios miraram nos sistemas de defesa aérea, sistemas de vigilância costeira, mísseis e locais de lançamento de drones do Irã. Segundo Teherã, um membro da Guarda Revolucionária, o Exército Ideológico do Irã, morreu na ofensiva. Em retaliação, o Irã também reivindicou bombardeios contra bases americanas no Kuwait e em Bahrein. O regime afirma que vai considerar como alvo legítimo qualquer instalação que permita aos Estados Unidos atacar o Irã. O Catar, um dos países mediadores das negociações, condenou os ataques e fez um apelo para reduzir as tensões. A China também reagiu e declarou que uma retomada das hostilidades entre Washington e Teherã não é do interesse de ninguém.
5: Em Ankara, para a cúpula da OTAN, o presidente americano Donald Trump afirmou em uma conversa com jornalistas que o cessar-fogo com o Irã acabou e classificou os dirigentes iranianos de mentirosos. O líder republicano também se disse muito irritado com a Aliança Atlântica por, segundo ele, não ter ajudado os Estados Unidos nas controvérsias relativas à Groenlândia e também na guerra com o Irã. Mais cedo, a primeira-ministra dinamarquesa Mette Frederiksen voltou a declarar que a Groenlândia não está à venda. À margem da cúpula da OTAN, Trump se reúne nessa quarta com o presidente ucraniano Volodymyr Zelensky. O encontro ocorre poucas horas após os ataques russos que mataram ao menos 7 pessoas e deixaram vários feridos nessa madrugada na Ucrânia. Os bombardeios visaram a capital Kiev com mísseis balísticos e as regiões de Mykolaiv, Zaporizhia e Kherson no sul, além de Kharkiv no nordeste e de Dnipropetrovsk no leste. Em Ankara, Zelensky convocou novamente seus aliados a fornecer mais sistemas de defesa antiaérea à Ucrânia. No Iraque, uma multidão toma as ruas da cidade de Najaf e Kerbala para acompanhar a passagem do cortejo fúnebre do guia supremo iraniano Ali Khamenei. O caixão com os restos mortais do Ayatollah chegou na noite de terça ao país, onde estão também o presidente iraniano Massoud Pezeshkian e o chefe da diplomacia iraniana Abbas Araghchi. As autoridades iraquianas, que mantêm estreitas relações políticas e religiosas com o Teherã, decretaram feriado nesta quarta e anunciaram a mobilização de um amplo dispositivo de segurança para uma procissão de cerca de 6 quilômetros. Um dos filhos de Ali Khamenei, Mustafa, participa do evento. Seu outro filho, Mojtaba, que o sucede como guia supremo, não é visto desde a sua designação em março. O enterro de Ali Khamenei está previsto para ocorrer amanhã em Mashhad, cidade natal do ex-Ayatollah. Aqui na França, a líder da extrema-direita, Marine Le Pen, lança nesta quarta-feira sua campanha às eleições presidenciais, um dia depois de ter sua condenação confirmada pelo Tribunal de Apelação de Paris Por desvio de recursos públicos europeus, ela foi condenada a uma pena de inelegibilidade de 45 meses, dos quais 15 já cumpridos, e 3 anos de prisão, um em regime fechado com tornozeleira eletrônica. Mas, devido a uma lacuna jurídica, Marine Le Pen vai apresentar um recurso à Corte de Cassação para tentar cancelar essa condenação. A líder do partido União Nacional é esperada nessa manhã para uma caminhada pelo mercado da cidade de La Flecha, prefeitura que foi conquistada pelo partido União Nacional agora em março. Ela estará acompanhada por seu pupilo, Jordan Bardelat, que deveria substituí-la em caso de impedimento, e será também seu primeiro-ministro caso Marine Le Pen vença a eleição presidencial de 2027.
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5: A Copa do Mundo entra na fase das quartas de final após as classificações de Argentina e Suíça na terça-feira. Das 8 equipes que passaram à próxima fase, 6 são europeias. De Nova York, o nosso enviado especial à Copa do Mundo, Elcio Ramalho, nos traz os detalhes.
8: A Suíça foi a última a se classificar após eliminar a Colômbia nos pênaltis. O jogo entre as duas equipes foi muito truncado e terminou em 0-0, mesmo resultado após 30 minutos de prorrogação. Nos pênaltis, 2 colombianos erraram suas cobranças, um suíço também, mas o resultado final foi de 4-3 e volta a disputar as quartas de final de um Mundial. O adversário será a Argentina, que passou pelo Egito num jogo dramático e histórico. Depois de estar perdendo por 2-0 até os 34 minutos do segundo tempo, a Argentina virou o placar em apenas 13 minutos. Venceu por 3-2. O Marrocos terá a chance de se vingar da derrota sofrida para a França na semifinal da Copa do Catar em 2022. Quem vencer terá pela frente a Espanha ou a Bélgica, que será disputado na sexta-feira em Los Angeles. No dia seguinte, em Miami, a Noruega, que eliminou o Brasil, vai enfrentar a Inglaterra de Harry Kane, atacante que também está na briga pela artilharia da Copa. Quem vencer enfrenta então, na semifinal, Argentina ou Suíça, que vão encerrar a rodada das quartas de final no mesmo dia, no estádio de Kansas City.
5: Elcio Ramalho é enviado especial da RFI em Nova York. Ele volta no segundo bloco no programa Linha Direta. E uma última notícia, a onda de calor continua aqui na França. Os termômetros vão ultrapassar novamente os 40 graus, 41,3 em Angoulême, no sul da França. Um bombeiro foi declarado morto nos incêndios em Savoie.
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5: Olá, este é o segundo bloco do programa da RFI. Na sequência, a gente sabe como é que a imprensa francesa reage ao anúncio da candidatura da líder da extrema-direita Marine Le Pen, mesmo após confirmação de sua condenação. Depois a gente ouve uma reportagem sobre a tradicional loja de departamentos La Samaritaine, um dos marcos arquitetônicos de Paris, que abre suas portas para marcas brasileiras. Finalizaremos o bloco com o programa Radar Econômico sobre os gastos dos brasileiros em apostas esportivas durante a Copa. E é com Copa, aliás, que a gente abre esse bloco. No programa Linha Direta, a gente conversa com o Elcio Ramalho, enviado especial da RFI, sobre as seleções e os confrontos nas quartas de final do Mundial.
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11: A Copa do Mundo entra na fase das quartas de final após as classificações ontem da Argentina e da Suíça. Além dos jogos emocionantes, a Copa também está sendo marcada por muitas polêmicas, entre elas o caso de racismo envolvendo uma senadora paraguaia e o francês Kylian Mbappé, que provocou uma onda de choque além do futebol. Vamos saber mais detalhes com o enviado especial da RFI à Copa, Elcio Ramalho. Olá, Elcio, bom dia. Mais uma vez, o futebol europeu mostra sua força nesta reta final da Copa.
8: Olá, bom dia. Pois é, das 8 equipes que passaram as quartas de final, 6 são europeias. A Suíça foi a última a se classificar após eliminar a Colômbia nos pênaltis. E a Suíça, então, quebrou um jejum de 72 anos e volta a disputar as quartas de final de um Mundial. O adversário será a Argentina, que passou pelo Egito num jogo dramático e histórico. histórico. Depois de estar perdendo por 2-0 até os 34 minutos do segundo tempo, a Argentina virou o placar em apenas 13 minutos. Venceu por 3-2, com um dos gols anotado por Lionel Messi, que se isolou na artilharia da Copa com 8 gols, um a mais do que o francês Mbappé e o norueguês Erling Haaland. Muito emocionado, Messi, que perdeu um pênalti ainda no primeiro tempo, foi às lágrimas após a partida e aos jornalistas exaltou o espírito competitivo da equipe. É um grupo que nunca baixa os braços, disse ele.
11: Messi e a Argentina vão enfrentar a Suíça no próximo sábado. Quais são os outros confrontos das quartas de final e as chances da única seleção africana que ficou entre as 8 melhores dessa edição da Copa, Elcio?
8: Pois é, o Marrocos terá a chance de se vingar da derrota sofrida para a França na semifinal da Copa do Catar em 2022. Naquela edição, o time marroquino foi considerado um azarão. Mas agora, com uma equipe que conta com nomes já consagrados como lateral Hakimi e talentos como meio-campista Ayoub Bouadi, o Marrocos encara os franceses com mais experiência e ainda mais ambição de vencer. O jogo entre franceses e marroquinos em Boston vai abrir a rodada das quartas na quinta-feira. Quem vencer terá pela frente a Espanha ou a Bélgica, o primeiro duelo 100% europeu das quartas, que será disputado na sexta-feira em Los Angeles. No dia seguinte, em Miami, a Noruega, que eliminou o Brasil, vai enfrentar a Inglaterra de Harry Kane, atacante que também está na briga pela artilharia da Copa. Quem vencer enfrenta então, na semifinal, a Argentina ou Suíça, que vão encerrar a rodada das quartas de final no mesmo dia, no estádio de Kansas City.
11: Além das emoções em campo, a Copa até agora também foi marcada por 2 grandes polêmicas que continuam tendo fortes repercussões. Conte para nós as suas impressões aí dos Estados Unidos.
8: É, uma das polêmicas envolveu o presidente dos Estados Unidos, um dos países anfitriões da Copa, e a FIFA. Inconformado com um cartão vermelho mostrado ao atacante americano Balogun por uma entrada dura num adversário, Donald Trump ligou para o presidente da FIFA, Gianni Infantino, para reverter a punição. Pelo cartão vermelho, Balogun deveria então cumprir um jogo de suspensão automática, como diz a regra. Mas, depois do telefonema de Trump, a comissão de disciplina da FIFA tomou uma decisão que permitiu a entrada do atacante americano em campo contra a Bélgica. Os Estados Unidos perderam por 4-1, mas a submissão da FIFA à pressão política revoltou e escandalizou muita gente ligada a diferentes instâncias do futebol. Outro escândalo atingiu proporções extraesportivas. Depois da derrota do Paraguai para a França nas oitavas de final por 1-0, uma senadora paraguaia, Celeste Amaria, de 61 anos, foi às redes sociais proferir insultos racistas contra o atacante Kylian Mbappé, por ele ter se recusado a cumprimentar o goleiro no final da partida. Uma partida, aliás, que ficou muito marcada pelo atacante e outros jogadores da França terem sido muito provocados e ofendidos pelos paraguaios. Os posts da senadora geraram uma onda de indignação. A Federação Francesa de Futebol considerou os insultos abjetos e inaceitáveis e acionou a Justiça do país, que abriu nesta terça-feira uma investigação por injúria pública, incitação pública ao ódio e à violência contra a senadora. Em entrevista nesta terça-feira, Celeste Amaria primeiro disse ter se retratado e apagado os posts, mas informou ter enviado uma carta a Mbappé alertando que ele não deve subestimar o Paraguai, que já colocou Ronaldinho na prisão. A senadora se recusa a pedir desculpas e declarou que pode processar Mbappé por violência de gênero após o francês ter se referido a ela em uma mensagem como uma mulher desprezível e indigna da função que ocupa.
11: Obrigada, Elcio Ramalho, enviado especial da RFI, a Copa do Mundo nos Estados Unidos.
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5: A imprensa francesa desta quarta reage com incredulidade ao anúncio da candidatura de Marine Le Pen do Partido Reunião Nacional às eleições presidenciais de 2027. Na véspera, o Tribunal de Apelações de Paris confirmou a condenação por desvio de recursos públicos europeus, mas reduziu a pena de inelegibilidade da líder da extrema-direita francesa. culpada, mas presidenciável, diz o jornal Libération, que lembra que a deputada foi condenada a pagar uma multa de 100 mil euros. Há uma pena de inelegibilidade de 45 meses, dos quais 15 já cumpridos, o que em teoria permite de se candidatar, diz o diário. No entanto, sua condenação a 3 anos de prisão, dos quais 1 em regime fechado com tornozeleira eletrônica, ainda está em suspenso. O jornal Le Figaro destaca uma reviravolta inesperada e teatral. Na noite de terça, Marine Le Pen anunciou na TV francesa que vai aproveitar uma lacuna jurídica e apresentar um recurso à Corte de Cassação, última instância do direito francês, para, segundo ela, suspender a pena a qual foi condenada. Le Pen retoma a campanha, diz o jornal Le Parisien, lembrando que o caso em que a deputada foi condenada é grave, com o desvio de quase 3 milhões de euros do Parlamento Europeu. Por isso, é um exagero considerar que a decisão da corte é um troféu, afirma.
12: Reportagem Vitória Barreto.
13: A tradicional loja de departamentos La Samaritaine, um dos marcos arquitetônicos de Paris, abre suas portas para marcas brasileiras durante o verão europeu. Até 26 de agosto, uma loja temporária instalada no edifício recebe marcas brasileiras de moda, beleza e design em um ambiente inspirado no modernismo brasileiro das décadas de 1940 a 1960. Um mix de empresas já estabelecidas no mercado internacional, como Farm Rio e Granado, e outras grandes marcas brasileiras, como a Febo, que faz sua estreia na capital francesa. Dentro do apartamento, Lúcio Fonseca, idealizador do projeto, fala um pouco sobre o conceito dessa temporada brasileira.
14: Eu quis trazer um Brasil mais inspirado na época do modernismo, que trouxesse diálogo entre Brasil e França. Então, assim, não é um Brasil óbvio, que a gente só vai ver a nossa energia tropical e vibrante através de marcas como Farm, Água de Coco, La Sirene, o nosso beachwear, mas também trazer design, design na arte contemporânea, design para objetos, design também de obras de arte enormes que a gente tem numa instalação ali no nosso menos um, que é onde a gente está instalado. E desde os acessórios, perfumaria Febo, eu quis fazer bem um 360 em um diálogo entre Brasil e França.
13: Cici Freeman, diretora de marketing comercial da Febo, conta como foi trazer a marca para a Samaritaine e explica os desafios de traduzir uma marca tão familiar para os brasileiros para o público internacional.
15: Eu acho que o grande desafio que a gente tem é que o brasileiro dispensa apresentações à Febo. É uma marca que o brasileiro nasceu tomando banho, com tanta memória afetiva, o sabonete icônico que o avô usava, o pai usava, é tão presente na rotina, na cultura brasileira. E a gente agora está apresentando para pessoas que nunca ouviram falar, mas que quando a gente conta essa história não tem como não se apaixonar.
13: A programação também destaca a arte. A curadora Patti Monteiro Leclerc explica a escolha dos artistas brasileiros que despertaram interesse internacional.
16: Nós temos a Maritza Caneca, que é uma artista que sempre o seu tema é recorrente, são as piscinas, né? E aí ela trabalha várias mídias, a foto, vídeo, e ela nos propôs para a Pop-Up uma leitura, uma releitura da piscina da Casa das Canoas, de Niemeyer. Outro trabalho que a gente tem, que foi super pertinente, o Jay Bogo, que é alguém que acho que condensa muito bem a moda e o design, né? Porque ele é alguém do fashion e tem agora essa passagem para o mobiliário, para o design de coleção.
13: Lilian Malta é uma dessas figuras entre o design e a arte. Ela é ceramista especializada numa técnica chamada Bone China e explica tanto a origem do material quanto o processo criativo por trás do seu trabalho.
17: Então, eu tenho muito orgulho de dizer que eu acho que eu fui a pioneira no Brasil e até agora a única a dominar a utilização do material Bone China. É um material que foi desenvolvido pelos ingleses quando eles não conseguiam identificar minas de caolim e não sabiam exatamente a fórmula da porcelana. Mas eles sabiam que a cinza de ossos era um fundente. Então, eles colocaram essa composição de metade de cinzas de ossos, que podem ser animal ou podem ser sintético, como no meu caso, e manipularam essa fórmula que chegou numa porcelana que tem esse branco puro. Elas também não permitem o quê? Que eu faça peças em altura muito altas. E eu comecei a explorar esse material num lugar mais artístico, onde eu investigava a relação de estruturas, padrões da natureza, ritmos, e quis trazer isso não numa num modelo figurativo, mas de uma maneira abstrata e incorporando isso no meu trabalho.
13: Empresas menores, mas já estabelecidas nacionalmente, também fazem parte do evento. Entre elas, a Missing Cloth. As designers Tatiana Ventre e Silvia Freitas contam que as roupas já despertaram interesse no público francês desde sua chegada a Paris.
18: Eu acho muito legal, porque a gente sempre que vem pra cá é parada na rua. Sim. As pessoas adoram e elas tocam na roupa, elas adoram tocar. Então é um prazer e uma honra e um sonho estar aqui, né, agora trazendo a nossa coleção pra cá.
19: Claro que como a gente é forte no Brasil, a gente atrai também os brasileiros que estão aqui. Mas as vendas que a gente fez não foram para brasileiros. E isso deixa a gente muito feliz, né? Porque a gente vê que a nossa marca está sendo aceita pelos europeus e também mundo todo.
13: Daiana de Moraes Bandini, fundadora da agência de marketing franco-brasileira Onélia, uma das organizadoras do evento, explica o processo de curadoria das marcas.
20: O processo de curadoria foi feito por mim, pelo Lúcio Fonseca. Nós somos sócios hoje no projeto. E nós fomos, na realidade, abordando simplesmente marcas que a gente gosta muito, marcas que a gente conhece e a gente sabe que tem um trabalho feito à mão, marcas que são pequenas, a gente tem pequenos criadores, como a Glorinha Paranaguá, mas que é uma marca de tradição no Brasil. Então a gente foi fazendo essa curadoria, um pouco do nosso gosto pessoal e um pouco do que a gente foi lembrando que era relevante na moda brasileira. Enfim, tem muitas outras ainda que a gente gostaria de ter trazido e abordado, mas que hoje a gente condensou nessas pequenas marcas, além também de Tefarm, Granado, que representa a brasilidade que a gente já conhece. O nosso intuito é mostrar que a gente é um pouco mais do que só o Brasil tropical, que está super na moda agora, e que a gente tem um design de muita alta qualidade e uma mão de obra impecável, assim.
13: A Samaritaine abre suas portas todos os dias e acolhe o público com as cores do Brasil. Um dos marcos arquitetônicos de Paris se transforma num oásis refrescante com ar-condicionado nessa temporada de calor.
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0: Durante a Copa do Mundo, os gastos dos brasileiros em apostas esportivas dispararam e os efeitos no orçamento das famílias ultrapassam os 39 dias da competição. O número de apostadores triplicou durante o Mundial, estimulados por uma avalanche de publicidade durante os jogos e até as transmissões. A parcela da população que colocou dinheiro nas bets só nas duas primeiras semanas de competições passou de 11% em maio para quase 35% em junho, conforme pesquisa realizada pela analista de dados bancários Clave, baseada em informações do Banco Central. O valor médio alocado também subiu, com variações diárias conforme os jogos, mas chegando a picos que ultrapassaram os R$ 500 por apostador, quase três vezes mais do que a média de R$ 188 antes da Copa. Victor Neto, pesquisador de economia digital nos países em desenvolvimento da Harvard Kennedy School, acompanha essa situação.
3: Eu acredito que sim, que a Copa e todos esses eventos que galvanizam a atenção, né, da população na direção das bets, acho que pode servir como uma porta de entrada mesmo. E, sem dúvida, com efeitos dinâmicos. Nem todo mundo que durante a Copa apostou vai continuar, mas eu acho que uma grande parte vai. Esse business das bets parece que está sendo tratado como se fosse qualquer negócio, que pode usar qualquer forma de autopromoção para expandir o seu alcance, para cooptar mais gente. Então, tem um grande arsenal aí de técnicas de promoção, etc., que eles usam, que é preocupante.
0: Ano após ano, o volume de receitas da atividade cresce, batendo R$ 37 bilhões de reais em 2025, um mercado que gera um impacto considerável na economia brasileira. Os recursos depositados em bets deixam de ser investidos em compras no varejo e até em gastos essenciais. A atividade se tornou o principal fator de endividamento das famílias, principalmente nas classes C, D e E. As despesas com as apostas superaram em quase o dobro as com crédito e juros, apontou um estudo do Instituto Brasileiro de Executivos do Varejo e da FIA Business School. O autor, Cláudio Felizoni, comenta.
1: Então, por exemplo, você decidiu não ir no teatro, mas você vai comprar uma televisão, por exemplo. O dinheiro continua no sistema financeiro. Ele só mudou de mão. Aqui não. Aqui o que a gente mostra é que esse dinheiro que sai de fato do sistema financeiro nacional. E para onde? Vai para os paraísos fiscais.
0: Os apostadores deslocam os recursos destinados ao pagamento de despesas fixas e poupança para gastar na promessa de ganho rápido nas apostas. Graças à facilidade de acesso e de pagamento via Pix, o Brasil virou o quinto maior mercado de apostas online do mundo.
1: As apostas são fracionadas. Você pode apostar valores muito pequenos no processo decisório. Muitas vezes você tem atritos. É diferente você pagar em dinheiro e pagar, por exemplo, com cartão plástico. E é muito ruim para o processo decisório a velocidade que o Pix oferece.
2: Bota essa paixão pra jogo! Bet Nacional, a bet dos brasileiros. Proibido para menores de 18 anos.
0: O debate sobre a regulação da publicidade das bets voltou à tona. O canal Cazé TV no YouTube é investigado pelo Ministério da Justiça pelos apresentadores fazerem menções favoráveis às apostas durante os jogos da Copa, o que poderia incitar ainda mais os apostadores.
3: A regulação precisa avançar muito, muito mais restritiva. Se a gente pensar com relação ao que já passou por esse ciclo de regulação, que o exemplo mais claro é o do tabaco, a gente vê o quão sem cabimento é algumas coisas. Por exemplo, a gente achar normal que numa transmissão da Copa, o Galvão, o narrador, uma celebridade, fizesse inúmeras alusões, pessoal, aí jovens, vocês que estão assistindo, acompanhando a Copa, vamos, já comprou seu maço de cigarro hoje? Assim, a gente ia achar estranhíssimo.
0: Radar Econômico fica por aqui. Até semana que vem.
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5: Paris, 8 de julho de 2026. Essas são as principais notícias desta quarta-feira. O exército americano confirmou ter realizado novos bombardeios no Irã hoje, afirmando que respondeu a ataques atribuídos a Teherã contra 3 petroleiros próximos ao Estreito de Hormuz. A imprensa estatal iraniana informou que explosões foram registradas em 3 portos no sul do Irã, assim como na ilha de Keshman. Sob anonimato, fontes americanas indicaram que os bombardeios miraram nos sistemas de defesa aérea, nos sistemas de vigilância costeira, mísseis e locais de lançamento de drones do Irã. Em retaliação, Teherã também reivindicou bombardeios contra bases americanas no Kuwait e no Bahrein. O regime afirma que vai considerar como alvo legítimo qualquer instalação que permita aos Estados Unidos atacar o Irã. Em Ankara, para a cúpula da OTAN, o presidente americano Donald Trump afirmou em uma conversa com jornalistas que o cessar-fogo com o Irã acabou e classificou os dirigentes iranianos de mentirosos. O líder republicano também se disse muito irritado com a Aliança Atlântica por, segundo ele, não ter ajudado os Estados Unidos na iniciativa de assumir o controle da Groenlândia e também na guerra contra o Irã. Mais cedo, a primeira-ministra dinamarquesa Mette Frederiksen voltou a declarar que a Groenlândia não está à venda. Na Ucrânia, ataques russos mataram ao menos 7 pessoas e deixaram vários feridos nessa madrugada. Os bombardeios visaram a capital Kiev com mísseis balísticos e as regiões de Mykolaiv, Zaporizhia e Kherson no sul, além de Kharkiv no nordeste e de Dnipropetrovsk no leste. Em Ankara, para a cúpula da OTAN, o presidente ucraniano Volodymyr Zelensky convocou novamente seus aliados a fornecer mais sistemas de defesa ao país. Às margens do evento, ele deve se reunir nessa quarta com o presidente americano Donald Trump. No Iraque, uma multidão toma as ruas das cidades de Najaf e Kerbala para acompanhar a passagem do cortejo fúnebre do guia supremo iraniano Ali Khamenei. O caixão com os restos mortais do Ayatolá chegou ontem ao país, com quem as autoridades iranianas mantêm estreitas relações políticas e religiosas. O Iraque decretou o feriado hoje e anunciou a mobilização de um amplo dispositivo de segurança para uma procissão de cerca de 6 quilômetros no país. O enterro de Ali Khamenei está previsto para ocorrer amanhã em Mashhad, no Irã, cidade natal do ex-guia supremo. Essas são as principais notícias desta quarta-feira. 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Onze horas e 30 minutos em Paris, 6:30 pelo horário de Brasília, no ar o Jornal da Rádio França Internacional.
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5: Bom dia, sol e 28 graus em Paris, em destaque nesta quarta-feira, 8 de julho de 2026. Estados Unidos e Irã voltam a se atacar em Ankara para a cúpula da OTAN. Donald Trump afirma que cessar fogo com Teherã acabou. Novos ataques russos contra a Ucrânia deixam ao menos 7 mortos em várias regiões. Capital Kiev foi visada por mísseis balísticos. E no Iraque, uma multidão toma as ruas das cidades de Najaf e Kerbala para acompanhar a passagem do cortejo fúnebre do guia supremo iraniano Ali Khamenei. Essas e outras notícias a seguir. Estados Unidos e Irã voltam a se atacar e o Oriente Médio entra novamente em uma espiral de tensão e incertezas. O exército americano confirmou ter realizado nesta quarta novos bombardeios no Irã depois de ter suspendido na véspera a autorização temporária concedida a Teherã para a venda de petróleo no âmbito do protocolo de acordo assinado no mês passado pelos dois países. Segundo o Comando Central do Exército Americano, essa é uma resposta a ataques atribuídos ao Irã contra 3 petroleiros próximos ao Estreito de Hormuz. Os detalhes com Renan Tolentino.
7: A imprensa estatal iraniana informou que várias explosões foram registradas nos portos de Sirik, Bandar Abbas e Bushehr, no sul do Irã, assim como na ilha de Keshmi. Sob anonimato, fontes americanas indicaram que os bombardeios miraram nos sistemas de defesa aérea, sistemas de vigilância costeira, mísseis e locais de lançamento de drones do Irã. Segundo Teherã, um membro da Guarda Revolucionária, o Exército Ideológico do Irã, morreu na ofensiva. Em retaliação, o Irã também reivindicou bombardeios contra bases americanas no Kuwait e em Bahrein. O regime afirma que vai considerar como alvo legítimo qualquer instalação que permita aos Estados Unidos atacar o Irã. O Catar, um dos países mediadores das negociações, condenou os ataques e fez um apelo para reduzir as tensões. A China também reagiu e declarou que uma retomada das hostilidades entre Washington e Teherã não é do interesse de ninguém.
5: Em Ankara, para a cúpula da OTAN, o presidente americano Donald Trump afirmou em uma conversa com jornalistas que o cessar-fogo com o Irã acabou e classificou os dirigentes iranianos de mentirosos. O líder republicano também se disse muito irritado com a Aliança Atlântica por, segundo ele, não ter ajudado os Estados Unidos nas controvérsias relativas à Groenlândia e também na guerra com o Irã. Mais cedo, a primeira-ministra dinamarquesa Mette Frederiksen voltou a declarar que a Groenlândia não está à venda. À margem da cúpula da OTAN, Trump se reúne nessa quarta com o presidente ucraniano Volodymyr Zelensky. O encontro ocorre poucas horas após os ataques russos que mataram ao menos 7 pessoas e deixaram vários feridos nessa madrugada na Ucrânia. Os bombardeios visaram a capital Kiev com mísseis balísticos e as regiões de Mykolaiv, Zaporizhia e Kherson no sul, além de Kharkiv no nordeste e de Dnipropetrovsk no leste. Em Ankara, Zelensky convocou novamente seus aliados a fornecer mais sistemas de defesa antiaérea à Ucrânia. No Iraque, uma multidão toma as ruas da cidade de Najaf e Kerbala para acompanhar a passagem do cortejo fúnebre do guia supremo iraniano Ali Khamenei. O caixão com os restos mortais do Ayatollah chegou na noite de terça ao país, onde estão também o presidente iraniano Massoud Pezeshkian e o chefe da diplomacia iraniana Abbas Araghchi. As autoridades iraquianas, que mantêm estreitas relações políticas e religiosas com o Teherã, decretaram feriado nessa quarta e anunciaram a mobilização de um amplo dispositivo de segurança para uma procissão de cerca de 6 quilômetros. Um dos filhos de Ali Khamenei, Mustafa, participa do evento. Seu outro filho, Mojtaba, que o sucede como guia supremo, não é visto desde a sua designação em março. O enterro de Ali Khamenei está previsto para ocorrer amanhã em Mashhad, cidade natal do ex-Ayatollah. Aqui na França, a líder da extrema-direita, Marine Le Pen, lança nesta quarta-feira sua campanha às eleições presidenciais, um dia depois de ter sua condenação confirmada pelo Tribunal de Apelação de Paris. Por desvio de recursos públicos europeus, ela foi condenada a uma pena de inelegibilidade de 45 meses, dos quais 15 já cumpridos, e 3 anos de prisão, um em regime fechado com tornozeleira eletrônica. Mas devido a uma lacuna jurídica, Marine Le Pen vai apresentar um recurso à Corte de Cassação para tentar cancelar essa condenação. A líder do partido Reunião Nacional é esperada nessa manhã para uma caminhada pelo mercado da cidade de La Flèche, prefeitura que foi conquistada pelo partido Reunião Nacional agora em março. Ela estará acompanhada por seu pupilo, Jordan Bardella, que deveria substituí-la em caso de impedimento, e será também seu primeiro-ministro caso Marine Le Pen vença a eleição presidencial de 2027.
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5: A Copa do Mundo entra na fase das quartas de final após as classificações de Argentina e Suíça na terça-feira. Das 8 equipes que passaram à próxima fase, 6 são europeias. De Nova York, o nosso enviado especial à Copa do Mundo, Elcio Ramalho, nos traz os detalhes.
8: A Suíça foi a última a se classificar após eliminar a Colômbia nos pênaltis. O jogo entre as duas equipes foi muito truncado e terminou em 0 a 0, mesmo resultado após 30 minutos de prorrogação. Nos pênaltis, 2 colombianos erraram suas cobranças, um suíço também, mas o resultado final foi de 4 a 3 e volta a disputar as quartas de final de Mundial. O adversário será a Argentina, que passou pelo Egito num jogo dramático e histórico. Depois de estar perdendo por 2 a 0 até os 34 minutos do segundo tempo, a Argentina virou o placar em apenas 13 minutos. Venceu por 3 a 2. Zé, o Marrocos terá a chance de se vingar da derrota sofrida para a França na semifinal da Copa do Catar em 2022. Quem vencer terá pela frente a Espanha ou a Bélgica, que será disputado na sexta-feira em Los Angeles. No dia seguinte, em Miami, a Noruega, que eliminou o Brasil, vai enfrentar a Inglaterra de Harry Kane, atacante que também está na briga pela artilharia da Copa. Quem vencer enfrenta então, na semifinal, Argentina ou Suíça, que vão encerrar a rodada das quartas de final no mesmo dia, no estádio de Kansas City.
5: Elcio Ramalho é enviado especial da RFI em Nova York. Ele volta no segundo bloco no programa Linha Direta. E uma última notícia, a onda de calor continua aqui na França. Os termômetros vão ultrapassar novamente os 40 graus, 41,3 em Angoulême, no sul da França. Um bombeiro foi declarado morto nos incêndios em Savoie.
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5: Olá, este é o segundo bloco do programa da RFI. Na sequência, a gente sabe como é que a imprensa francesa reage ao anúncio da candidatura da líder da extrema-direita Marine Le Pen, mesmo após confirmação de sua condenação. Depois a gente ouve uma reportagem sobre a tradicional loja de departamentos La Samaritaine, um dos marcos arquitetônicos de Paris, que abre suas portas para marcas brasileiras. Finalizaremos o bloco com o programa Radar Econômico sobre os gastos dos brasileiros em apostas esportivas durante a Copa. E é com Copa, aliás, que a gente abre esse bloco. No programa Linha Direta, a gente conversa com o Elcio Ramalho, enviado especial da RFI, sobre as seleções e os confrontos nas quartas de final do Mundial.
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4: A Copa do Mundo entra na fase das quartas de final após as classificações ontem da Argentina e da Suíça. Além dos jogos emocionantes, a Copa também está sendo marcada por muitas polêmicas, entre elas o caso de racismo envolvendo uma senadora paraguaia e o francês Kylian Mbappé, que provocou uma onda de choque além do futebol. Vamos saber mais detalhes com o enviado especial da RFA Copa, Elcio Ramalho. Olá, Elcio, bom dia. Mais uma vez, o futebol europeu mostra sua força nesta reta final da Copa.
11: Olá, bom dia. Pois é, das 8 equipes que passaram as quartas de final, 6 são europeias. A Suíça foi a última a se classificar após eliminar a Colômbia nos pênaltis. E a Suíça, então, quebrou um jejum de 72 anos e volta a disputar as quartas de final de um Mundial. O adversário será a Argentina, que passou pelo Egito num jogo dramático e histórico. Depois de estar perdendo por 2 a 0 até os 34 minutos do segundo tempo, a Argentina virou o placar em apenas 13 minutos. Venceu por 3 a 2, com um dos gols anotado por Lionel Messi, que se isolou na artilharia da Copa com 8 gols, um a mais do que o francês Mbappé e o norueguês Erling Haaland. Muito emocionado, Messi, que perdeu um pênalti ainda no primeiro tempo, foi às lágrimas após a partida e aos jornalistas exaltou o espírito competitivo da equipe. É um grupo que nunca baixa os braços, disse ele.
4: Messi e a Argentina vão enfrentar a Suíça no próximo sábado. Quais são os outros confrontos das quartas de final e as chances da única seleção africana que ficou entre as 8 melhores dessa edição da Copa, Elcio?
11: Pois é, o Marrocos terá a chance de se vingar da derrota sofrida para a França na semifinal da Copa do Catar em 2022. Naquela edição, o time marroquino foi considerado um azarão. Mas agora, com uma equipe que conta com nomes já consagrados como lateral Hakimi e talentos como meio-campista Ayoub Bouadi, o Marrocos encara os franceses com mais experiência e ainda mais ambição de vencer. O jogo entre franceses e marroquinos em Boston vai abrir a rodada das quartas na quinta-feira. Quem vencer terá pela frente a Espanha ou a Bélgica, o primeiro duelo 100% europeu das quartas, que será disputado na sexta-feira em Los Angeles. No dia seguinte, em Miami, a Noruega, que eliminou o Brasil, vai enfrentar a Inglaterra de Harry Kane, atacante que também está na briga pela artilharia da Copa. Quem vencer enfrenta, então, na semifinal, Argentina ou Suíça, que vão encerrar a rodada das quartas de final no mesmo dia, no estádio de Kansas City.
4: Além das emoções em campo, a Copa até agora também foi marcada por duas grandes polêmicas que continuam tendo fortes repercussões. Conte para nós as suas impressões aí dos Estados Unidos.
11: É, uma das polêmicas envolveu o presidente dos Estados Unidos, um dos países anfitriões da Copa, e a FIFA. Inconformado com um cartão vermelho mostrado ao atacante americano Balogun por uma entrada dura num adversário, Donald Trump ligou para o presidente da FIFA, Gianni Infantino, para reverter a punição. Pelo cartão vermelho, Balogun deveria então cumprir um jogo de suspensão automática, como diz a regra. Mas, depois do telefonema de Trump, a comissão de disciplina da FIFA tomou uma decisão que permitiu a entrada do atacante americano em campo contra a Bélgica. Os Estados Unidos perderam por 4 a 1, mas a submissão da FIFA à pressão política revoltou e escandalizou muita gente ligada a diferentes instâncias do futebol. Outro escândalo atingiu proporções extraesportivas. Depois da derrota do Paraguai para a França nas oitavas de final por 1 a 0, uma senadora paraguaia, Celeste Amaria, de 61 anos, foi às redes sociais proferir insultos racistas contra o atacante Kylian Mbappé, por ele ter se recusado a cumprimentar o goleiro no final da partida. Uma partida, aliás, que ficou muito marcada pelo atacante e outros jogadores da França terem sido muito provocados e ofendidos pelos paraguaios. Os posts da senadora geraram uma onda de indignação. A Federação Francesa de Futebol considerou os insultos abjetos e inaceitáveis e acionou a justiça do país, que abriu nesta terça-feira uma investigação por injúria pública, incitação pública ao ódio e à violência contra a senadora. Em entrevista nesta terça-feira, Celeste Amaria
12: primeiro disse ter se retratado e apagado os posts, mas informou ter enviado uma carta a Mbappé alertando que ele não deve subestimar o Paraguai, que já colocou Ronaldinho na prisão. A senadora se recusa a pedir desculpas e declarou que pode processar Mbappé por violência de gênero após o francês ter se referido a ela em uma mensagem como uma mulher desprezível e indigna da função que ocupa.
4: Obrigada, Elcio Ramalho, enviado especial da RFI à Copa do Mundo nos Estados Unidos.
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5: A imprensa francesa desta quarta reage com incredulidade ao anúncio da candidatura de Marine Le Pen do Partido União Nacional às eleições presidenciais de 2027. Na véspera, o Tribunal de Apelações de Paris confirmou a condenação por desvio de recursos públicos europeus, mas reduziu a pena de inelegibilidade da líder da extrema-direita francesa. Culpada, mas presidenciável, diz o jornal Libération, que lembra que a deputada foi condenada a pagar uma multa de 100 mil euros, a uma pena de inelegibilidade de 45 meses, dos quais 15 já cumpridos, o que, em teoria, permite de se candidatar, diz o diário. No entanto, sua condenação a 3 anos de prisão, dos quais 1 em regime fechado com tornozeleira eletrônica, ainda está em suspenso. O jornal Le Figaro destaca uma reviravolta inesperada e teatral. Na noite de terça, Marine Le Pen anunciou na TV francesa que vai aproveitar uma lacuna jurídica e apresentar um recurso à Corte de Cassação, última instância do direito francês, para, segundo ela, suspender a pena a qual foi condenada. Le Pen retoma a campanha, diz o jornal Le Parisien, lembrando que o caso em que a deputada foi condenada é grave, com o desvio de quase 3 milhões de euros do Parlamento Europeu. Por isso, é um exagero considerar que a decisão da corte é um troféu, afirma.
21: Reportagem Vitória Barreto.
13: A tradicional loja de departamentos La Samaritaine, um dos marcos arquitetônicos de Paris, abre suas portas para marcas brasileiras durante o verão europeu. Até 26 de agosto, uma loja temporária instalada no edifício recebe marcas brasileiras de moda, beleza e design em um ambiente inspirado no modernismo brasileiro das décadas de 1940 a 1960. Um mix de empresas já estabelecidas no mercado internacional, como Farm Rio e Granado, e outras grandes marcas brasileiras, como a Febo, que faz sua estreia na capital francesa. Dentro do apartamento, Lúcio Fonseca, idealizador do projeto, fala um pouco sobre o conceito dessa temporada brasileira.
14: Eu quis trazer um Brasil mais inspirado na época do modernismo, que trouxesse diálogo entre Brasil e França. Então, assim, não é um Brasil óbvio que a gente só vai ver a nossa energia tropical e vibrante através de marcas como Farm, Água de Coco, La Sirene, o nosso beachwear, mas também trazer design, design na arte contemporânea, design para objetos, design também de obras de arte enormes que a gente tem numa instalação ali no nosso menos um, que é onde a gente está instalado. E desde os acessórios, perfumaria Febo, eu quis fazer bem um 360 em um diálogo entre Brasil e França.
13: Cici Freeman, diretora de marketing comercial da Febo, conta como foi trazer a marca para a Samaritaine e explica os desafios de traduzir uma marca tão familiar para os brasileiros para o público internacional.
15: Eu acho que o grande desafio que a gente tem é que o brasileiro dispensa apresentações à Febo. É uma marca que o brasileiro nasceu tomando banho, com tanta memória afetiva, o sabonete icônico que o avô usava, o pai usava, e tão presente na rotina e na cultura brasileira. E a gente agora está apresentando para pessoas que nunca ouviram falar, mas que quando a gente conta essa história não tem como não se apaixonar.
13: A programação também destaca a arte. A curadora Paty Monteiro Leclerc explica a escolha dos artistas brasileiros que despertaram interesse internacional.
16: Nós temos a Maritza Caneca, que é uma artista que sempre o seu tema é recorrente, são as piscinas, né? E aí ela trabalha várias mídias, a foto, o vídeo, e ela nos propôs para a Pop-Up uma leitura, uma releitura da piscina da Casa das Canoas, de Niemeyer. Outro trabalho que a gente tem, que foi super pertinente, o Jay Bogo, que é alguém que acho que condensa muito bem a moda e o design, né? Porque ele é alguém do fashion e tem agora essa passagem para o mobiliário, para o design de coleção.
17: Lilian Malta é uma dessas figuras entre o design e a arte. Ela é ceramista especializada numa técnica chamada Bone China e explica tanto a origem do material quanto o processo criativo por trás do seu trabalho.
18: Então, eu tenho muito orgulho de dizer que eu acho que eu fui a pioneira no Brasil e até agora a única a dominar a utilização do material Bone China. É um material que foi desenvolvido pelos ingleses quando eles não conseguiam identificar minas de caolim e não sabiam exatamente a fórmula da porcelana. Mas eles sabiam que a cinza de ossos era um fundente. Então, eles colocaram essa composição de metade de cinza de ossos, que podem ser animal ou podem ser sintético, como no meu caso, e manipularam essa fórmula que chegou numa porcelana que tem esse branco puro. Elas também não permitem o quê? Que eu faça peças em altura muito alta. E eu comecei a explorar esse material num lugar mais artístico, onde eu investigava a relação de estruturas, padrões da natureza, ritmos, e quis trazer isso não num modelo figurativo, mas de uma maneira abstrata e incorporando isso no meu trabalho.
17: Empresas menores, mas já estabelecidas nacionalmente, também fazem parte do evento. Entre elas, a Missing Cloth. As designers Tatiana Ventre e Silvia Freitas contam que as roupas já despertaram interesse no público francês desde sua chegada a Paris.
22: Eu acho muito legal, porque a gente sempre que vem pra cá é parada na rua. Sim. As pessoas adoram e elas tocam na roupa. Elas adoram tocar. Então é um prazer e uma honra e um sonho estar aqui, né? Agora trazendo

0: depositados em bets deixam de ser investidos em compras no varejo e até em gastos essenciais. A atividade se tornou o principal fator de endividamento das famílias, principalmente nas classes C, D e E. As despesas com as apostas superaram em quase o dobro as com crédito e juros, apontou um estudo do Instituto Brasileiro de Executivos do Varejo e da FIA Business School. O autor, Cláudio Felizoni, comenta.
1: Então, por exemplo, você decidiu não ir no teatro, mas você vai comprar uma televisão, por exemplo. O dinheiro continua no sistema financeiro. Ele só mudou de mão. Aqui não. Aqui o que a gente mostra é que esse dinheiro que sai de fato do sistema financeiro nacional. É para onde? Vai para os paraísos fiscais.
0: Os apostadores deslocam os recursos destinados ao pagamento de despesas fixas e poupança para gastar na promessa de ganho rápido nas apostas. Graças à facilidade de acesso e de pagamento via Pix, o Brasil virou o quinto maior mercado de apostas online do mundo.
1: As apostas são fracionadas, você pode apostar valores muito pequenos no processo decisório, muitas vezes você tem atritos. É diferente você pagar em dinheiro e pagar, por exemplo, com cartão plástico. E é muito ruim para o processo decisório a velocidade que o Pix oferece.
2: Bota essa paixão pra jogo! 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Proibido para menores de 18 anos.
0: O debate sobre a regulação da publicidade das bets voltou à tona. O canal Cazé TV no YouTube é investigado pelo Ministério da Justiça pelos apresentadores fazerem menções favoráveis às apostas durante os jogos da Copa, o que poderia incitar ainda mais os apostadores.
3: A regulação precisa avançar muito, muito mais restritiva. Se a gente pensar com relação ao que já passou por esses ciclos de regulação, que o exemplo mais claro é o do tabaco, a gente vê o quão sem cabimento é algumas coisas. Por exemplo, a gente ia achar normal que numa transmissão da Copa, o Galvão, o narrador, uma celebridade, fizesse inúmeras alusões. Pessoal, aí, jovens, vocês que estão assistindo, acompanhando a Copa, vamos, já comprou seu maço de cigarro hoje? Assim, a gente ia achar estranhíssimo.
0: Radar Econômico fica por aqui. Até semana que vem.
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5: Paris, 8 de julho de 2026. Essas são as principais notícias desta quarta-feira. O exército americano confirmou ter realizado novos bombardeios no Irã hoje, afirmando que respondeu a ataques atribuídos a Teherã contra 3 petroleiros próximos ao Estreito de Hormuz. A imprensa estatal iraniana informou que explosões foram registradas em 3 portos no sul do Irã, assim como na ilha de Kashmir. Sob anonimato, fontes americanas indicaram que os bombardeios miraram nos sistemas de defesa aérea, nos sistemas de vigilância costeira, mísseis e locais de lançamento de drones do Irã. Em retaliação, Teherã também reivindicou bombardeios contra bases americanas no Kuwait e no Bahrein. O regime afirma que vai considerar como alvo legítimo qualquer instalação que permita aos Estados Unidos atacar o Irã. Em Ankara, para a cúpula da OTAN, o presidente americano Donald Trump afirmou em uma conversa com jornalistas que o cessar-fogo com o Irã acabou e classificou os dirigentes iranianos de mentirosos. O líder republicano também se disse muito irritado com a Aliança Atlântica por, segundo ele, não ter ajudado os Estados Unidos na iniciativa de assumir o controle da Groenlândia e também na guerra contra o Irã. Mais cedo, a primeira-ministra dinamarquesa Mette Frederiksen voltou a declarar que a Groenlândia não está à venda. Na Ucrânia, ataques russos mataram ao menos 7 pessoas e deixaram vários feridos nessa madrugada. Os bombardeios visaram a capital Kiev com mísseis balísticos e as regiões de Mykolaiv, Zaporizhia e Kherson no sul, além de Kharkiv no nordeste e de Dnipropetrovsk no leste. Em Ankara, para a cúpula da OTAN, o presidente ucraniano Volodymyr Zelensky convocou novamente seus aliados a fornecer mais sistemas de defesa ao país. Às margens do evento, ele deve se reunir nesta quarta com o presidente americano Donald Trump. No Iraque, uma multidão toma as ruas das cidades de Najaf e Kerbala para acompanhar a passagem

do cortejo fúnebre do guia supremo iraniano Ali Khamenei, o caixão com os restos mortais do Ayatollah chegou ontem ao país, com quem as autoridades iranianas mantêm estreitas relações políticas e religiosas. O Iraque decretou o feriado hoje e anunciou a mobilização de um amplo dispositivo de segurança para uma procissão de cerca de 6 quilômetros no país. O enterro de Ali Khamenei está previsto para ocorrer amanhã em Mashhad, no Irã, cidade natal do ex-guia supremo. Essas são as principais notícias desta quarta-feira. 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

0: 11:30 em Paris, 6:30 pelo horário de Brasília, no ar o Jornal da Rádio França Internacional.
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0: Bom dia, sol e 28 graus em Paris, em destaque nesta quarta-feira, 8 de julho de 2026. Estados Unidos e Irã voltam a se atacar em Ankara para a cúpula da OTAN. Donald Trump afirma que cessar fogo com Teherã acabou. Novos ataques russos contra a Ucrânia deixam ao menos 7 mortos em várias regiões. Capital Kiev foi visada por mísseis balísticos. E no Iraque, uma multidão toma as ruas das cidades de Najaf e Kerbala para acompanhar a passagem do cortejo fúnebre do guia supremo iraniano Ali Khamenei. Essas e outras notícias a seguir. Estados Unidos e Irã voltam a se atacar e o Oriente Médio entra novamente em uma espiral de tensão e incertezas. O exército americano confirmou ter realizado nesta quarta novos bombardeios no Irã depois de ter suspendido na véspera a autorização temporária concedida a Teherã para a venda de petróleo no âmbito do protocolo de acordo assinado no mês passado pelos dois países. Segundo o comando central do exército americano, essa é uma resposta ataques atribuídos ao Irã contra 3 petroleiros próximos ao Estreito de Hormuz. Os detalhes com Renan Tolentino.
3: A imprensa estatal iraniana informou que várias explosões foram registradas nos portos de Sirik, Bandar Abbas e Bushehr, no sul do Irã, assim como na ilha de Kashmir. Sob anonimato, fontes americanas indicaram que os bombardeios miraram nos sistemas de defesa aérea, sistemas de vigilância costeira, mísseis e locais de lançamento de drones do Irã. Segundo Teherã, um membro da Guarda Revolucionária, o Exército Ideológico do Irã, morreu na ofensiva. Em retaliação, o Irã também reivindicou bombardeios contra bases americanas no Kuwait e em Bahrein. O regime afirma que vai considerar como alvo legítimo qualquer instalação que permita aos Estados Unidos atacar o Irã. O Catar, um dos países mediadores das negociações, condenou os ataques e fez um apelo para reduzir as tensões. A China também reagiu e declarou que uma retomada das hostilidades entre Washington e Teherã não é do interesse de ninguém.
0: Em Ankara, para a cúpula da OTAN, o presidente americano Donald Trump afirmou em uma conversa com jornalistas que o cessar-fogo com o Irã acabou e classificou os dirigentes iranianos de mentirosos. O líder republicano também se disse muito irritado com a Aliança Atlântica por, segundo ele, não ter ajudado os Estados Unidos nas controvérsias relativas à Groenlândia e também na guerra com o Irã. Mais cedo, a primeira-ministra dinamarquesa Mette Frederiksen voltou a declarar que a Groenlândia não está à venda. À margem da cúpula da OTAN, Trump se reúne nessa quarta com o presidente ucraniano Volodymyr Zelensky. O encontro ocorre poucas horas após os ataques russos que mataram ao menos 7 pessoas e deixaram vários feridos nessa madrugada na Ucrânia. Os bombardeios visaram a capital Kiev com mísseis balísticos e as regiões de Mykolaiv, Zaporizhia e Kherson no sul, além de Kharkiv no nordeste e de Dnipropetrovsk no leste. Em Ankara, Zelensky convocou novamente seus aliados a fornecer mais sistemas de defesa antiaérea à Ucrânia. No Iraque, uma multidão toma as ruas da cidade de Najaf e Kerbala para acompanhar a passagem do cortejo fúnebre do guia supremo iraniano Ali Khamenei. O caixão com os restos mortais do Ayatollah chegou na noite de terça ao país, onde estão também o presidente iraniano Massoud Pezeshkian e o chefe da diplomacia iraniana Abbas Araghchi. As autoridades iraquianas, que mantêm estreitas relações políticas e religiosas com o Teherã, decretaram feriado nessa quarta e anunciaram a mobilização de um amplo dispositivo de segurança para uma procissão de cerca de 6 quilômetros. Um dos filhos de Ali Khamenei, Mustafa, participa do evento. Seu outro filho, Mojtaba, que o sucede como guia supremo, não é visto desde a sua designação em março. O enterro de Ali Khamenei está previsto para ocorrer amanhã em Mashhad, cidade natal do ex-Ayatollah. Aqui na França, a líder da extrema-direita, Marine Le Pen, lança nesta quarta-feira sua campanha às eleições presidenciais, um dia depois de ter sua condenação confirmada pelo Tribunal de Apelação de Paris. Por desvio de recursos públicos europeus, ela foi condenada a uma pena de ineligibilidade de 45 meses, dos quais 15 já cumpridos, e 3 anos de prisão, um em regime fechado com tornozeleira eletrônica. Mas, devido a uma lacuna jurídica, Marine Le Pen vai apresentar um recurso à Corte de Cassação para tentar cancelar essa condenação. A líder do partido Reunião Nacional é esperada nessa manhã para uma caminhada pelo mercado da cidade de La Flecha, prefeitura que foi conquistada pelo partido Reunião Nacional agora em março. Ela estará acompanhada por seu pupilo, Jordan Bardelat, que deveria substituí-la em caso de impedimento, e será também seu primeiro-ministro caso Marine Le Pen vença a eleição presidencial de 2027.
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0: A Copa do Mundo entra na fase das quartas de final após as classificações de Argentina e Suíça na terça-feira. Das 8 equipes que passaram à próxima fase, 6 são europeias. De Nova York, o nosso enviado especial à Copa do Mundo, Elcio Ramalho, nos traz os detalhes.
4: A Suíça foi a última a se classificar após eliminar a Colômbia nos pênaltis. O jogo entre as duas equipes foi muito truncado e terminou em 0 a 0, mesmo resultado após 30 minutos de prorrogação. Nos pênaltis, 2 colombianos erraram suas cobranças, um suíço também, mas o resultado final foi de 4 a 3 e volta a disputar as quartas de final de um Mundial. O adversário será a Argentina, que passou pelo Egito num jogo dramático e histórico. Depois de estar perdendo por 2 a 0 até os 34 minutos do segundo tempo, a Argentina virou o placar em apenas 13 minutos. Venceu por 3 a 2. Zé, o Marrocos terá a chance de se vingar da derrota sofrida para a França na semifinal da Copa do Catar em 2022. Quem vencer terá pela frente a Espanha ou a Bélgica, que será disputado na sexta-feira em Los Angeles. No dia seguinte, em Miami, a Noruega, que eliminou o Brasil, vai enfrentar a Inglaterra de Harry Kane, atacante que também está na briga pela artilharia da Copa. Quem vencer enfrenta então, na semifinal, Argentina ou Suíça, que vão encerrar a rodada das quartas de final no mesmo dia, no estádio de Kansas City.
0: Elcio Ramalho é enviado especial da RFI em Nova York. Ele volta no segundo bloco no programa Linha Direta. E uma última notícia, a onda de calor continua aqui na França. Os termômetros vão ultrapassar novamente os 40 graus, 41,3 em Angoulême, no sul da França. Um bombeiro foi declarado morto nos incêndios em Savoie.
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0: Olá, este é o segundo bloco do programa da RFI. Na sequência, a gente sabe como é que a imprensa francesa reage ao anúncio da candidatura da líder da extrema-direita Marine Le Pen, mesmo após confirmação de sua condenação. Depois a gente ouve uma reportagem sobre a tradicional loja de departamentos La Samaritaine, um dos marcos arquitetônicos de Paris, que abre suas portas para marcas brasileiras. Finalizaremos o bloco com o programa Radar Econômico sobre os gastos dos brasileiros em apostas esportivas durante a Copa. E é com Copa, aliás, que a gente abre esse bloco. No programa Linha Direta, a gente conversa com o Elcio Ramalho, enviado especial da RFI, sobre as seleções e os confrontos nas quartas de final do Mundial.
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6: A Copa do Mundo entra na fase das quartas de final após as classificações ontem da Argentina e da Suíça. Além dos jogos emocionantes, a Copa também está sendo marcada por muitas polêmicas, entre elas o caso de racismo envolvendo uma senadora paraguaia e o francês Kylian Mbappé, que provocou uma onda de choque além do futebol. Vamos saber mais detalhes com o enviado especial da RFI à Copa, Elcio Ramalho. Olá, Elcio, bom dia. Mais uma vez, o futebol europeu mostra sua força nesta reta final da Copa.
4: Olá, bom dia. Pois é, das 8 equipes que passaram as quartas de final, 6 são europeias. A Suíça foi a última a se classificar após eliminar a Colômbia nos pênaltis. E a Suíça, então, quebrou um jejum de 72 anos e volta a disputar as quartas de final de um Mundial. O adversário será a Argentina, que passou pelo Egito num jogo dramático e histórico. histórico. Depois de estar perdendo por 2-0 até os 34 minutos do segundo tempo, a Argentina virou o placar em apenas 13 minutos. Venceu por 3-2, com um dos gols anotado por Lionel Messi, que se isolou na artilharia da Copa com 8 gols, um a mais do que o francês Mbappé e o norueguês Erling Haaland. Muito emocionado, Messi, que perdeu um pênalti ainda no primeiro tempo, foi às lágrimas após a partida e aos jornalistas exaltou o espírito competitivo da equipe. É um grupo que nunca baixa os braços, disse ele.
6: Messi e a Argentina vão enfrentar a Suíça no próximo sábado. Quais são os outros confrontos das quartas de final e as chances da única seleção africana que ficou entre as 8 melhores dessa edição da Copa, Elcio?
4: Pois é, o Marrocos terá a chance de se vingar da derrota sofrida para a França na semifinal da Copa do Catar em 2022. Naquela edição, o time marroquino foi considerado um azarão. Mas agora, com uma equipe que conta com nomes já consagrados como lateral Hakimi e talentos como meio-campista Ayoub Bouadi, o Marrocos encara os franceses com mais experiência e ainda mais ambição de vencer. O jogo entre franceses e marroquinos em Boston vai abrir a rodada das quartas na quinta-feira. Quem vencer terá pela frente a Espanha ou a Bélgica, o primeiro duelo 100% europeu das quartas, que será disputado na sexta-feira em Los Angeles. No dia seguinte, em Miami, a Noruega, que eliminou o Brasil, vai enfrentar a Inglaterra de Harry Kane, atacante que também está na briga pela artilharia da Copa. Quem vencer enfrenta então, na semifinal, a Argentina ou Suíça, que vão encerrar a rodada das quartas de final no mesmo dia, no estádio de Kansas City.
6: Além das emoções em campo, a Copa até agora também foi marcada por 2 grandes polêmicas que continuam tendo fortes repercussões. Conte para nós as suas impressões aí dos Estados Unidos.
4: É, uma das polêmicas envolveu o presidente dos Estados Unidos, um dos países anfitriões da Copa, e a FIFA. Inconformado com um cartão vermelho mostrado ao atacante americano Balogun por uma entrada dura num adversário, Donald Trump ligou para o presidente da FIFA, Gianni Infantino, para reverter a punição. Pelo cartão vermelho, Balogun deveria então cumprir um jogo de suspensão automática, como diz a regra. Mas, depois do telefonema de Trump, a comissão de disciplina da FIFA tomou uma decisão que permitiu a entrada do atacante americano em campo contra a Bélgica. Os Estados Unidos perderam por 4-1, mas a submissão da FIFA à pressão política revoltou e escandalizou muita gente ligada a diferentes instâncias do futebol. Outro escândalo atingiu proporções extraesportivas. Depois da derrota do Paraguai para a França nas oitavas de final por 1-0, uma senadora paraguaia, Celeste Amaria, de 61 anos, foi às redes sociais proferir insultos racistas contra o atacante Kylian Mbappé, por ele ter se recusado a cumprimentar o goleiro no final da partida. Uma partida, aliás, que ficou muito marcada pelo atacante e outros jogadores da França terem sido muito provocados e ofendidos pelos paraguaios. Os posts da senadora geraram uma onda de indignação. A Federação Francesa de Futebol considerou os insultos abjetos e inaceitáveis e acionou a justiça do país, que abriu nesta terça-feira uma investigação por injúria pública, incitação pública ao ódio e à violência contra a senadora. Em entrevista nesta terça-feira, Celeste Amaria primeiro disse ter se retratado e apagado os posts, mas informou ter enviado uma carta a Mbappé alertando que ele não deve subestimar o Paraguai, que já colocou Ronaldinho na prisão. A senadora se recusa a pedir desculpas e declarou que pode processar Mbappé por violência de gênero após o francês ter se referido a ela em uma mensagem como uma mulher desprezível e indigna da função que ocupa.
6: Obrigada, Elcio Ramalho, enviado especial da RFI à Copa do Mundo nos Estados Unidos.
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0: A imprensa francesa desta quarta reage com incredulidade ao anúncio da candidatura de Marine Le Pen do Partido Reunião Nacional às eleições presidenciais de 2027. Na véspera, o Tribunal de Apelações de Paris confirmou a condenação por desvio de recursos públicos europeus, mas reduziu a pena de inelegibilidade da líder da extrema-direita francesa. Culpada, mas presidenciável, diz o jornal Libération, que lembra que a deputada foi condenada a pagar uma multa de 100 mil euros. Há uma pena de inelegibilidade de 45 meses, dos quais 15 já cumpridos, o que, em teoria, permite de se candidatar, diz o diário. No entanto, sua condenação a 3 anos de prisão, dos quais 1 em regime fechado com tornozeleira eletrônica, ainda está em suspenso. O jornal Le Figaro destaca uma reviravolta inesperada e teatral. Na noite de terça, Marine Le Pen anunciou na TV francesa que vai aproveitar uma lacuna jurídica e apresentar um recurso à Corte de Cassação, última instância do direito francês, para, segundo ela, suspender a pena a qual foi condenada. Le Pen retoma a campanha, diz o jornal Le Parisien, lembrando que o caso em que a deputada foi condenada é grave, com o desvio de quase 3 milhões de euros do Parlamento Europeu. Por isso, é um exagero considerar que a decisão da corte é um troféu, afirma.
2: Reportagem
3: Vitória Barreto.
7: A tradicional loja de departamentos La Samaritaine, um dos marcos arquitetônicos de Paris, abre suas portas para marcas brasileiras durante o verão europeu. Até 26 de agosto, uma loja temporária instalada no edifício recebe marcas brasileiras de moda, beleza e design em um ambiente inspirado no modernismo brasileiro das décadas de 1940 a 1960. Um mix de empresas já estabelecidas no mercado internacional, como Farm Rio e Granado, e outras grandes marcas brasileiras, como a Febo, que faz sua estreia na capital francesa. Dentro do apartamento, Lúcio Fonseca, idealizador do projeto, fala um pouco sobre o conceito dessa temporada brasileira.
8: Eu quis trazer um Brasil mais inspirado na época do modernismo, que trouxesse diálogo entre Brasil e França. Então, assim, não é um Brasil óbvio, que a gente só vai ver a nossa energia tropical e vibrante através de marcas como Farm, Água de Coco, La Sirene, o nosso beachwear, mas também trazer design na arte contemporânea, design para objetos, design também de obras de arte enormes que a gente tem numa instalação ali no nosso menos um, que é onde a gente está instalado. E desde os acessórios, perfumaria Febo, eu quis fazer bem um 360 em um diálogo entre Brasil e França.
7: Cici Freeman, diretora de marketing comercial da Febo, conta como foi trazer a marca para a Samaritaine e explica os desafios de traduzir uma marca tão familiar para os brasileiros para o público internacional.
9: Eu acho que o grande desafio que a gente tem é que o brasileiro dispensa apresentações à Febo. É uma marca que o brasileiro nasceu tomando banho, com tanta memória afetiva, o sabonete icônico que o avô usava, o pai usava, é tão presente na rotina e na cultura brasileira. E a gente agora está apresentando para pessoas que nunca ouviram falar, mas que quando a gente conta essa história não tem como não se apaixonar.
7: A programação também destaca a arte. A curadora Paty Monteiro Leclerc explica a escolha dos artistas brasileiros que despertaram interesse internacional.
10: Nós temos a Maritza Caneca, que é uma artista que sempre o seu tema recorrente são as piscinas, né? E aí ela trabalha várias mídias, a foto, o vídeo, e ela nos propôs para a Pop-Up uma leitura, uma releitura da piscina da Casa das Canoas, de Niemeyer. Outro trabalho que a gente tem que foi super pertinente, o Jay Bogo, que é alguém que acho que condensa muito bem a moda e o design, né? Porque ele é alguém do fashion e tem agora essa passagem para o mobiliário, para o design de coleção.
7: Lilian Malta é uma dessas figuras entre o design e a arte. Ela é ceramista especializada numa técnica chamada Bone China e explica tanto a origem do material quanto o processo criativo por trás do seu trabalho.
11: Então, eu tenho muito orgulho de dizer que eu acho que eu fui a pioneira no Brasil e até agora a única a dominar a utilização do material Bone China. É um material que foi desenvolvido pelos ingleses quando eles não conseguiam identificar minas de caolim e não sabiam exatamente a fórmula da porcelana. Mas eles sabiam que as cinzas de ossos eram fundente. Então, eles colocaram essa composição de metade de cinzas de ossos, que podem ser animal ou podem ser sintético, como no meu caso, e manipularam essa fórmula que chegou numa porcelana que tem esse branco puro. Elas também não permitem o quê? Que eu faça peças em altura muito altas. E eu comecei a explorar esse material num lugar mais artístico, onde eu investigava a relação de estruturas, padrões da natureza, ritmos, e quis trazer isso não num modelo figurativo, mas de uma maneira abstrata e em incorporando isso no meu trabalho.
7: Empresas menores, mas já estabelecidas nacionalmente, também fazem parte do evento. Entre elas, a Missing Cloth. As designers Tatiana Ventre e Silvia Freitas contam que as roupas já despertaram interesse no público francês desde sua chegada a Paris.
12: Eu acho muito legal, porque a gente sempre que vem pra cá é parada na rua. Sim. As pessoas adoram e elas tocam na roupa, elas adoram tocar. Então é um prazer e uma honra e um sonho estar aqui, né, agora trazendo a nossa coleção pra cá.
13: E claro que como a gente é forte no Brasil, a gente atrai também os brasileiros que estão aqui. Mas as vendas que a gente fez não foram para brasileiros. E isso deixa a gente muito feliz, né? Porque a gente vê que a nossa marca está sendo aceita pelos europeus e também mundo todo.
7: Daiana de Moraes Bandini, fundadora da agência de marketing franco-brasileira Onélia, uma das organizadoras do evento, explica o processo de curadoria das marcas.
14: O processo de curadoria foi feito por mim, pelo Lúcio Fonseca. Nós somos sócios hoje no projeto. E nós fomos, na realidade, abordando simplesmente marcas que a gente gosta muito, marcas que a gente conhece e a gente sabe que tem um trabalho feito à mão, marcas que são pequenas, a gente tem pequenos criadores, como a Glorinha Paranaguá, mas que é uma marca de tradição no Brasil. Então a gente foi fazendo essa curadoria, um pouco do nosso gosto pessoal e um pouco do que a gente foi lembrando que era relevante na moda brasileira. Enfim, tem muitas outras ainda que a gente gostaria de ter trazido e abordado, mas que hoje a gente condensou nessas pequenas marcas, além também de ter Farm, Granado, que representa a brasilidade que a gente já conhece. O nosso intuito é mostrar que a gente é um pouco mais do que só o Brasil tropical, que está super na moda agora, e que a gente tem um design de muita alta qualidade e uma mão de obra impecável, assim.
7: A Samaritaine abre suas portas todos os dias e acolhe o público com as cores do Brasil. Um dos marcos arquitetônicos de Paris se transforma num oásis refrescante com ar-condicionado nessa temporada de calor.
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15: Durante a Copa do Mundo, os gastos dos brasileiros em apostas esportivas dispararam e os efeitos no orçamento das famílias ultrapassam os 39 dias da competição. O número de apostadores triplicou durante o Mundial, estimulados por uma avalanche de publicidade durante os jogos e até as transmissões. A parcela da população que colocou dinheiro nas bets só nas duas primeiras semanas de competições passou de 11% em maio para quase 35% em junho, conforme pesquisa realizada pela analista de dados bancários Clave, baseada em informações do Banco Central. O valor médio alocado também subiu, com variações diárias conforme os jogos, mas chegando a picos que ultrapassaram os R$ 500 por apostador, quase três vezes mais do que a média de R$ 188 antes da Copa. Victor Neto, pesquisador de economia digital nos países em desenvolvimento da Harvard Kennedy School, acompanha essa situação.
16: Eu acredito que sim, que a Copa e todos esses eventos que galvanizam a atenção, né, da população na direção das bets, acho que pode servir como uma porta de entrada mesmo. E, sem dúvida, com efeitos dinâmicos. Nem todo mundo que durante a Copa apostou vai continuar, mas eu acho que uma grande parte vai. Esse business das bets parece que está sendo tratado como se fosse qualquer negócio, que pode usar qualquer forma de autopromoção para expandir o seu alcance, para cooptar mais gente. Então, tem um grande arsenal aí de técnicas de promoção, etc., que eles usam, que é preocupante.
15: Ano após ano, o volume de receitas da atividade cresce, batendo R$ 37 bilhões em 2025. Um mercado que gera um impacto considerável na economia brasileira. Os recursos depositados em bets deixam de ser investidos em compras no varejo e até em gastos essenciais. A atividade se tornou o principal fator de endividamento das famílias, principalmente nas classes C, D e E. As despesas com as apostas superaram em quase o dobro as com crédito e juros, apontou um estudo do Instituto Brasileiro de Executivos do Varejo e da FIA Business School. O autor, Cláudio Ferizoni, comenta.
17: Então, por exemplo, você decidiu não ir no teatro, mas você vai comprar uma televisão, por exemplo. O dinheiro continua no sistema financeiro. Ele só mudou de mão. Aqui não. Aqui o que a gente mostra é que esse dinheiro que sai, sai de fato do sistema financeiro nacional. E para onde? Vai para os paraísos fiscais.
15: Os apostadores deslocam os recursos destinados ao pagamento de despesas fixas e poupança para gastar na promessa de ganho rápido nas apostas. Graças à facilidade de acesso e de pagamento via Pix, o Brasil virou o quinto maior mercado de apostas online do mundo.
17: As apostas são fracionadas. Você pode apostar valores muito pequenos. No processo decisório, muitas vezes você tem atritos. É diferente você pagar em dinheiro e pagar, por exemplo, com cartão plástico. E é muito ruim para o processo decisório a velocidade que o Pix oferece.
18: 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Proibido para menores de 18 anos.
15: O debate sobre a regulação da publicidade das bets voltou à tona. O canal Cazé TV no YouTube é investigado pelo Ministério da Justiça pelos apresentadores fazerem menções favoráveis às apostas durante os jogos da Copa, o que poderia incitar ainda mais os apostadores.
16: A regulação precisa avançar muito, muito mais restritiva. Se a gente pensar com relação ao que já passou por esse ciclo de regulação, que o exemplo mais claro é o do tabaco, a gente vê o quão sem cabimento é algumas coisas. Por exemplo, a gente achar normal que numa transmissão da Copa, o Galvão, o narrador, uma celebridade, fizesse inúmeras alusões. Pessoal, aí, jovens, vocês que estão assistindo, acompanhando a Copa, vamos, já comprou seu maço de cigarro hoje? Assim, a gente ia achar estranhíssimo.
15: Radar Econômico fica por aqui. Até semana que vem.
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0: Paris, 8 de julho de 2026. Essas são as principais notícias desta quarta-feira. O exército americano confirmou ter realizado novos bombardeios no Irã hoje, afirmando que respondeu a ataques atribuídos a Teherã contra 3 petroleiros próximos ao Estreito de Hormuz. A imprensa estatal iraniana informou que explosões foram registradas em 3 portos no sul do Irã, assim como na ilha de Keshma. Sob anonimato, fontes americanas indicaram que os bombardeios miraram nos sistemas de defesa aérea, nos sistemas de vigilância costeira, mísseis e locais de lançamento de drones do Irã. Em retaliação, Teherã também reivindicou bombardeios contra bases americanas no Kuwait e no Bahrein. O regime afirma que vai considerar como alvo legítimo qualquer instalação que permita aos Estados Unidos atacar o Irã. Em Ankara, para a cúpula da OTAN, o presidente americano Donald Trump afirmou em uma conversa com jornalistas que o cessar-fogo com o Irã acabou e classificou os dirigentes iranianos de mentirosos. O líder republicano também se disse muito irritado com a Aliança Atlântica por, segundo ele, não ter ajudado os Estados Unidos na iniciativa de assumir o controle da Groenlândia e também na guerra contra o Irã. Mais cedo, a primeira-ministra dinamarquesa Mette Frederiksen voltou a declarar que a Groenlândia não está à venda. Na Ucrânia, ataques russos mataram ao menos 7 pessoas e deixaram vários feridos nessa madrugada. Os bombardeios visaram a capital Kiev com mísseis balísticos e as regiões de Mykolaiv, Zaporizhia e Kherson no sul, além de Kharkiv no nordeste e de Dnipropetrovsk no leste. Em Ankara, para a cúpula da OTAN, o presidente ucraniano Volodymyr Zelensky convocou novamente seus aliados a fornecer mais sistemas de defesa ao país. Às margens do evento, ele deve se reunir nesta quarta com o presidente americano Donald Trump. No Iraque, uma multidão toma as ruas das cidades de Najaf e Kerbala para acompanhar a passagem do cortejo fúnebre do guia supremo iraniano Ali Khamenei. O caixão com os restos mortais do Ayatolá chegou ontem ao país, com quem as autoridades iranianas mantêm estreitas relações políticas e religiosas. O Iraque decretou o feriado hoje e anunciou a mobilização de um amplo dispositivo de segurança para uma procissão de cerca de 6 quilômetros no país. O enterro de Ali Khamenei está previsto para ocorrer amanhã em Mashhad, no Irã, cidade natal do ex-guia supremo. Essas são as principais notícias desta quarta-feira. 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
0: Bom dia, sol e 28 graus em Paris, em destaque nesta quarta-feira, 8 de julho de 2026. Estados Unidos e Irã voltam a se atacar em Ankara para a cúpula da OTAN. Donald Trump afirma que cessar fogo com Teherã acabou. Novos ataques russos contra a Ucrânia deixam ao menos 7 mortos em várias regiões. Capital Kiev foi visada por mísseis balísticos. E no Iraque, uma multidão toma as ruas das cidades de Najaf e Kerbala para acompanhar a passagem do cortejo fúnebre do guia supremo iraniano Ali Khamenei. Essas e outras notícias a seguir. Estados Unidos e Irã voltam a se atacar e o Oriente Médio entra novamente em uma espiral de tensão e incertezas. O exército americano confirmou ter realizado nesta quarta novos bombardeios no Irã depois de ter suspendido na véspera a autorização temporária concedida a Teherã para a venda de petróleo no âmbito do protocolo de acordo assinado no mês passado pelos dois países. Segundo o comando central do exército americano, essa é uma resposta ataques atribuídos ao Irã contra 3 petroleiros próximos ao Estreito de Hormuz. Os detalhes com Renan Tolentino.
3: A imprensa estatal iraniana informou que várias explosões foram registradas nos portos de Sirik, Bandar Abbas e Bushehr, no sul do Irã, assim como na ilha de Kashmir. Sob anonimato, fontes americanas indicaram que os bombardeios miraram nos sistemas de defesa aérea, sistemas de vigilância costeira, mísseis e locais de lançamento de drones do Irã. Segundo Teherã, um membro da Guarda Revolucionária, o Exército Ideológico do Irã, morreu na ofensiva. Em retaliação, o Irã também reivindicou bombardeios contra bases americanas no Kuwait e em Bahrein. O regime afirma que vai considerar como alvo legítimo qualquer instalação que permita aos Estados Unidos atacar o Irã. O Catar, um dos países mediadores das negociações, condenou os ataques e fez um apelo para reduzir as tensões. A China também reagiu e declarou que uma retomada das hostilidades entre Washington e Teherã não é do interesse de ninguém.
0: Em Ankara, para a cúpula da OTAN, o presidente americano Donald Trump afirmou em uma conversa com jornalistas que o cessar-fogo com o Irã acabou e classificou os dirigentes iranianos de mentirosos. O líder republicano também se disse muito irritado com a Aliança Atlântica por, segundo ele, não ter ajudado os Estados Unidos nas controvérsias relativas à Groenlândia e também na guerra com o Irã. Mais cedo, a primeira-ministra dinamarquesa Mette Frederiksen voltou a declarar que a Groenlândia não está à venda. À margem da cúpula da OTAN, Trump se reúne nessa quarta com o presidente ucraniano Volodymyr Zelensky. O encontro ocorre poucas horas após os ataques russos que mataram ao menos 7 pessoas e deixaram vários feridos nessa madrugada na Ucrânia. Os bombardeios visaram a capital Kiev com mísseis balísticos e as regiões de Mykolaiv, Zaporizhia e Kherson no sul, além de Kharkiv no nordeste e de Dnipropetrovsk no leste. Em Ankara, Zelensky convocou novamente seus aliados a fornecer mais sistemas de defesa antiaérea à Ucrânia. No Iraque, uma multidão toma as ruas da cidade de Najaf e Kerbala para acompanhar a passagem do cortejo fúnebre do guia supremo iraniano Ali Khamenei. O caixão com os restos mortais do Ayatollah chegou na noite de terça ao país, onde estão também o presidente iraniano Massoud Pezeshkian e o chefe da diplomacia iraniana Abbas Araghchi. As autoridades iraquianas, que mantêm estreitas relações políticas e religiosas com o Teherã, decretaram feriado nessa quarta e anunciaram a mobilização de um amplo dispositivo de segurança para uma procissão de cerca de 6 quilômetros. Um dos filhos de Ali Khamenei, Mustafa, participa do evento. Seu outro filho, Mojtaba, que o sucede como guia supremo, não é visto desde a sua designação em março. O enterro de Ali Khamenei está previsto para ocorrer amanhã em Mashhad, cidade natal do ex-ayatolá. Aqui na França, a líder da extrema-direita, Marine Le Pen, lança nesta quarta-feira sua campanha às eleições presidenciais, um dia depois de ter sua condenação confirmada pelo Tribunal de Apelação de Paris. Por desvio de recursos públicos europeus, ela foi condenada a uma pena de inelegibilidade de 45 meses, dos quais 15 já cumpridos, e 3 anos de prisão, um em regime fechado com tornozeleira eletrônica. Mas, devido a uma lacuna jurídica, Marine Le Pen vai apresentar um recurso à Corte de Cassação para tentar cancelar essa condenação. A líder do partido Reunião Nacional é esperada nessa manhã para uma caminhada pelo mercado da cidade de La Flèche, prefeitura que foi conquistada pelo partido Reunião Nacional agora em março. Ela estará acompanhada por seu pupilo, Jordan Bardella, que deveria substituí-la em caso de impedimento, e será também seu primeiro-ministro caso Marine Le Pen vença a eleição presidencial de 2027.
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0: A Copa do Mundo entra na fase das quartas de final após as classificações de Argentina e Suíça na terça-feira. Das 8 equipes que passaram à próxima fase, 6 são europeias. De Nova York, o nosso enviado especial à Copa do Mundo, Elcio Ramalho, nos traz os detalhes.
4: A Suíça foi a última a se classificar após eliminar a Colômbia nos pênaltis. O jogo entre as duas equipes foi muito truncado e terminou em 0-0, mesmo resultado após 30 minutos de prorrogação. Nos pênaltis, 2 colombianos erraram suas cobranças, um suíço também, mas o resultado final foi de 4-3 e volta a disputar as quartas de final de um Mundial. O adversário será a Argentina, que passou pelo Egito num jogo dramático e histórico. Depois de estar perdendo por 2-0 até os 34 minutos do segundo tempo, a Argentina virou o placar em apenas 13 minutos. Venceu por 3-2. Zé, o Marrocos terá a chance de se vingar da derrota sofrida para a França na semifinal da Copa do Catar em 2022. Quem vencer terá pela frente a Espanha ou a Bélgica, que será disputado na sexta-feira em Los Angeles. No dia seguinte, em Miami, a Noruega, que eliminou o Brasil, vai enfrentar a Inglaterra de Harry Kane, atacante que também está na briga pela artilharia da Copa. Quem vencer enfrenta então, na semifinal, Argentina ou Suíça, que vão encerrar a rodada das quartas de final no mesmo dia, no estádio de Kansas City.
0: Elcio Ramalho é enviado especial da RFI em Nova York. Ele volta no segundo bloco no programa Linha Direta. E uma última notícia, a onda de calor continua aqui na França. Os termômetros vão ultrapassar novamente os 40 graus, 41,3 em Angoulême, no sul da França. Um bombeiro foi declarado morto nos incêndios em Savoie.
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0: Olá, este é o segundo bloco do programa da RFI. Na sequência, a gente sabe como é que a imprensa francesa reage ao anúncio da candidatura da líder da extrema-direita, Marine Le Pen, mesmo após confirmação de sua condenação. Depois a gente ouve uma reportagem sobre a tradicional loja de departamentos La Samaritaine, um dos marcos arquitetônicos de Paris, que abre suas portas para marcas brasileiras. Finalizaremos o bloco com o programa Radar Econômico sobre os gastos dos brasileiros em apostas esportivas durante a Copa. E é com Copa, aliás, que a gente abre esse bloco. No programa Linha Direta, a gente conversa com Elcio Ramalho, enviado especial da RFI, sobre as seleções e os confrontos nas quartas de final do Mundial.
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6: A Copa do Mundo entra na fase das quartas de final após as classificações ontem da Argentina e da Suíça. Além dos jogos emocionantes, a Copa também está sendo marcada por muitas polêmicas, entre elas o caso de racismo envolvendo uma senadora paraguaia e o francês Kylian Mbappé, que provocou uma onda de choque além do futebol. Vamos saber mais detalhes com o enviado especial da RFI à Copa, Elcio Ramalho. Olá, Elcio, bom dia. Mais uma vez, o futebol europeu mostra sua força nesta reta final da Copa.
4: Olá, bom dia. Pois é, das 8 equipes que passaram as quartas de final, 6 são europeias. A Suíça foi a última a se classificar após eliminar a Colômbia nos pênaltis. E a Suíça, então, quebrou um jejum de 72 anos e volta a disputar as quartas de final de um Mundial. O adversário será a Argentina, que passou pelo Egito num jogo dramático e histórico. Depois de estar perdendo por 2 a 0 até os 34 minutos do segundo tempo, a Argentina virou o placar em apenas 13 minutos. Venceu por 3 a 2, com um dos gols anotado por Lionel Messi, que se isolou na artilharia da Copa com 8 gols, um a mais do que o francês Mbappé e o norueguês Erling Haaland. Muito emocionado, Messi, que perdeu um pênalti ainda no primeiro tempo, foi às lágrimas após a partida e aos jornalistas exaltou o espírito competitivo da equipe. É um grupo que nunca baixa os braços, disse ele.
6: Messi e a Argentina vão enfrentar a Suíça no próximo sábado. Quais são os outros confrontos das quartas de final e as chances da única seleção africana que ficou entre as 8 melhores dessa edição da Copa, Elcio?
4: Pois é, o Marrocos terá a chance de se vingar da derrota sofrida para a França na semifinal da Copa do Catar em 2022. Naquela edição, o time marroquino foi considerado um azarão. Mas agora, com uma equipe que conta com nomes já consagrados como lateral Hakimi e talentos como meio-campista Ayoub Bouadi, o Marrocos encara os franceses com mais experiência e ainda mais ambição de vencer. O jogo entre franceses e marroquinos em Boston vai abrir a rodada das quartas na quinta-feira. Quem vencer terá pela frente a Espanha ou a Bélgica, o primeiro duelo 100% europeu das quartas, que será disputado na sexta-feira em Los Angeles. No dia seguinte, em Miami, a Noruega, que eliminou o Brasil, vai enfrentar a Inglaterra de Harry Kane, atacante que também está na briga pela artilharia da Copa. Quem vencer enfrenta, então, na semifinal, Argentina ou Suíça, que vão encerrar a rodada das quartas de final no mesmo dia, no estádio de Kansas City.
6: Além das emoções em campo, a Copa até agora também foi marcada por duas grandes polêmicas que continuam tendo fortes repercussões. Conte para nós as suas impressões aí dos Estados Unidos.
4: É, uma das polêmicas envolveu o presidente dos Estados Unidos, um dos países anfitriões da Copa, e a FIFA. Inconformado com um cartão vermelho mostrado ao atacante americano Balogun por uma entrada dura num adversário, Donald Trump ligou para o presidente da FIFA, Gianni Infantino, para reverter a punição. Pelo cartão vermelho, Balogun deveria então cumprir um jogo de suspensão automática, como diz a regra. Mas, depois do telefonema de Trump, a comissão de disciplina da FIFA tomou uma decisão que permitiu a entrada do atacante americano em campo contra a Bélgica. Os Estados Unidos perderam por 4 a 1, mas a submissão da FIFA à pressão política revoltou e escandalizou muita gente ligada a diferentes instâncias do futebol. Outro escândalo atingiu proporções extraesportivas. Depois da derrota do Paraguai para a França nas oitavas de final por 1 a 0, uma senadora paraguaia, Celeste Amaria, de 61 anos, foi às redes sociais proferir insultos racistas contra o atacante Kylian Mbappé, por ele ter se recusado a cumprimentar o goleiro no final da partida. Uma partida, aliás, que ficou muito marcada pelo atacante e outros jogadores da França terem sido muito provocados e ofendidos pelos paraguaios. Os posts da senadora geraram uma onda de indignação. A Federação Francesa de Futebol considerou os insultos abjetos e inaceitáveis e acionou a justiça do país, que abriu nesta terça-feira uma investigação por injúria pública, incitação pública ao ódio e à violência contra a senadora. Em entrevista nesta terça-feira, Celeste Amaria primeiro disse ter se retratado e apagado os posts, mas informou ter enviado uma carta a Mbappé alertando que ele não deve subestimar o Paraguai, que já colocou Ronaldinho na prisão. A senadora se recusa a pedir desculpas e declarou que pode processar Mbappé por violência de gênero após o francês ter se referido a ela em uma mensagem como uma mulher desprezível e indigna da função que ocupa.
6: Obrigada, Elcio Ramalho, enviado especial da RFI, à Copa do Mundo nos Estados Unidos.
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0: A imprensa francesa desta quarta reage com incredulidade ao anúncio da candidatura de Marine Le Pen do Partido Reunião Nacional às eleições presidenciais de 2027. Na véspera, o Tribunal de Apelações de Paris confirmou a condenação por desvio de recursos públicos europeus, mas reduziu a pena de inelegibilidade da líder da extrema-direita francesa. Culpada, mas presidenciável, diz o jornal Libération, que lembra que a deputada foi condenada a pagar uma multa de 100 mil euros, a uma pena de inelegibilidade de 45 meses, dos quais 15 já cumpridos, o que em teoria permite de se candidatar, diz o diário. No entanto, sua condenação a 3 anos de prisão, dos quais 1 em regime fechado com tornozeleira eletrônica, ainda está em suspenso. O jornal Le Figaro destaca uma reviravolta inesperada e teatral. Na noite de terça, Marine Le Pen anunciou na TV francesa que vai aproveitar uma lacuna jurídica e apresentar um recurso à Corte de Cassação, última instância do direito francês, para, segundo ela, suspender a pena a qual foi condenada. Le Pen retoma a campanha, diz o jornal Le Parisien, lembrando que o caso em que a deputada foi condenada é grave, com o desvio de quase 3 milhões de euros do Parlamento Europeu. Por isso, é um exagero considerar que a decisão da corte é um troféu, afirma.
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7: A tradicional loja de departamentos La Samaritaine, um dos marcos arquitetônicos de Paris, abre suas portas para marcas brasileiras durante o verão europeu. Até 26 de agosto, uma loja temporária instalada no edifício recebe marcas brasileiras de moda, beleza e design em um ambiente inspirado no modernismo brasileiro das décadas de 1940 a 1960. Um mix de empresas já estabelecidas no mercado internacional, como Farm Rio e Granado, e outras grandes marcas brasileiras, como a Febo, que faz sua estreia na capital francesa. Dentro do apartamento, Lúcio Fonseca, idealizador do projeto, fala um pouco sobre o conceito dessa temporada brasileira.
8: Eu quis trazer um Brasil mais inspirado na época do modernismo, que trouxesse diálogo entre Brasil e França. Então, assim, não é um Brasil óbvio, que a gente só vai ver a nossa energia tropical e vibrante através de marcas como Farm, Água de Coco, La Sirene, o nosso beachwear, mas também trazer design, design na arte contemporânea, design para objetos, design também de obras de arte enormes que a gente tem numa instalação ali no nosso menos um, que é onde a gente está instalado. E desses acessórios, perfumaria Febo, eu quis fazer bem um 360 em um diálogo entre Brasil e França.
7: Cici Freeman, diretora de marketing comercial da Febo, conta como foi trazer a marca para a Samaritaine e explica os desafios de traduzir uma marca tão familiar para os brasileiros para o público internacional.
9: Eu acho que o grande desafio que a gente tem é que o brasileiro dispensa apresentações à Febo. É uma marca que o brasileiro nasceu tomando banho, com tanta memória afetiva, o sabonete icônico que o avô usava, o pai usava, é tão presente na rotina e na cultura brasileira. E a gente agora está apresentando para pessoas que nunca ouviram falar, mas que quando a gente conta essa história não tem como não se apaixonar.
7: A programação também destaca a arte. A curadora Paty Monteiro Leclerc explica a escolha dos artistas brasileiros que despertaram interesse internacional.
10: Nós temos a Maritza Caneca, que é uma artista que sempre o seu tema recorrente são as piscinas, né? E aí ela trabalha várias mídias, a foto, o vídeo, e ela nos propôs para a Pop-Up uma leitura, uma releitura da piscina da Casa das Canoas, de Niemeyer. Outro trabalho que a gente tem que foi super pertinente, o Jay Bogo, que é alguém que acho que condensa muito bem a moda e o design, né? Porque ele é alguém do fashion e tem agora essa passagem para o mobiliário, para o design de coleção.
7: Lilian Malta é uma dessas figuras entre o design e a arte. Ela é ceramista especializada numa técnica chamada Bone China e explica tanto a origem do material quanto o processo criativo por trás do seu trabalho.
11: Então, eu tenho muito orgulho de dizer que eu acho que eu fui a pioneira no Brasil e até agora a única a dominar a utilização do material Bone China. É um material que foi desenvolvido pelos ingleses quando eles não conseguiam identificar minas de caolim e não sabiam exatamente a fórmula da porcelana. Mas eles sabiam que a cinza de ossos era um fundente. Então, eles colocaram essa composição de metade de cinza de ossos, que podem ser animal ou podem ser sintético, como no meu caso, e manipularam essa fórmula que chegou numa porcelana que tem esse branco puro. Elas também não permitem o quê? Que eu faça peças em altura muito alta. E eu comecei a explorar esse material num lugar mais artístico, onde eu investigava a relação de estruturas, padrões da natureza, ritmos, e quis trazer isso não num modelo figurativo, mas de uma maneira abstrata e incorporando isso no meu trabalho.
19: Empresas menores, mas já estabelecidas nacionalmente, também fazem parte do evento. Entre elas, a Missing Cloth. As designers Tatiana Ventre e Silvia Freitas contam que as roupas já despertaram interesse no público francês desde sua chegada a Paris.
12: Eu acho muito legal, porque a gente sempre que vem para cá é parada na rua. Sim. As pessoas adoram e elas tocam na roupa, elas adoram tocar. Então é um prazer e uma honra e um sonho estar aqui, né, agora trazendo a nossa coleção para cá.
13: E claro que como a gente é forte no Brasil, a gente atrai também os brasileiros que estão aqui. Mas as vendas que a gente fez não foram para brasileiros. E isso deixa a gente muito feliz, né? Porque a gente vê que a nossa marca está sendo aceita pelos europeus e também mundo todo.
19: Daiana de Moraes Bandini, fundadora da agência de marketing franco-brasileira Onélia, uma das organizadoras do evento, explica o processo de curadoria das marcas.
14: O processo de curadoria foi feito por mim, pelo Lúcio Fonseca. Nós somos sócios hoje no projeto. E nós fomos, na realidade, abordando simplesmente marcas que a gente gosta muito, marcas que a gente conhece e a gente sabe que tem um trabalho feito à mão, marcas que são pequenas, a gente tem pequenos criadores, como a Glorinha Paranaguá, mas que é uma marca de tradição no Brasil. Então a gente foi fazendo essa curadoria, um pouco do nosso gosto pessoal e um pouco do que a gente foi lembrando que era relevante na moda brasileira. Enfim, tem muitas outras ainda que a gente gostaria de ter trazido e abordado, mas que hoje a gente condensou nessas pequenas marcas, além também de Tefarm, Granado, que representa a brasilidade que a gente já conhece. O nosso intuito é mostrar que a gente é um pouco mais do que só o Brasil tropical, que está super na moda agora e que a gente tem um design de muita alta qualidade e uma mão de obra impecável, assim.
19: A Samaritaine abre suas portas todos os dias e acolhe o público com as cores do Brasil. Um dos marcos arquitetônicos de Paris se transforma num oásis refrescante com ar-condicionado nessa temporada de calor.
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15: Durante a Copa do Mundo, os gastos dos brasileiros em apostas esportivas dispararam e os efeitos no orçamento das famílias ultrapassam os 39 dias da competição. O número de apostadores triplicou durante o Mundial, estimulados por uma avalanche de publicidade durante os jogos e até as transmissões. A parcela da população que colocou dinheiro nas bets só nas duas primeiras semanas de competições passou de 11% em maio para quase 35% em junho, conforme pesquisa realizada pela analista de dados bancários Clave, baseada em informações do Banco Central. O valor médio alocado também subiu, com variações diárias conforme os jogos, mas chegando a picos que ultrapassaram os R$ 500 por apostador, quase três vezes mais do que a média de 180.

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1: Paris, 9 de julho de 2026. Essas são as principais notícias desta quinta-feira. Os Estados Unidos voltaram a atacar o Irã pela segunda noite consecutiva na tentativa de desbloquear o Estreito de Hormuz, que segue sob o controle de Teerã. Segundo o Comando Central das Forças Armadas Americanas, 90 alvos iranianos foram visados, entre eles sistemas de defesa antiaérea, equipamentos de vigilância costeira, depósitos de mísseis e drones e infraestruturas logísticas militares. O Ministério Iraniano da Saúde indicou que os ataques americanos dos últimos dois dias deixaram 14 mortos e 78 feridos. Em retaliação, o exército do Irã confirmou ter atacado um sistema de interceptação de mísseis no Kuwait, um sistema de alerta no Catar e reservatórios de combustível no Bahrein. A Guarda Revolucionária do Irã, o exército ideológico do país, acusa hoje os Estados Unidos de tentarem ofuscar o funeral do guia supremo Ali Khamenei, morto em 28 de fevereiro em ataques israelo-americanos. Duas pontes que ligam Teerã a Mashhad, no norte do Irã, onde o Ayatollah será enterrado hoje, foram atingidas por bombardeios americanos e o trajeto ferroviário teve de ser suspenso no local. A programação, no entanto, foi mantida e o caixão com os restos mortais de Ali Khamenei chegou a essa que é a sua cidade natal. Após seis dias de cerimônias fúnebres, ele será enterrado no maior santuário xiita do Irã, onde milhões de pessoas são esperadas. Um relatório do Instituto Europeu Copérnicus aponta hoje que, neste ano, a Europa Ocidental registrou o mês de junho mais quente já observado. A temperatura média registrada no mês passado na região foi de 20,74 graus Celsius, mais de 3 graus acima do padrão para o período. Segundo a responsável estratégica para questões climáticas do Copérnicus, Samantha Burgess, o mês de junho de 2026 é uma prova da profunda transformação do clima, que se traduz com ondas de calor cada vez mais intensas, oceanos com temperaturas elevadas e riscos crescentes para a população. Populações e ecossistemas. Na Venezuela, a presidente interina Delcy Rodríguez pediu ao rei Charles III o desbloqueio de cerca de 30 toneladas de ouro venezuelano, avaliadas em quase 2 bilhões de dólares e retidas no Reino Unido no âmbito das sanções contra o país. Segundo a líder venezuelana, o objetivo é usar o valor para a reconstrução da Venezuela após o duplo terremoto. Horas e 30 minutos em Paris, 6:30 pelo horário de Brasília. 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
1: Bom dia, sol e 27 graus em Paris, em destaque nesta quinta-feira, 9 de julho de 2026. Estados Unidos voltam a atacar o Irã, que retalia bombardeando alvos no Kuwait, Catar e Bahrein. Ao menos 14 iranianos morreram na nova ofensiva. Instituto Europeu Copérnicus aponta que a Europa Ocidental registrou o mês de junho mais quente já observado até hoje. E França e Marrocos se enfrentam essa noite pelas quartas de final da Copa do Mundo. Essas e outras notícias a seguir. Os Estados Unidos voltaram a atacar o Irã durante a noite na tentativa de desbloquear o Estreito de Hormuz, que segue sendo controlado por Teerã. Os detalhes com Tatiana Ávila.
3: Segundo o Comando Central das Forças Armadas Americanas, 90 alvos iranianos foram visados, entre eles sistemas de defesa antiaérea, equipamentos de vigilância costeira, depósitos de mísseis e drones e infraestruturas logísticas militares. O Ministério Iraniano da Saúde indicou que os ataques americanos dos últimos dois dias deixaram 14 mortos e 78 feridos em cinco províncias do país. Em retaliação, o exército do Irã confirmou ter atacado um sistema de interceptação de mísseis no Kuwait, um sistema de alerta no Catar e reservatórios de combustível no Bahrein. Mais cedo, a Guarda Revolucionária, o exército ideológico,

0: Lógico do Irã, acusou os Estados Unidos de quererem ofuscar o funeral do guia supremo Ali Khamenei. Duas pontes que ligam Teherã a Mashhad, onde o Ayatollah será enterrado hoje, foram atingidas por bombardeios americanos. E o trajeto ferroviário teve de ser suspenso no local. No entanto, a programação foi mantida e o caixão com os restos mortais de Ali Khamenei chegou a Mashhad. Após 6 dias de cerimônias fúnebres, ele será enterrado no maior santuário xiita do país.
1: Em Ankara, na Turquia, a turbulenta cúpula da OTAN terminou de forma amigável, um evento que serviu também para abordar a necessidade da existência da Aliança Atlântica em um período marcado pelas guerras na Ucrânia e no Irã. Nosso correspondente em Bruxelas, Arthur Capuani, faz um balanço do encontro.
2: Na declaração conjunta, os líderes da OTAN fizeram questão de reforçar a validade e o compromisso com o artigo 5º da Aliança, que prevê a defesa mútua caso algum aliado seja atacado. Esse é, de fato, o grande motivo da existência da OTAN hoje. Mark Rutte projeta um protagonismo europeu dentro da OTAN, mas a verdade é que, caso os planos sejam mesmo cumpridos, a realidade aponta para uma Europa mais forte e uma OTAN mais fraca. Mas vamos deixar claro que o Trump não quer uma Europa mais forte, longe disso. O que ele quer, na verdade, é que os europeus comprem cada vez mais armas dos Estados Unidos. Isso já acontece bastante hoje. 60% das novas armas adquiridas pela União Europeia vem dos norte-americanos. Mas, a médio e longo prazo, essa situação ela pode ser diferente. Porque a intenção da Europa é mesmo fortalecer a sua própria indústria e tecnologia militares e comprar menos dos Estados Unidos. 73% dos cidadãos acreditam que a Europa deve seguir o seu próprio caminho.
1: Ouvimos Arthur Capuani, correspondente da RFI em Bruxelas. Na Venezuela, a presidente interina Delcy Rodríguez pediu ao rei Charles III o desbloqueio de cerca de 30 toneladas de ouro venezuelano, avaliadas em quase 2 bilhões de dólares e retidas no Reino Unido no âmbito das sanções contra o país. Segundo a líder venezuelana, o objetivo é usar o valor para a reconstrução da Venezuela após o duplo terremoto. Antes de Rodríguez, o ministro das Relações Exteriores do país, Ivan Gil, já havia pedido que fossem liberados todos os recursos da Venezuela bloqueados no exterior. Na quarta-feira, o governo venezuelano voltou a atualizar o balanço de vítimas para 3.811 mortos. A ONU também lançou ontem um apelo urgente para tentar arrecadar quase 300 milhões de dólares em ajuda para a Venezuela. Um relatório do Instituto Europeu Copérnicus aponta nessa quinta-feira que, neste ano, a Europa Ocidental registrou o mês de junho mais quente já observado. A temperatura média registrada no mês passado na região foi de 20,74 graus Celsius, mais de 3 graus acima do padrão para o período, indica o documento. Segundo a responsável estratégica para questões climáticas do Copérnicus, Samantha Burgers, o mês de junho de 2026 é uma prova da profunda transformação do clima, que se traduz com ondas de calor cada vez mais intensas, oceanos com temperaturas elevadas e riscos crescentes para as populações, para os ecossistemas e também para as infraestruturas. Nessa manhã, o Alto Conselho para o Clima da França também anunciou que as políticas climáticas do país continuam a ser insuficientes, tanto na descarbonização quanto na adaptação. Por isso, para esse órgão consultivo independente, é urgente que a França intensifique suas estratégias para enfrentar os impactos perigosos do aquecimento global.
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1: Contagem regressiva para o confronto entre França e Marrocos nessa noite pelas quartas de final da Copa do Mundo. Para a seleção marroquina, o duelo tem sabor de revanche. Em 2022, o país foi eliminado pela França na semifinal do Mundial. Aqui na França, 1,5 milhão de franco-marroquinos vão viver fortes emoções. O torcedor Atim conversou com a reportagem da RFI. Vamos ouvi-lo.
0: Estamos muito orgulhosos e nem um pouco surpresos por termos chegado até aqui. Temos confiança nos nossos jogadores, mas sabemos que vamos enfrentar a melhor equipe do torneio. A França será um desafio ainda maior do que em 2022. Naquela época, os franceses tinham vários desfalques. Dessa vez, chegam com a equipe completa. Vai ser realmente difícil.
1: Já a torcedora Múnia, que vai assistir a partida na casa do Marrocos, aqui em Paris, também conversou com a Refi e demonstrou um espírito mais esportivo. Vamos ouvi-la.
4: Qualquer que seja o resultado, vou ficar muito feliz. Moro na França, gosto dos franceses, então desejo boa sorte às duas equipes.
1: França e Marrocos entram em campo às 17 horas pelo horário de Brasília, 10 horas da noite aqui na França. 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
1: Olá, neste segundo bloco, vamos saber como a imprensa francesa aborda o duelo entre França e Marrocos hoje pelas quartas de final da Copa do Mundo. Depois a gente ouve uma entrevista com a estilista brasileira Pierina Marinelli, que ajudou a introduzir tecidos ecológicos aqui na França. A gente encerra esse bloco com o programa Planeta Verde, sobre as sucessivas ondas de calor que atingem a Europa e que disparam o alerta sobre a aceleração das mudanças do clima no mundo. Mas antes, no programa Linha Direta, nosso correspondente em Bruxelas faz um balanço da cúpula da OTAN, encerrada em Ankara, na Turquia. Os Estados Unidos continuam na Aliança Militar Ocidental, mas a gente vai saber qual o preço que os europeus terão de pagar por isso.
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7: O turbulento encontro dos líderes da OTAN terminou ontem de forma amigável em Ankara, na Turquia. Mas a cúpula serviu também para catalisar o debate existencial em torno da aliança. A cisão política entre Donald Trump e os aliados europeus ocorre justamente em meio às guerras do Irã e da Ucrânia e coloca a Europa no centro da discussão se o continente terá capacidade ou não de assumir a própria defesa. Vamos até Bruxelas, sede da Aliança Atlântica, onde o correspondente da RFI, Arthur Capuani, faz agora um balanço desse encontro e nos ajuda a responder a essa e outras perguntas. Bom dia, Capuani. Em primeiro lugar, eu gostaria que você começasse analisando os principais resultados da cúpula.
2: Muito bom dia, Adriana. Pelo menos no discurso, essa cúpula acabou muito parecida com aquela que aconteceu no ano passado em Haia, com o Trump tecendo elogios e com um discurso amigável. Ele disse que a união foi incrível durante o encontro e, a portas fechadas, Trump garantiu aos aliados que os Estados Unidos vão sim continuar na OTAN. Mas vamos lembrar que o Trump vinha acumulando críticas e declarações polêmicas contra os aliados europeus antes e até durante o encontro, inclusive trazendo novamente à tona a questão da Groenlândia. Mais uma vez ele disse que a ilha deveria estar no controle dos Estados Unidos. Na declaração conjunta, os líderes da OTAN fizeram questão de reforçar a validade e o compromisso com o artigo 5º da aliança, que prevê a defesa mútua caso algum aliado seja atacado. Esse é, de fato, o grande motivo da existência da OTAN hoje. Se fala muito por aqui, em Bruxelas, sobre deterrence, expressão em inglês, para dissuasão, que nada mais é do que impedir um ataque antes que ele aconteça, fazendo com que o seu inimigo pense duas vezes antes de agir. Para isso, o caminho, é claro, é mostrar força e união, e foi isso que os líderes da OTAN procuraram fazer. Outro aspecto importante dessa cúpula foi também a vitória para a Ucrânia. O presidente Zelensky se reuniu com Trump, que indicou que vai autorizar a Ucrânia a fabricar os mísseis Patriots, considerados essenciais para interceptar os ataques russos. O Zelensky vem pedindo essa autorização há meses.
7: Capuani, durante a cúpula, os Estados Unidos voltaram a atacar o Irã, anunciando o fim do cessar-fogo. E os ataques seguem escalando. Como isso foi recebido em Ankara?
2: Esse já era um ponto de tensão antes do encontro, porque Trump critica abertamente os europeus por não terem ajudado os Estados Unidos nessa guerra. O posicionamento oficial veio do secretário-geral da OTAN, Mark Rutte, que sempre procura se manter alinhado com o Trump. Ele disse que os ataques foram necessários por conta da violação do cessar-fogo pelo Irã.
7: Partindo para a questão do debate existencial que ganhou força durante a cúpula, é possível traçar hoje um futuro provável para a OTAN?
2: Podemos sim. O Mark Rutte projeta um protagonismo europeu dentro da OTAN. Mas a verdade é que, caso os planos sejam mesmo cumpridos, a realidade aponta para uma Europa mais forte e uma OTAN mais fraca. O Trump sempre bate na tecla de que os outros países precisam aumentar o investimento em defesa. Mas vamos deixar claro que o Trump não quer uma Europa mais forte, longe disso. O que ele quer, na verdade, é que os europeus comprem cada vez mais armas dos Estados Unidos. Isso já acontece bastante hoje. 60% das novas armas adquiridas pela União Europeia vem dos norte-americanos. Mas, a médio e longo prazo, essa situação ela pode ser diferente, porque a intenção da Europa é mesmo fortalecer a sua própria indústria e tecnologia militares e comprar menos dos Estados Unidos. E é esse movimento que pode enfraquecer os laços da OTAN. Fato é que isso ainda deve levar muitos anos para acontecer, é um movimento demorado, mas essa estratégia tem sim respaldo da opinião pública por aqui. 73% dos cidadãos acreditam que a Europa deve seguir o seu próprio caminho. Antes de fortalecer a indústria, também existe uma necessidade de organizar, integrar os recursos a nível europeu, o que não acontece hoje.
7: Obrigada, Arthur Capuani, correspondente da RFI em Bruxelas, por sua participação no Linha Direta de hoje.
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1: A imprensa francesa desta quinta aborda em peso o confronto entre França e Marrocos pelas quartas de final da Copa do Mundo. Os diários prevêem que essa será uma grande partida, muito diferente do jogo anterior contra o Paraguai, quando a seleção de Didier Deschamps foi surpresa pela truculenta estratégia da Albirroja. O jornal Le Parisien estampa sua capa com fotos das estrelas de cada equipe, o capitão Kylian Mbappé e o meio-campista Ayoub Bouade. O diário lembra a longa história que une os dois países. O Marrocos viveu sob o protetorado francês entre 1912 e 1956, o que faz com que a França abrigue hoje uma das maiores comunidades marroquinas da Europa. Bouade, aliás, nasceu em território francês. O jornal Libération lembra que o meio-campista não é o único binacional da equipe marroquina. Dos 26 jogadores do Marrocos, 19 nasceram fora do país, entre eles o capitão Achraf Hakimi, nascido na Espanha, e até mesmo o técnico Mohamed Ouabi, natural da Bélgica. O principal jornal esportivo da França, o L'Équipe, afirma que depois de virar a página do traumatizante confronto com o Paraguai, a seleção francesa vai ter de combater um Marrocos determinado, que vai buscar vingança pela derrota de 2-0 do último encontro entre as duas equipes em 2022 pelas semifinais do Mundial do Catar. A matéria ressalta que o cenário agora é bem diferente do de 4 anos atrás, já que a seleção marroquina passou por uma evolução significativa. Em 2025, venceu a Copa Árabe e conquistou a Copa Africana das Nações, ainda que por meio de uma decisão polêmica que tirou o título do Senegal.
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8: Ela é brasileira, de São Paulo, veio para a França com 24 anos estudar moda. E hoje, 3 décadas depois, ela coleciona várias conquistas nesse ramo. A minha convidada hoje é Pierina Marinelli. Muito obrigada pela visita.
9: Muito obrigada pelo convite.
8: Bom, belos materiais, acabamento impecável, gosto pelo detalhe, essas são as principais ferramentas do seu trabalho, conforme a apresentação que você faz no seu site. Justamente no momento em que a França se tornou um dos países mais ativos no combate à fast fashion, ou seja, aquela moda descartável. Em junho desse ano, inclusive, o Senado aprovou uma lei aqui na França que prevê medidas como sanções financeiras para empresas altamente poluentes, restrições de publicidade e ações de sensibilização dos consumidores para os impactos sociais e ambientais desse consumo excessivo de roupas. Bom, como é que o teu trabalho, que é manual, sob medida, se integra nesse momento?
10: É, perfeitamente, né? Ele reflete realmente uma necessidade, um retorno a coisas mais verdadeiras.
8: A França também está preocupada em educar novamente o cidadão sobre consumo consciente. E você, ao longo da sua carreira, você tem se destacado nesse quesito, né, de trabalhar com materiais sustentáveis. Por exemplo, depois de estudar numa das melhores escolas aqui da França de moda, de lançar a sua coleção própria, você vendeu para muitos países, ganhou prêmios. E você também atuou como consultora de confecções. E aí, um desses clientes foi um trabalho de desenvolver a primeira coleção de algodão orgânico. Conta pra gente essa experiência.
10: Isso, é o grupo Léa Nature, que é um grupo realmente pioneiro na França, de tudo que é ecológico, orgânico, biológico, e que quis lançar a têxtil. O que é bonito desse grupo é que eles financiaram duas cidades da Índia para a reconversão do algodão orgânico. Então, essa história é muito bonita. E para o grupo que permitiu a todas as marcas, faz 20 anos, a ter algodão orgânico, porque foi o fornecedor por
8: ano. Muito interessante, que é o lançamento do Modal. Para quem não conhece, uma fibra têxtil semissintética aí, produzida a partir da celulose.
10: Isso, é uma viscose, né, que vem da lisinga modal, e essa viscose normalmente vem do vegetal, mas ela é utilizada um processo químico muito forte, e a modal ela a melhorou. Então foi nessa época, tinha essa imagem de uma fibra ecológica, e era, para mim, lingerie com a primeira renda feita no modal também.
8: Isso te deu um dos prêmios. Suas clientes sobre medida, você participa de eventos de moda, também de pop-ups, né? Como a gente fala, lojas efêmeras. E você teve até um lançamento num castelo. Como é que é a tua atuação hoje aqui na França?
10: Olha, vamos ser realistas. O percurso de uma criadora de moda no mundo, mas ainda mais na França, é um percurso muito difícil. Vim do Brasil há mais de 30 anos e dizer eu quero ser uma estilista é como ir para o Brasil e dizer eu quero ser um jogador de futebol.
8: Porque aqui é a terra da moda.
10: Muita perseverança. Então, participei de uma exposição no castelo e que deu para mim, claro que dá sempre para a imagem de um criador uma imagem positiva, mas tudo isso é feito com muitas pessoas que admiram o seu trabalho e que te acompanham. Na verdade.
8: O que que tem nome italiano que mora na França, essa mistura que deu certo?
10: É o brasileiro. É a riqueza do povo brasileiro. Essa grande mistura. Então, por parte da minha mãe, eu vou ser estilista. E aí ela me contou essa história, que já existia há gerações atrás, há 7 gerações atrás, uma primeira Pierina Marinelli, que fazia moda na Europa, na Itália. E eu fiquei encantada com essa história. E também existia
8: Eu trabalhar com redatores de revistas de moda.
10: A França foi um país que acolheu. O que eu admiro a França, e foi aí onde francês. É brasileiro sempre, vai ser sempre, mas é francês. Porque a França tem reconhecimento do seu talento. Segui um espaço num salão da lingerie para as jovens criadores. Expus o meu trabalho e eu tive modelo premiado e eu tive todos os fabricantes que vinham no meu stand ver La Dentelle Renda Renascença, que eu trouxe para mostrar esse trabalho do Brasil.
8: Se você fosse dar uma dica para alguém que fosse a Pierina lá de trás, o que você diria? Jovem e cheia de sonho.
10: A minha maior força para conseguir estar hoje aqui é o conhecimento, o estudo. Eu faço uma pergunta simples. O que é a moda? É a arte aplicada à indústria e comércio. A moda é muito técnica, é muito estudo, é muita experiência. São horas de trabalho. E o mais importante para mim é a cliente diante de mim. A minha arte, ela está lá para servir ela.
8: Eu agradeço muito a visita hoje aqui da Pierina Marinelli. Obrigada por ter vindo à RF.
10: Muito obrigada.
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11: As sucessivas ondas de calor que atingem a Europa, com intensidade e duração jamais vistas, além de inéditas para essa época do ano, dispararam o alerta sobre a aceleração das mudanças do clima no mundo, uma advertência que vale também para países acostumados às altas temperaturas, como o Brasil. Especialistas apontam que, por ter um clima tropical, o fenômeno ainda é menosprezado no país e carece de políticas públicas adequadas para ser enfrentado. Os brasileiros têm o hábito de tratar as ondas de calor por apelidos como calorão, veranico de outono e até mesmo de inverno no sul do país. Os episódios designam os períodos de ao menos 5 dias em que as temperaturas ultrapassam em 5 graus ou mais os valores médios registrados em 30 anos em cada região. É o que explica Marcelo Seluc, coordenador-geral de Operações e Modelagens do Centro Nacional de Monitoramento e Alertas de Desastres Naturais, CEMADEM.
12: Em países tropicais como o Brasil, uma onda de calor significa temperaturas muito elevadas e normalmente umidade muito baixa. E essa é uma condição bastante prejudicial para a saúde. Em todos os estados brasileiros, desde Rio Grande do Sul até Rio Grande do Norte, nos últimos 40, 50 anos, o número de ondas de calor está aumentando sistematicamente. E as ondas de calor mais perigosas, talvez, são aquelas da primavera, setembro, outubro, novembro, que são meses típicos de estação seca, né, quando a umidade está muito baixa.
11: Essa condição climática pode levar à proliferação de incêndios florestais, que afetam a qualidade do ar e provocam doenças respiratórias. Além disso, costuma ocorrer em momentos de seca, em que os reservatórios de água estão mais baixos. A menor evaporação eleva ainda mais as temperaturas, sem falar nos impactos para o consumo humano e a agricultura. No norte e no nordeste, o aumento do desmatamento causa ondas de calor mais frequentes e intensas desde 2020 e potencializadas por fenômenos naturais como El Niño.
12: El Niño está associado a um aquecimento do Oceano Pacífico. Então, o oceano mais quente acaba atuando como se fosse um aquecedor nos pés da atmosfera e uma fonte de calor. Neste momento, nas últimas décadas, nos últimos anos, tanto a atmosfera quanto os oceanos estão, de alguma forma, trabalhando no mesmo sentido para provocar, né, ondas de calor mais frequentes.
11: Um estudo inédito publicado pela Fiocruz e a Universidade da Bahia mostrou o amplo impacto das ondas de calor na saúde dos brasileiros. 120 mil pessoas morreram em decorrência das altas temperaturas nos últimos 20 anos. Pela primeira vez, os pesquisadores revisaram os dados de mortalidade e internações por doenças circulatórias e cardiovasculares no Sistema Único de Saúde, em quase todos os municípios do país, e comparou essas informações com a ocorrência de calor extremo. Vamos ouvir Beatriz Oliveira, especialista em saúde pública da Fiocruz e coordenadora desse estudo.
13: A gente normaliza esse risco de morrer por calor porque nós somos um país tropical, né? Então parece que nós somos acostumados, mas na verdade o país é muito extenso territorialmente, com perfis climáticos totalmente distintos e com vulnerabilidades também distintas, né? A morte ou a internação por calor, ela ocorre e ela não é banal, né? Ou seja, eu acho que o principal ponto é reconhecer isso como um problema de saúde pública.
11: Os idosos são de longe os mais vulneráveis ao calor, tanto para a internação quanto ao risco de morte. Na sequência, as crianças e as mulheres completam os 3 grupos prioritários para políticas públicas nos períodos prolongados de temperaturas extremas. Oliveira ressalta que os residentes em cidades pequenas, que compõem a grande maioria dos municípios brasileiros e têm baixa capacidade de adaptação ao calor, são os mais expostos.
13: As coisas estão acontecendo muito mais rápido do que a nossa capacidade de agir. E a gente tem que procurar estratégia. Então, a gente precisa pensar em cidades, mesmo as menores e as maiores, né, em cidades mais arborizadas, onde as suas residências possam ter ventilação, possam ter sombra. pensar em novos materiais que possam absorver esse calor.
11: Este foi mais um Planeta Verde. Na quinta que vem tem mais.

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1: Paris, 9 de julho de 2026. Essas são as principais notícias desta quinta-feira. Os Estados Unidos voltaram a atacar o Irã pela segunda noite consecutiva na tentativa de desbloquear o Estreito de Hormuz, que segue sob o controle de Teerã. Segundo o Comando Central das Forças Armadas Americanas, 90 alvos iranianos foram visados, entre eles sistemas de defesa antiaérea, equipamentos de vigilância costeira, depósitos de mísseis e drones e infraestruturas logísticas militares. O Ministério Iraniano da Saúde indicou que os ataques americanos dos últimos dois dias deixaram 14 mortos e 78 feridos. Em retaliação, o exército do Irã confirmou ter atacado um sistema de interceptação de mísseis no Kuwait, um sistema de alerta no Catar e reservatórios de combustível no Bahrein. A Guarda Revolucionária do Irã, o exército ideológico do país, acusa hoje os Estados Unidos de tentarem ofuscar o funeral do guia supremo Ali Khamenei, morto em 28 de fevereiro em ataques israelo-americanos. Duas pontes que ligam Teerã a Mashhad, no norte do Irã, onde o Ayatollah será enterrado hoje, foram atingidas por bombardeios americanos e o trajeto ferroviário teve de ser suspenso no local. A programação, no entanto, foi mantida e o caixão com os restos mortais de Ali Khamenei chegou a essa que é a sua cidade natal. Após seis dias de cerimônias fúnebres, ele será enterrado no maior santuário xiita do Irã, onde milhões de pessoas são esperadas. Um relatório do Instituto Europeu Copérnicus aponta hoje que, neste ano, a Europa Ocidental registrou o mês de junho mais quente já observado. A temperatura média registrada no mês passado na região foi de 20,74 graus Celsius, mais de 3 graus acima do padrão para o período. Segundo a responsável estratégica para questões climáticas do Copérnicus, Samantha Burgess, o mês de junho de 2026 é uma prova da profunda transformação do clima, que se traduz com ondas de calor cada vez mais intensas, oceanos com temperaturas elevadas e riscos crescentes para a população. Populações e ecossistemas. Na Venezuela, a presidente interina Delcy Rodríguez pediu ao rei Charles III o desbloqueio de cerca de 30 toneladas de ouro venezuelano, avaliadas em quase 2 bilhões de dólares e retidas no Reino Unido no âmbito das sanções contra o país. Segundo a líder venezuelana, o objetivo é usar o valor para a reconstrução da Venezuela após o duplo terremoto. Horas e 30 minutos em Paris, 6:30 pelo horário de Brasília. 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
1: Bom dia, sol e 27 graus em Paris, em destaque nesta quinta-feira, 9 de julho de 2026. Estados Unidos voltam a atacar o Irã, que retalia bombardeando alvos no Kuwait, Catar e Bahrein. Ao menos 14 iranianos morreram na nova ofensiva. Instituto Europeu Copérnicus aponta que a Europa Ocidental registrou o mês de junho mais quente já observado até hoje. E França e Marrocos se enfrentam essa noite pelas quartas de final da Copa do Mundo. Essas e outras notícias a seguir. Os Estados Unidos voltaram a atacar o Irã durante a noite na tentativa de desbloquear o Estreito de Hormuz, que segue sendo controlado por Teerã. Os detalhes com Tatiana Ávila.
3: Segundo o Comando Central das Forças Armadas Americanas, 90 alvos iranianos foram visados, entre eles sistemas de defesa antiaérea, equipamentos de vigilância costeira, depósitos de mísseis e drones e infraestruturas logísticas militares. O Ministério Iraniano da Saúde indicou que os ataques americanos dos últimos dois dias deixaram 14 mortos e 78 feridos em cinco províncias do país. Em retaliação, O exército do Irã confirmou ter atacado um sistema de interceptação de mísseis no Kuwait, um sistema de alerta no Catar e reservatórios de combustível no Bahrein. Mais cedo, a Guarda Revolucionária, o exército ideológico do Irã, acusou os Estados Unidos de quererem ofuscar o funeral do guia supremo Ali Khamenei. Duas pontes que ligam Teherã a Mashhad, onde o Ayatollah será enterrado hoje, foram atingidas por bombardeios americanos. E o trajeto ferroviário teve de ser suspenso no local. No entanto, a programação foi mantida e o caixão com os restos mortais de Ali Khamenei chegou a Mashhad. Após 6 dias de cerimônias fúnebres, ele será enterrado no maior santuário xiita do país.
1: Em Ankara, na Turquia, a turbulenta cúpula da OTAN terminou de forma amigável, um evento que serviu também para abordar a necessidade da existência da Aliança Atlântica em um período marcado pelas guerras na Ucrânia e no Irã. Nosso correspondente em Bruxelas, Arthur Capuani, faz um balanço do encontro.
4: Na declaração conjunta, os líderes da OTAN fizeram questão de reforçar a validade e o compromisso com o artigo 5º da Aliança, que prevê a defesa mútua caso algum aliado seja atacado. Esse é, de fato, o grande motivo da existência da OTAN hoje. Mark Rutte projeta um protagonismo europeu dentro da OTAN, mas a verdade é que, caso os planos sejam mesmo cumpridos, a realidade aponta para uma Europa mais forte e uma OTAN mais fraca. Mas vamos deixar claro que o Trump não quer uma Europa mais forte, longe disso. O que ele quer, na verdade, é que os europeus comprem cada vez mais armas dos Estados Unidos. Isso já acontece bastante hoje. 60% das novas armas adquiridas pela União Europeia vem dos norte-americanos. Mas, a médio e longo prazo, essa situação ela pode ser diferente. Porque a intenção da Europa é mesmo fortalecer a sua própria indústria e tecnologia militares e comprar menos dos Estados Unidos. 73% dos cidadãos acreditam que a Europa deve seguir o seu próprio caminho.
1: Ouvimos Arthur Capuani, correspondente da RFI em Bruxelas. Na Venezuela, a presidente interina Delcy Rodríguez pediu ao rei Charles III o desbloqueio de cerca de 30 toneladas de ouro venezuelano, avaliadas em quase 2 bilhões de dólares e retidas no Reino Unido no âmbito das sanções contra o país. Segundo a líder venezuelana, o objetivo é usar o valor para a reconstrução da Venezuela após o duplo terremoto. Antes de Rodríguez, o ministro das Relações Exteriores do país, Ivan Gil, já havia pedido que fossem liberados todos os recursos da Venezuela bloqueados no exterior. Na quarta-feira, o governo venezuelano voltou a atualizar o balanço de vítimas para 3.811 mortos. A ONU também lançou ontem um apelo urgente para tentar arrecadar quase 300 milhões de dólares em ajuda para a Venezuela. Um relatório do Instituto Europeu Copérnicus aponta nessa quinta-feira que, neste ano, a Europa Ocidental registrou o mês de junho mais quente já observado. A temperatura média registrada no mês passado na região foi de 20,74 graus Celsius, mais de 3 graus acima do padrão para o período, indica o documento. Segundo a responsável estratégica para questões climáticas do Copérnicus, Samantha Burgers, o mês de junho de 2026 é uma prova da profunda transformação do clima, que se traduz com ondas de calor cada vez mais intensas, oceanos com temperaturas elevadas e riscos crescentes para as populações, para os ecossistemas e também para as infraestruturas. Nessa manhã, o Alto Conselho para o Clima da França também anunciou que as políticas climáticas do país continuam a ser insuficientes, tanto na descarbonização quanto na adaptação. Por isso, para esse órgão consultivo independente, é urgente que a França intensifique suas estratégias para enfrentar os impactos perigosos do aquecimento global.
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1: Contagem regressiva para o confronto entre França e Marrocos nessa noite pelas quartas de final da Copa do Mundo. Para a seleção marroquina, o duelo tem sabor de revanche. Em 2022, o país foi eliminado pela França na semifinal do Mundial. Aqui na França, 1,5 milhão de franco-marroquinos vão viver fortes emoções. O torcedor Atim conversou com a reportagem da RFI. Vamos ouvi-lo.
5: Estamos muito orgulhosos e nem um pouco surpresos por termos chegado até aqui. Temos confiança nos nossos jogadores, mas sabemos que vamos enfrentar a melhor equipe do torneio. A França será um desafio ainda maior do que em 2022. Naquela época, os franceses tinham vários desfalques. Dessa vez, chegam com a equipe completa. Vai ser realmente difícil.
1: Já a torcedora Múnia, que vai assistir a partida na Casa do Marrocos, aqui em Paris, também conversou com a RFI e demonstrou um espírito mais esportivo. Vamos ouvi-la.
6: Qualquer que seja o resultado, vou ficar muito feliz. Moro na França, gosto dos franceses, então desejo boa sorte às duas equipes.
1: França e Marrocos entram em campo às 17 horas pelo horário de Brasília, 10 horas da noite aqui na França. 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
1: Olá, neste segundo bloco, vamos saber como a imprensa francesa aborda o duelo entre França e Marrocos hoje pelas quartas de final da Copa do Mundo. Depois a gente ouve uma entrevista com a estilista brasileira Pierina Marinelli, que ajudou a introduzir tecidos ecológicos aqui na França. A gente encerra esse bloco com o programa Planeta Verde, sobre as sucessivas ondas de calor que atingem a Europa e que disparam o alerta sobre a aceleração das mudanças do clima no mundo. Mas antes, no programa Linha Direta, nosso correspondente em Bruxelas faz um balanço da cúpula da OTAN, encerrada em Ankara, na Turquia. Os Estados Unidos continuam na Aliança Militar Ocidental, mas a gente vai saber qual o preço que os europeus terão de pagar por isso.
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7: O turbulento encontro dos líderes da OTAN terminou ontem de forma amigável em Ankara, na Turquia. Mas a cúpula serviu também para catalisar o debate existencial em torno da aliança. A cisão política entre Donald Trump e os aliados europeus ocorre justamente em meio às guerras do Irã e da Ucrânia e coloca a Europa no centro da discussão se o continente terá capacidade ou não de assumir a própria defesa. Vamos até Bruxelas, sede da Aliança Atlântica, onde o correspondente da RFI, Arthur Capuani, faz agora um balanço desse encontro e nos ajuda a responder a essa e outras perguntas. Bom dia, Capuani. Em primeiro lugar, eu gostaria que você começasse analisando os principais resultados da cúpula.
4: Muito bom dia, Adriana. Pelo menos no discurso, essa cúpula acabou muito parecida com aquela que aconteceu no ano passado em Haia, com o Trump tecendo elogios e com um discurso amigável. Ele disse que a união foi incrível durante o encontro e, a portas fechadas, Trump garantiu aos aliados que os Estados Unidos vão sim continuar na OTAN. Mas vamos lembrar que o Trump vinha acumulando críticas e declarações polêmicas contra os aliados europeus antes e até durante o encontro, inclusive trazendo novamente à tona a questão da Groenlândia. Mais uma vez ele disse que a ilha deveria estar no controle dos Estados Unidos. Na declaração conjunta, os líderes da OTAN fizeram questão de reforçar a validade e o compromisso com o artigo 5º da aliança, que prevê a defesa mútua caso algum aliado seja atacado. Esse é, de fato, o grande motivo da existência da OTAN hoje. Se fala muito por aqui, em Bruxelas, sobre deterrence, expressão em inglês, para dissuasão, que nada mais é do que impedir um ataque antes que ele aconteça, fazendo com que o seu inimigo pense duas vezes antes de agir. Para isso, o caminho, é claro, é mostrar força e união, e foi isso que os líderes da OTAN procuraram fazer. Outro aspecto importante dessa cúpula foi também a vitória para a Ucrânia. O presidente Zelensky se reuniu com Trump que indicou que vai autorizar a Ucrânia a fabricar os mísseis Patriots, considerados essenciais para interceptar os ataques russos. O Zelensky vem pedindo essa autorização há meses.
7: Capuani, durante a cúpula, os Estados Unidos voltaram a atacar o Irã, anunciando o fim do cessar-fogo. E os ataques seguem escalando. Como isso foi recebido em Ankara?
4: Esse já era um ponto de tensão antes do encontro, porque Trump critica abertamente os europeus por não terem ajudado os Estados Unidos nessa guerra. O posicionamento oficial veio do secretário-geral da OTAN, Mark Rutte, que sempre procura se manter alinhado com o Trump. Ele disse que os ataques foram necessários por conta da violação do cessar-fogo pelo Irã.
7: Partindo para a questão do debate existencial que ganhou força durante a cúpula, é possível traçar hoje um futuro provável para a OTAN?
4: Podemos sim. O Mark Rutte projeta um protagonismo europeu dentro da OTAN. Mas a verdade é que, caso os planos sejam mesmo cumpridos, a realidade aponta para uma Europa mais forte e uma OTAN mais fraca. O Trump sempre bate na tecla de que os outros países precisam aumentar o investimento em defesa. Mas vamos deixar claro que o Trump não quer uma Europa mais forte, longe disso. O que ele quer, na verdade, é que os europeus comprem cada vez mais armas dos Estados Unidos. Isso já acontece bastante hoje. 60% das novas armas adquiridas pela União Europeia vem dos norte-americanos. Mas, a médio e longo prazo, essa situação ela pode ser diferente, porque a intenção da Europa é mesmo fortalecer a sua própria indústria e tecnologia militares e comprar menos dos Estados Unidos. E é esse movimento que pode enfraquecer os laços da OTAN. Fato é que isso ainda deve levar muitos anos para acontecer, é um movimento demorado, mas essa estratégia tem sim respaldo da opinião pública por aqui. 73% dos cidadãos acreditam que a Europa deve seguir o seu próprio caminho. Antes de fortalecer a indústria, também existe uma necessidade de organizar, integrar os recursos a nível europeu, o que não acontece hoje.
7: Obrigada, Arthur Capuani, correspondente da RFI em Bruxelas, por sua participação no Linha Direta de hoje.
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1: A imprensa francesa desta quinta aborda em peso o confronto entre França e Marrocos pelas quartas de final da Copa do Mundo. Os diários prevêem que essa será uma grande partida, muito diferente do jogo anterior contra o Paraguai, quando a seleção de Didier Deschamps foi surpresa pela truculenta estratégia da Albirroja. O jornal Le Parisien estampa sua capa com fotos das estrelas de cada equipe, o capitão Kylian Mbappé e o meio-campista Ayoub Bouade. O diário lembra a longa história que une os dois países. O Marrocos viveu sob o protetorado francês entre 1912 e 1956, o que faz com que a França abrigue hoje uma das maiores comunidades marroquinas da Europa. Bouade, aliás, nasceu em território francês. O jornal Libération lembra que o meio-campista não é o único binacional da equipe marroquina. Dos 26 jogadores do Marrocos, 19 nasceram fora do país, entre eles o capitão Achraf Hakimi, nascido na Espanha, e até mesmo o técnico Mohamed Ouabi, natural da Bélgica. O principal jornal esportivo da França, o L'Équipe, afirma que depois de virar a página do traumatizante confronto com o Paraguai, a seleção francesa vai ter de combater um Marrocos determinado, que vai buscar vingança pela derrota de 2-0 do último encontro entre as duas equipes em 2022 pelas semifinais do Mundial do Catar. A matéria ressalta que o cenário agora é bem diferente do de 4 anos atrás, já que a seleção marroquina passou por uma evolução significativa. Em 2025, venceu a Copa Árabe e conquistou a Copa Africana das Nações, ainda que por meio de uma decisão polêmica que tirou o título do Senegal.
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8: Ela é brasileira, de São Paulo, veio para a França com 24 anos estudar moda. E hoje, 3 décadas depois, ela coleciona várias conquistas nesse ramo. A minha convidada hoje é Pierina Marinelli. Muito obrigada pela visita.
9: Muito obrigada pelo convite.
8: Bom, belos materiais, acabamento impecável, gosto pelo detalhe, essas são as principais ferramentas do seu trabalho, conforme a apresentação que você faz no seu site. Justamente no momento em que a França se tornou um dos países mais ativos no combate à fast fashion, ou seja, aquela moda descartável. Em junho desse ano, inclusive, o Senado aprovou uma lei aqui na França que prevê medidas como sanções financeiras para empresas altamente poluentes, restrições de publicidade e ações de sensibilização dos consumidores para os impactos sociais e ambientais desse consumo excessivo de roupas. Bom, como é que o teu trabalho, que é manual, sob medida, se integra nesse momento?
9: É, perfeitamente, né? Ele reflete realmente uma necessidade, um retorno a coisas mais verdadeiras.
8: A França também está preocupada em educar novamente o cidadão sobre consumo consciente. E você, ao longo da sua carreira, você tem se destacado nesse quesito, né, de trabalhar com materiais sustentáveis. Por exemplo, depois de estudar numa das melhores escolas aqui da França de moda e de lançar a sua coleção própria, você vendeu para muitos países, ganhou prêmios. E você também atuou como consultora de confecções. E aí, um desses clientes foi um trabalho de desenvolver a primeira coleção de algodão orgânico. Conta pra gente essa experiência.
9: Isso, é o grupo Léa Nature, que é um grupo realmente pioneiro na França, de tudo que é ecológico, orgânico, biológico, e que quis lançar a têxtil. O que é bonito desse grupo é que eles financiaram duas cidades da Índia para a reconversão do algodão orgânico. Então, essa história é muito bonita. E para o grupo que permitiu a todas as marcas, faz 20 anos, a ter algodão orgânico, porque foi o fornecedor por
8: ano. Muito interessante, que é o lançamento do Modal. Para quem não conhece, uma fibra têxtil semissintética aí, produzida a partir da celulose?
9: Isso, é uma viscose, né, que vem da lisinga modal. E essa viscose normalmente vem do vegetal. Mas ela é utilizada um processo químico muito forte. E a modal, ela a melhorou. Então, foi nessa época, tinha essa imagem de uma fibra ecológica. E era, para mim, lingerie com a primeira renda feita no modal também.
8: Isso te deu um dos prêmios. Suas clientes sobre medida, você participa de eventos de moda, também de pop-ups, né? Como a gente fala, lojas efêmeras. E você teve até um lançamento num castelo. Como é que é a tua atuação hoje aqui na França?
9: Olha, vamos ser realistas. O percurso de uma criadora de moda no mundo, mas ainda mais na França, é um percurso muito difícil. Vim do Brasil há mais de 30 anos e dizer eu quero ser uma estilista é como ir para o Brasil e dizer eu quero ser um jogador de futebol.
8: Porque aqui é a terra da moda.
9: Muita perseverança. Então, participei de uma exposição no castelo e que deu para mim, claro que dá sempre para a imagem de um criador uma imagem positiva, mas tudo isso é feito com muitas pessoas que admiram o seu trabalho e que te acompanham, na verdade.
8: O que que tem um italiano que mora na França, essa mistura que deu certo?
9: É o brasileiro, é a riqueza do povo brasileiro, essa grande mistura. Então, por parte da minha mãe, eu sou estilista. E aí ela me contou essa história, que já existia há gerações atrás, há 7 gerações atrás, uma primeira Pierina Marinelli, que fazia moda na Europa, na Itália. E eu fiquei encantada com essa história. E também existia
8: Eu trabalhar com redatores de revistas de moda.
9: A França foi um país que acolheu. O que eu admiro a França, e foi aí onde francês. É brasileiro sempre, vai ser sempre, mas é francês. Porque a França tem reconhecimento do seu talento. Segui um espaço, um salão da lingerie para as jovens criadores, expus o meu trabalho e eu tive modelo premiado e eu tive todos os fabricantes que vinham no meu stand ver La Dentelle Renda Renascença, que eu trouxe para mostrar esse trabalho do Brasil.
8: Se você fosse dar uma dica para alguém que fosse a Pierina lá de trás, o que você diria? Jovem e cheia de sonho.
9: A minha maior força para conseguir estar hoje aqui é o conhecimento, o estudo. Eu faço uma pergunta simples. O que é a moda? É a arte aplicada à indústria e comércio. A moda é muito técnica, é muito estudo, é muita experiência. São horas de trabalho. E o mais importante para mim é a cliente diante de mim. A minha arte, ela está lá para servir ela.
8: Eu agradeço muito a visita hoje aqui da Pierina Marinelli. Obrigada por ter vindo à RF.
9: Muito obrigada.
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10: As sucessivas ondas de calor que atingem a Europa, com intensidade e duração jamais vistas, além de inéditas para essa época do ano, dispararam o alerta sobre a aceleração das mudanças do clima no mundo. Uma advertência que vale também para países acostumados às altas temperaturas, como o Brasil. Especialistas apontam que, por ter um clima tropical, o fenômeno ainda é menosprezado no país e carece de políticas públicas adequadas para ser enfrentado. Os brasileiros têm o hábito de tratar as ondas de calor por apelidos como calorão, veranico de outono e até mesmo de inverno no sul do país. Os episódios designam os períodos de ao menos 5 dias em que as temperaturas ultrapassam em 5 graus ou mais os valores médios registrados em 30 anos em cada região. É o que explica Marcelo Seluc, coordenador-geral de operações e modelagens do Centro Nacional de Monitoramento e Alertas de Desastres Naturais, CEMADEM.
11: Em países tropicais como o Brasil, uma onda de calor significa temperaturas muito elevadas e normalmente umidade muito baixa. E essa é uma condição bastante prejudicial para a saúde. Em todos os estados brasileiros, desde Rio Grande do Sul até Rio Grande do Norte, nos últimos 40, 50 anos, o número de ondas de calor está aumentando sistematicamente. E as ondas de calor mais perigosas, talvez, são aquelas da primavera, setembro, outubro, novembro, que são meses típicos de estação seca, né, quando a umidade está muito baixa.
10: Essa condição climática pode levar à proliferação de incêndios florestais, que afetam a qualidade do ar e provocam doenças respiratórias. Além disso, costuma ocorrer em momentos de seca, em que os reservatórios de água estão mais baixos. A menor evaporação eleva ainda mais as temperaturas, sem falar nos impactos para o consumo humano e a agricultura. No norte e no nordeste, o aumento do desmatamento causa ondas de calor mais frequentes e intensas desde 2020 e potencializadas por fenômenos naturais como o El Niño.
11: O El Niño está associado a um aquecimento do Oceano Pacífico. Então, o oceano mais quente acaba atuando como se fosse um aquecedor nos pés da atmosfera e uma fonte de calor. Neste momento, nas últimas décadas, nos últimos anos, tanto a atmosfera quanto os oceanos estão, de alguma forma, trabalhando no mesmo sentido para provocar, né, ondas de calor mais frequentes.
10: Um estudo inédito publicado pela Fiocruz e a Universidade da Bahia mostrou o amplo impacto das ondas de calor na saúde dos brasileiros. 120 mil pessoas morreram em decorrência das altas temperaturas nos últimos 20 anos. Pela primeira vez, os pesquisadores revisaram os dados de mortalidade e internações por doenças circulatórias e cardiovasculares no Sistema Único de Saúde, em quase todos os municípios do país, e comparou essas informações com a ocorrência de calor extremo. Vamos ouvir Beatriz Oliveira, especialista em saúde pública da Fiocruz e coordenadora desse estudo.
12: A gente normaliza esse risco de morrer por calor porque nós somos um país tropical, né? Então parece que nós somos acostumados, mas na verdade o país é muito extenso territorialmente, com perfis climáticos totalmente distintos e com vulnerabilidades também distintas, né? A morte ou a internação por calor, ela ocorre e ela não é banal, né? Ou seja, eu acho que o principal ponto é reconhecer isso como um problema de saúde pública.
10: Os idosos são de longe os mais vulneráveis ao calor, tanto para a internação quanto ao risco de morte. Na sequência, as crianças e as mulheres completam os três grupos prioritários para políticas públicas nos períodos prolongados de temperaturas extremas. Oliveira ressalta que os residentes em cidades pequenas, que compõem a grande maioria dos municípios brasileiros e têm baixa capacidade de adaptação ao calor, são os mais expostos.
12: As coisas estão acontecendo muito mais rápido do que a nossa capacidade de agir. E a gente tem que procurar estratégia. Então, a gente precisa pensar em cidades, mesmo as menores e as maiores, né, em cidades mais arborizadas, onde as suas residências possam ter ventilação, possa ter sombra, pensar em novos materiais que possam absorver esse calor.
10: Este foi mais um Planeta Verde. Na quinta que vem, tem mais.

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1: Paris, 9 de julho de 2026. Essas são as principais notícias desta...
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1: Paris, 9 de julho de 2026. Essas são as principais notícias desta quinta-feira. Os

0: aérea, equipamentos de vigilância costeira, depósitos de mísseis e drones e infraestruturas logísticas militares. O Ministério Iraniano da Saúde indicou que os ataques americanos dos últimos dois dias deixaram 14 mortos e 78 feridos. Em retaliação, o exército do Irã confirmou ter atacado um sistema de interceptação de mísseis no Kuwait, um sistema de alerta no Catar e reservatórios de combustível no Bahrein. A Guarda Revolucionária do Irã, o exército ideológico do país, acusa hoje os Estados Unidos de tentarem ofuscar o funeral do guia supremo Ali Khamenei, morto em 28 de fevereiro em ataques israelo-americanos. Duas pontes que ligam Teerã a Mashhad, no norte do Irã, onde o Ayatolá será enterrado hoje, foram atingidas por bombardeios americanos e o trajeto ferroviário teve de ser suspenso no local. A programação, no entanto, foi mantida e o caixão com os restos mortais de Ali Khamenei chegou a essa que é a sua cidade natal. Após seis dias de cerimônias fúnebres, ele será enterrado no maior santuário xiita do Irã, onde milhões de pessoas são esperadas. Um relatório do Instituto Europeu Copérnicus aponta hoje que, neste ano, a Europa Ocidental registrou o mês de junho mais quente já observado. A temperatura média registrada no mês passado na região foi de 20,74 graus Celsius, mais de 3 graus acima do padrão para o período. Segundo a responsável estratégica para questões climáticas do Copérnicus, Samantha Burgess, o mês de junho de 2026 é uma prova da profunda transformação do clima, que se traduz com ondas de calor cada vez mais intensas, oceanos com temperaturas elevadas e riscos crescentes para a população, populações e ecossistemas. Na Venezuela, a presidente interina Delcy Rodríguez pediu ao rei Charles III o desbloqueio de cerca de 30 toneladas de ouro venezuelano, avaliadas em quase 2 bilhões de dólares e retidas no Reino Unido no âmbito das sanções contra o país. Segundo a líder venezuelana, o objetivo é usar o valor para a reconstrução da Venezuela após o duplo terremoto. Horas e 30 minutos em Paris, 6:30 pelo horário de Brasília. 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
0: Bom dia, sol e 27 graus em Paris, em destaque nesta quinta-feira, 9 de julho de 2026. Estados Unidos voltam a atacar o Irã, que retalia bombardeando alvos no Kuwait, Catar e Bahrein. Ao menos 14 iranianos morreram na nova ofensiva. Instituto Europeu Copérnicus aponta que a Europa Ocidental registrou o mês de junho mais quente já observado até hoje. E França e Marrocos se enfrentam essa noite pelas quartas de final da Copa do Mundo. Essas e outras notícias a seguir. Os Estados Unidos voltaram a atacar o Irã durante a noite na tentativa de desbloquear o Estreito de Hormuz, que segue sendo controlado por Teerã. Os detalhes com Tatiana Ávila.
3: Segundo o Comando Central das Forças Armadas Americanas, 90 alvos iranianos foram visados, entre eles sistemas de defesa antiaérea, equipamentos de vigilância costeira, depósitos de mísseis e drones e infraestruturas logísticas militares. O Ministério Iraniano da Saúde indicou que os ataques americanos dos últimos dois dias deixaram 14 mortos e 78 feridos em 5 províncias do país. Em retaliação, o exército do Irã confirmou ter atacado um sistema de interceptação de mísseis no Kuwait, um sistema de alerta no Catar e reservatórios de combustível no Bahrein. Mais cedo, a Guarda Revolucionária, o exército ideológico do Irã, acusou os Estados Unidos de quererem ofuscar o funeral do guia supremo Ali Khamenei. Duas pontes que ligam Teerã a Mashhad, onde o Ayatollah será enterrado hoje, foram atingidas por bombardeios americanos e o trajeto ferroviário teve de ser suspenso no local. No entanto, a programação foi mantida e o caixão com os restos mortais de Ali Khamenei chegou a Mashhad. Após seis dias de cerimônias fúnebres, ele será enterrado no maior santuário xiita do país.
0: Em Ankara,

0: Na Turquia, a turbulenta cúpula da OTAN terminou de forma amigável, um evento que serviu também para abordar a necessidade da existência da Aliança Atlântica em um período marcado pelas guerras na Ucrânia e no Irã. Nosso correspondente em Bruxelas, Arthur Capuani, faz um balanço do encontro.
1: Na declaração conjunta, os líderes da OTAN fizeram questão de reforçar a validade e o compromisso com o artigo 5º da Aliança, que prevê a defesa mútua caso algum aliado seja atacado. Esse é, de fato, o grande motivo da existência da OTAN hoje. Mark Rutte projeta um protagonismo europeu dentro da OTAN, mas a verdade é que, caso os planos sejam mesmo cumpridos, a realidade aponta para uma Europa mais forte e uma OTAN mais fraca. Mas vamos deixar claro que o Trump não quer uma Europa mais forte, longe disso. O que ele quer, na verdade, é que os europeus comprem cada vez mais armas dos Estados Unidos. Isso já acontece bastante hoje. 60% das novas armas adquiridas pela União Europeia vem dos norte-americanos. Mas, a médio e longo prazo, essa situação ela pode ser diferente, porque a intenção da Europa é mesmo fortalecer a sua própria indústria e tecnologia militares e comprar menos dos Estados Unidos. 73% dos cidadãos acreditam que a Europa deve seguir o seu próprio caminho.
0: Ouvimos Arthur Capuani, correspondente da RFI em Bruxelas. Na Venezuela, a presidente interina Delcy Rodríguez pediu ao rei Charles III o desbloqueio de cerca de 30 toneladas de ouro venezuelano, avaliadas em quase 2 bilhões de dólares e retidas no Reino Unido no âmbito das sanções contra o país. Segundo a líder venezuelana, o objetivo é usar o valor para a reconstrução da Venezuela após o duplo terremoto. Antes de Rodríguez, o ministro das Relações Exteriores do país, Ivan Gil, já havia pedido que fossem liberados todos os recursos da Venezuela bloqueados no exterior. Na quarta-feira, o governo venezuelano voltou a atualizar o balanço de vítimas para 3.811 mortos. A ONU também lançou ontem um apelo urgente para tentar arrecadar quase 300 milhões de dólares em ajuda para a Venezuela. Um relatório do Instituto Europeu Copérnicus aponta nessa quinta-feira que, neste ano, a Europa Ocidental registrou o mês de junho mais quente já observado. A temperatura média registrada no mês passado na região foi de 20,74 graus Celsius, mais de 3 graus acima do padrão para o período, indica o documento. Segundo a responsável estratégica para questões climáticas do Copérnicus, Samantha Burgers, o mês de junho de 2026 é uma prova da profunda transformação do clima, que se traduz com ondas de calor cada vez mais intensas, oceanos com temperaturas elevadas e riscos crescentes para as populações, para os ecossistemas e também para as infraestruturas. Nessa manhã, o Alto Conselho para o Clima da França também anunciou que as políticas climáticas do país continuam a ser insuficientes, tanto na descarbonização quanto na adaptação. Por isso, para esse órgão consultivo independente, é urgente que a França intensifique suas estratégias para enfrentar os impactos perigosos do aquecimento global.
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0: Contagem regressiva para o confronto entre França e Marrocos nessa noite pelas quartas de final da Copa do Mundo. Para a seleção marroquina, o duelo tem sabor de revanche. Em 2022, o país foi eliminado pela França na semifinal do Mundial. Aqui na França, 1,5 milhão de franco-marroquinos vão viver fortes emoções. O torcedor Atim conversou com a reportagem da RFI. Vamos ouvi-lo.
3: Estamos muito orgulhosos e nem um pouco surpresos por termos chegado até aqui. Temos confiança nos nossos jogadores, mas sabemos que vamos enfrentar a melhor equipe do torneio. A França será um desafio ainda maior do que em 2022. Naquela época, os franceses tinham vários desfalques. Dessa vez, chegam com a equipe completa. Vai ser realmente difícil.
0: Já a torcedora Múnia, que vai assistir a partida na Casa do Marrocos, aqui em Paris, também conversou com a RFI e demonstrou um espírito mais esportivo. Vamos ouvi-la.
4: Qualquer que seja o resultado, vou ficar muito feliz. Moro na França, gosto dos franceses, então desejo boa sorte às duas equipes.
0: França e Marrocos entram em campo às 17 horas pelo horário de Brasília, 10 horas da noite aqui na França. 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
0: Olá, neste segundo bloco, vamos saber como a imprensa francesa aborda o duelo entre França e Marrocos hoje pelas quartas de final da Copa do Mundo. Depois a gente ouve uma entrevista com a estilista brasileira Pierina Marinelli, que ajudou a introduzir tecidos ecológicos aqui na França. A gente encerra esse bloco com o programa Planeta Verde, sobre as sucessivas ondas de calor que atingem a Europa e que disparam o alerta sobre a aceleração das mudanças do clima no mundo. Mas antes, no programa Linha Direta, nosso correspondente em Bruxelas faz um balanço da cúpula da OTAN encerrada em Ankara, na Turquia. Os Estados Unidos continuam na Aliança Militar Ocidental, mas a gente vai saber qual o preço que os europeus terão de pagar por isso.
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7: O turbulento encontro dos líderes da OTAN terminou ontem de forma amigável em Ankara, na Turquia. Mas a cúpula serviu também para catalisar o debate existencial em torno da aliança. A cisão política entre Donald Trump e os aliados europeus ocorre justamente em meio às guerras do Irã e da Ucrânia e coloca a Europa no centro da discussão se o continente terá capacidade ou não de assumir a própria defesa. Vamos até Bruxelas, sede da Aliança Atlântica, onde o correspondente da RFI, Arthur Capuani, faz agora um balanço desse encontro e nos ajuda a responder a essa e outras perguntas. Bom dia, Capuani. Em primeiro lugar, eu gostaria que você começasse analisando os principais resultados da cúpula.
1: Muito bom dia, Adriana. Pelo menos no discurso, essa cúpula acabou muito parecida com aquela que aconteceu no ano passado em Haia, com o Trump tecendo elogios e com um discurso amigável. Ele disse que a união foi incrível durante o encontro e, a portas fechadas, Trump garantiu aos aliados que os Estados Unidos vão sim continuar na OTAN. Mas vamos lembrar que o Trump vinha acumulando críticas e declarações polêmicas contra os aliados europeus antes e até durante o encontro, inclusive trazendo novamente à tona a questão da Groenlândia. Mais uma vez ele disse que a ilha deveria estar no controle dos Estados Unidos. Na declaração conjunta, os líderes da OTAN fizeram questão de reforçar a validade e o compromisso com o artigo 5º da aliança, que prevê a defesa mútua caso algum aliado seja atacado. Esse é, de fato, o grande motivo da existência da OTAN hoje. Se fala muito por aqui, em Bruxelas, sobre deterrence, expressão em inglês para dissuasão, que nada mais é do que impedir um ataque antes que ele aconteça, fazendo com que o seu inimigo pense duas vezes antes de agir. Para isso, o caminho, é claro, é mostrar força e união, e foi isso que os líderes da OTAN procuraram fazer. Outro aspecto importante dessa cúpula foi também a vitória para a Ucrânia. O presidente Zelensky se reuniu com Trump, que indicou que vai autorizar a Ucrânia a fabricar os mísseis Patriots, considerados essenciais para interceptar os ataques russos. O Zelensky vem pedindo essa autorização há meses.
7: Capuani, durante a cúpula, os Estados Unidos voltaram a atacar o Irã, anunciando o fim do cessar-fogo. E os ataques seguem escalando. Como isso foi recebido em Ankara?
1: Esse já era um ponto de tensão antes do encontro, porque Trump critica abertamente os europeus por não terem ajudado os Estados Unidos nessa guerra. O posicionamento oficial veio do secretário-geral da OTAN, Mark Rutte, que sempre procura se manter alinhado com o Trump. Ele disse que os ataques foram necessários por conta da violação do cessar-fogo pelo Irã.
7: Partindo para a questão do debate existencial que ganhou força durante a cúpula, é possível traçar hoje um futuro provável para a OTAN?
1: Podemos sim. O Mark Rutte projeta um protagonismo europeu dentro da OTAN, mas a verdade é que caso os planos sejam mesmo cumpridos, a realidade aponta para uma Europa mais forte e uma OTAN mais fraca. O Trump sempre bate na tecla de que os outros países precisam aumentar o investimento em defesa. Mas vamos deixar claro que o Trump não quer uma Europa mais forte, longe disso. O que ele quer, na verdade, é que os europeus comprem cada vez mais armas dos Estados Unidos. Isso já acontece bastante hoje. 60% das novas armas adquiridas pela União Europeia vem dos norte-americanos. Mas, a médio e longo prazo, essa situação ela pode ser diferente, porque a intenção da Europa é mesmo fortalecer a sua própria indústria e tecnologia militares e comprar menos dos Estados Unidos. E é esse movimento que pode enfraquecer os laços da OTAN. Fato é que isso ainda deve levar muitos anos para acontecer, é um movimento demorado, mas essa estratégia tem sim respaldo da opinião pública por aqui. 73% dos cidadãos acreditam que a Europa deve seguir o seu próprio caminho. Antes de fortalecer a indústria, também existe uma necessidade de organizar, integrar os recursos a nível europeu, o que não acontece hoje.
7: Obrigada, Arthur Capuani, correspondente da RFI em Bruxelas, por sua participação no Linha Direta de hoje.
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0: A imprensa francesa desta quinta aborda em peso o confronto entre França e Marrocos pelas quartas de final da Copa do Mundo. Os diários prevêem que essa será uma grande partida, muito diferente do jogo anterior contra o Paraguai, quando a seleção de Didier Deschamps foi surpresa pela truculenta estratégia da Albirroja. O jornal Le Parisien estampa sua capa com fotos das estrelas de cada equipe, o capitão Kylian Mbappé e o meio-campista Ayoub Bouade. O diário lembra a longa história que une os dois países. O Marrocos viveu sob o protetorado francês entre 1912 e 1956, o que faz com que a França abrigue hoje uma das maiores comunidades marroquinas da Europa. Bouade, aliás, nasceu em território francês. O jornal Libération lembra que o meio-campista não é o único binacional da equipe marroquina. Dos 26 jogadores do Marrocos, 19 nasceram fora do país, entre eles o capitão Achraf Hakimi, nascido na Espanha, e até mesmo o técnico Mohamed Ouabi, natural da Bélgica. O principal jornal esportivo da França, o L'Équipe, afirma que depois de virar a página do traumatizante confronto com o Paraguai, a seleção francesa vai ter de combater um Marrocos determinado, que vai buscar vingança pela derrota de 2-0 do último encontro entre as duas equipes em 2022 pelas semifinais do Mundial do Catar. A matéria ressalta que o cenário agora é bem diferente do de 4 anos atrás, já que a seleção marroquina passou por uma evolução significativa. Em 2025, venceu a Copa Árabe e conquistou a Copa Africana das Nações, ainda que por meio de uma decisão polêmica que tirou o título do Senegal.
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8: Ela é brasileira, de São Paulo, veio para a França com 24 anos estudar moda. E hoje, 3 décadas depois, ela coleciona várias conquistas nesse ramo. A minha convidada hoje é Pierina Marinelli. Muito obrigada pela visita.
9: Muito obrigada pelo convite.
8: Bom, belos materiais, acabamento impecável, gosto pelo detalhe, essas são as principais ferramentas do seu trabalho, conforme a apresentação que você faz no seu site. Justamente no momento em que a França se tornou um dos países mais ativos no combate à fast fashion, ou seja, aquela moda descartável. Em junho desse ano, inclusive, o Senado aprovou uma lei aqui na França que prevê medidas como sanções financeiras para empresas altamente poluentes, restrições de publicidade e ações de sensibilização dos consumidores para os impactos sociais e ambientais desse consumo excessivo de roupas. Bom, como é que o teu trabalho, que é manual, sob medida, se integra nesse momento?
9: É, perfeitamente, né? Ele reflete realmente uma necessidade, um retorno a coisas mais verdadeiras.
8: A França também está preocupada em educar novamente o cidadão sobre consumo consciente. E você, ao longo da sua carreira, você tem se destacado nesse quesito, né, de trabalhar com materiais sustentáveis. Por exemplo, depois de estudar numa das melhores escolas aqui da França de moda e de lançar a sua coleção própria, você vendeu para muitos países, ganhou prêmios. E você também atuou como consultora de confecções. E aí, um desses clientes foi um trabalho de desenvolver a primeira coleção de algodão orgânico. Conta pra gente essa experiência.
9: Isso, é o grupo Lea Nature, que é um grupo realmente pioneiro na França, de tudo que é ecológico, orgânico, biológico, e que quis lançar a Têxtil. O que é bonito desse grupo é que eles financiaram duas cidades da Índia para a reconversão do algodão orgânico. Então, essa história é muito bonita. E para o grupo que permitiu a todas as marcas, faz 20 anos, a ter algodão orgânico, porque foi o fornecedor por
8: ano. Muito interessante, que é o lançamento do Modal. Para quem não conhece, uma fibra têxtil semissintética aí, produzida a partir da celulose.
9: Isso, é uma viscose, né, que vem da lisinga modal, e essa viscose normalmente vem do vegetal, mas ela é utilizada um processo químico muito forte, e a modal ela a melhorou. Então foi nessa época, tinha essa imagem de uma fibra ecológica, e era, para mim, lingerie com a primeira renda feita no modal também.
8: Isso te deu um dos prêmios. Suas clientes sobre medida, você participa de eventos de moda, também de pop-ups, né? Como a gente fala, lojas efêmeras. E você teve até um lançamento num castelo. Como é que é a tua atuação hoje aqui na França?
9: Olha, vamos ser realistas. O percurso de uma criadora de moda no mundo, mas ainda mais na França, é um percurso muito difícil. Vim do Brasil há mais de 30 anos e dizer eu quero ser uma estilista é como ir para o Brasil e dizer eu quero ser um jogador de futebol.
8: Porque aqui é a terra da moda.
9: Muita perseverança. Então, participei de uma exposição no castelo. E que deu para mim, claro que dá sempre para a imagem de um criador, uma imagem positiva, mas tudo isso é feito com muitas pessoas que admiram o seu trabalho e que te acompanham. Na verdade.
8: O que que tem nome italiano que mora na França, essa mistura que deu certo?
9: É o brasileiro. É a riqueza do povo brasileiro. Essa grande mistura. Então, por parte da minha mãe, eu sou estilista. E aí ela me contou essa história, que já existia há gerações atrás, há 7 gerações atrás, uma primeira Pierina Marinelli, que fazia moda na Europa, na Itália. E eu fiquei encantada com essa história. E também existia
8: Eu trabalhar com redatores de revistas de moda.
9: A França foi um país que acolheu. O que eu admiro a França, foi aí onde francês. É brasileiro sempre, vai ser sempre, mas é francês. Porque a França tem reconhecimento do seu talento. Segui um espaço num salão da lingerie para as jovens criadores. Expus o meu trabalho e eu tive modelo premiado e eu tive todos os fabricantes que vinham no meu estande ver La Dentelle Renda Renascença, que eu trouxe para mostrar esse trabalho do Brasil.
8: Se você fosse dar uma dica para alguém que fosse a Pierina lá de trás, o que você diria? Jovem e cheia de sonho.
9: A minha maior força para conseguir estar hoje aqui é o conhecimento, o estudo. Eu faço uma pergunta simples. O que é a moda? É a arte aplicada à indústria e comércio. A moda é muito técnica, é muito estudo, é muita experiência. São horas de trabalho. E o mais importante para mim é a cliente diante de mim. A minha arte, ela está lá para servir ela.
8: Eu agradeço muito a visita hoje aqui da Pierina Marinelli. Obrigada por ter vindo à RF.
9: Muito obrigada.
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10: As sucessivas ondas de calor que atingem a Europa, com intensidade e duração jamais vistas, além de inéditas para essa época do ano, dispararam o alerta sobre a aceleração das mudanças do clima no mundo, Uma advertência que vale também para países acostumados às altas temperaturas, como o Brasil. Especialistas apontam que, por ter um clima tropical, o fenômeno ainda é menosprezado no país e carece de políticas públicas adequadas para ser enfrentado. Os brasileiros têm o hábito de tratar as ondas de calor por apelidos como calorão, veranico de outono e até mesmo de inverno no sul do país. Os episódios designam os períodos de ao menos 5 dias em que as temperaturas ultrapassam em 5 graus ou mais os valores médios registrados em 30 anos em cada região. É o que explica Marcelo Seluc, coordenador-geral de Operações e Modelagens do Centro Nacional de Monitoramento e Alertas de Desastres Naturais, CEMADEM.
11: Em países tropicais como o Brasil, uma onda de calor significa temperaturas muito elevadas e normalmente umidade muito baixa. E essa é uma condição bastante prejudicial para a saúde. Em todos os estados brasileiros, desde Rio Grande do Sul até Rio Grande do Norte, nos últimos 40, 50 anos, o número de ondas de calor está aumentando sistematicamente. E as ondas de calor mais perigosas, talvez, são aquelas da primavera, setembro, outubro, novembro, que são meses típicos de estação seca, né, quando a umidade está muito baixa.
10: Essa condição climática pode levar à proliferação de incêndios florestais, que afetam a qualidade do ar e provocam doenças respiratórias. Além disso, costuma ocorrer em momentos de seca, em que os reservatórios de água estão mais baixos. A menor evaporação eleva ainda mais as temperaturas, sem falar nos impactos para o consumo humano e a agricultura. No norte e no nordeste, o aumento do desmatamento causa ondas de calor mais frequentes e intensas desde 2020 e potencializadas por fenômenos naturais como o El Niño.
11: O El Niño está associado a um aquecimento do Oceano Pacífico. Então, o oceano mais quente acaba atuando como se fosse um aquecedor nos pés da atmosfera e uma fonte de calor. Neste momento, nas últimas décadas, nos últimos anos, tanto a atmosfera quanto os oceanos estão, de alguma forma, trabalhando no mesmo sentido para provocar, né, ondas de calor mais frequentes.
10: Um estudo inédito publicado pela Fiocruz e a Universidade da Bahia mostrou o amplo impacto das ondas de calor na saúde dos brasileiros. 120 mil pessoas morreram em decorrência das altas temperaturas nos últimos 20 anos. Pela primeira vez, os pesquisadores revisaram os dados de mortalidade e internações por doenças circulatórias e cardiovasculares no Sistema Único de Saúde, em quase todos os municípios do país, e comparou essas informações com a ocorrência de calor extremo. Vamos ouvir Beatriz Oliveira, especialista em saúde pública da Fiocruz e coordenadora desse estudo.
12: A gente normaliza esse risco de morrer por calor porque nós somos um país tropical, né? Então parece que nós somos acostumados, mas na verdade o país é muito extenso territorialmente, com perfis climáticos totalmente distintos e com vulnerabilidades também distintas, né? A morte ou a internação por calor, ela ocorre e ela não é banal, né? Ou seja, eu acho que o principal ponto é reconhecer isso como um problema de saúde pública.
10: Os idosos são de longe os mais vulneráveis ao calor, tanto para a internação quanto ao risco de morte. Na sequência, as crianças e as mulheres completam os 3 grupos prioritários para políticas públicas nos períodos prolongados de temperaturas extremas. Oliveira ressalta que os residentes em cidades pequenas, que compõem a grande maioria dos municípios brasileiros e têm baixa capacidade de adaptação ao calor, são os mais expostos.
12: As coisas estão acontecendo muito mais rápido do que a nossa capacidade de agir. E a gente tem que procurar estratégia. Então, a gente precisa pensar em cidades, mesmo as menores e as maiores, né, em cidades mais arborizadas, onde as suas residências possam ter ventilação, possa ter sombra, pensar em novos materiais que possam absorver esse calor.
10: Este foi mais um Planeta Verde. Na quinta que vem, tem mais.

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1: Paris, 9 de julho de 2026. Essas são as principais notícias desta quinta-feira. Os Estados Unidos voltaram a atacar o Irã pela segunda noite consecutiva na tentativa de desbloquear o Estreito de Hormuz, que segue sob o controle de Teherã. Segundo o Comando Central das Forças Armadas Americanas, 90 alvos iranianos foram visados, entre eles sistemas de defesa antiaérea, equipamentos de vigilância costeira, depósitos de mísseis e drones e infraestruturas logísticas militares. O Ministério Iraniano da Saúde indicou que os ataques americanos dos últimos 2 dias deixaram 14 mortos e 78 feridos. Em retaliação, o exército do Irã confirmou ter atacado um sistema de interceptação de mísseis no Kuwait, um sistema de alerta no Catar e reservatórios de combustível no Bahrein. A Guarda Revolucionária do Irã, o exército ideológico do país, acusa hoje os Estados Unidos de tentarem ofuscar o funeral do guia supremo Ali Khamenei, morto em 28 de fevereiro em ataques israelo-americanos. Duas pontes que ligam Teherã a Mashhad, no norte do Irã, onde o Ayatollah será enterrado hoje, foram atingidas por bombardeios americanos e o trajeto ferroviário teve de ser suspenso no local. A programação, no entanto, foi mantida e o caixão com os restos mortais de Ali Khamenei chegou a essa que é a sua cidade natal. Após 6 dias de cerimônias fúnebres, ele será enterrado no maior santuário xiita do Irã, onde milhões de pessoas são esperadas. Um relatório do Instituto Europeu Copérnicus aponta hoje que, neste ano, a Europa Ocidental registrou o mês de junho mais quente já observado. A temperatura média registrada no mês passado na região foi de 20,74 graus Celsius, mais de 3 graus acima do padrão para o período. Segundo a responsável estratégica para questões climáticas do Copérnicus, Samantha Burgess, o mês de junho de 2026 é uma prova da profunda transformação do clima, que se traduz com ondas de calor cada vez mais intensas, oceanos com temperaturas elevadas e riscos crescentes para a população. Populações e ecossistemas. Na Venezuela, a presidente interina Delcy Rodríguez pediu ao rei Charles III o desbloqueio de cerca de 30 toneladas de ouro venezuelano, avaliadas em quase 2 bilhões de dólares e retidas no Reino Unido no âmbito das sanções contra o país. Segundo a líder venezuelana, o objetivo é usar o valor para a reconstrução da Venezuela após o duplo terremoto. Horas e 30 minutos em Paris, 6:30 pelo horário de Brasília. 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
1: Bom dia, sol e 27 graus em Paris, em destaque nesta quinta-feira, 9 de julho de 2026. Estados Unidos voltam a atacar o Irã, que retalia bombardeando alvos no Kuwait, Catar e Bahrein. Ao menos 14 iranianos morreram na nova ofensiva. Instituto Europeu Copérnicus aponta que a Europa Ocidental registrou o mês de junho mais quente já observado até hoje. E França e Marrocos se enfrentam essa noite pelas quartas de final da Copa do Mundo. Essas e outras notícias a seguir. Os Estados Unidos voltaram a atacar o Irã durante a noite na tentativa de desbloquear o Estreito de Hormuz, que segue sendo controlado por Teherã. Os detalhes com Tatiana Ávila.
3: Segundo o Comando Central das Forças Armadas Americanas, 90 alvos iranianos foram visados, entre eles sistemas de defesa antiaérea, equipamentos de vigilância costeira, depósitos de mísseis e drones e infraestruturas logísticas militares. O Ministério Iraniano da Saúde indicou que os ataques americanos dos últimos 2 dias deixaram 14 mortos e 78 feridos em 5 províncias do país. Em retaliação, o exército do Irã confirmou ter atacado um sistema de interceptação de mísseis no Kuwait, um sistema de alerta no Catar e reservatórios de combustível no Bahrein. Mais cedo, a Guarda Revolucionária, o exército ideológico do Irã, acusou os Estados Unidos de quererem ofuscar o funeral do guia supremo Ali Khamenei. Duas pontes que ligam Teherã a Mashhad, onde o Ayatollah será enterrado hoje, foram atingidas por bombardeios americanos e o trajeto ferroviário teve de ser suspenso no local. No entanto, a programação foi mantida e o caixão com os restos mortais de Ali Khamenei chegou a Mashhad. Após 6 dias de cerimônias fúnebres, ele será enterrado no maior santuário xiita do país.
1: Em Ankara, na Turquia, a turbulenta cúpula da OTAN terminou de forma amigável, um evento que serviu também para abordar a necessidade da existência da Aliança Atlântica em um período marcado pelas guerras na Ucrânia e no Irã. Nosso correspondente em Bruxelas, Arthur Capuani, faz um balanço do encontro.
4: Na declaração conjunta, os líderes da OTAN fizeram questão de reforçar a validade e o compromisso com o artigo 5º da Aliança, que prevê a defesa mútua caso algum aliado seja atacado. Esse é, de fato, o grande motivo da existência da OTAN hoje. Mark Rutte projeta um protagonismo europeu dentro da OTAN, mas a verdade é que caso os planos sejam mesmo cumpridos, a realidade aponta para uma Europa mais forte e uma OTAN mais fraca. Mas vamos deixar claro que o Trump não quer uma Europa mais forte, longe disso. O que ele quer, na verdade, é que os europeus comprem cada vez mais armas dos Estados Unidos. Isso já acontece bastante hoje. 60% das novas armas adquiridas pela União Europeia vem dos norte-americanos. Mas, a médio e longo prazo, essa situação ela pode ser diferente. Porque a intenção da Europa é mesmo fortalecer a sua própria indústria e tecnologia militares e comprar menos dos Estados Unidos. 73% dos cidadãos acreditam que a Europa deve seguir o seu próprio caminho.
1: Ouvimos Arthur Capuani, correspondente da RFI em Bruxelas. Na Venezuela, a presidente interina Delcy Rodríguez pediu ao rei Charles III o desbloqueio de cerca de 30 toneladas de ouro venezuelano, avaliadas em quase 2 bilhões de dólares e retidas no Reino Unido no âmbito das sanções contra o país. Segundo a líder venezuelana, o objetivo é usar o valor para a reconstrução da Venezuela após o duplo terremoto. Antes de Rodríguez, o ministro das Relações Exteriores do país, Ivan Gil, já havia pedido que fossem liberados todos os recursos da Venezuela bloqueados no exterior. Na quarta-feira, o governo venezuelano voltou a atualizar o balanço de vítimas para 3.811 mortos. A ONU também lançou ontem um apelo urgente para tentar arrecadar quase 300 milhões de dólares em ajuda para a Venezuela. Um relatório do Instituto Europeu Copérnicus aponta nessa quinta-feira que neste ano a Europa Ocidental registrou o mês de junho mais quente já observado. A temperatura média registrada no mês passado na região foi de 20,74 graus Celsius, mais de 3 graus acima do padrão para o período, indica o documento. Segundo a responsável estratégica para questões climáticas do Copérnicus, Samantha Burgers, o mês de junho de 2026 é uma prova da profunda transformação do clima, que se traduz com ondas de calor cada vez mais intensas, oceanos com temperaturas elevadas e riscos crescentes para as populações, para os ecossistemas e também para as infraestruturas. Nessa manhã, o Alto Conselho para o Clima da França também anunciou que as políticas climáticas do país continuam a ser insuficientes, tanto na descarbonização quanto na adaptação. Por isso, para esse órgão consultivo independente, é urgente que a França intensifique suas estratégias para enfrentar os impactos perigosos do aquecimento global.
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1: Contagem regressiva para o confronto entre França e Marrocos nessa noite pelas quartas de final da Copa do Mundo. Para a seleção marroquina, o duelo tem sabor de revanche. Em 2022, o país foi eliminado pela França na semifinal do Mundial. Aqui na França, 1,5 milhão de franco-marroquinos vão viver fortes emoções. O torcedor Atim conversou com a reportagem da RFI. Vamos ouvi-lo.
5: Estamos muito orgulhosos e nem um pouco surpresos por termos chegado até aqui. Temos confiança nos nossos jogadores, mas sabemos que vamos enfrentar a melhor equipe do torneio. A França será um desafio ainda maior do que em 2022. Naquela época, os franceses tinham vários desfalques. Dessa vez, chegam com a equipe completa. Vai ser realmente difícil.
1: Já a torcedora Múnia, que vai assistir a partida na Casa do Marrocos, aqui em Paris, também conversou com a RFI e demonstrou um espírito mais esportivo. Vamos ouvi-la.
6: Qualquer que seja o resultado, vou ficar muito feliz. Moro na França, gosto dos franceses, então desejo boa sorte às duas equipes.
1: França e Marrocos entram em campo às 17 horas pelo horário de Brasília, 10 horas da noite aqui na França. 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
1: Olá, neste segundo bloco vamos saber como a imprensa francesa aborda o duelo entre França e Marrocos hoje pelas quartas de final da Copa do Mundo. Depois a gente ouve uma entrevista com a estilista brasileira Pierina Marinelli, que ajudou a introduzir tecidos ecológicos aqui na França. A gente encerra esse bloco com o programa Planeta Verde, sobre as sucessivas ondas de calor que atingem a Europa e que disparam o alerta sobre a aceleração das mudanças do clima no mundo. Mas antes, no programa Linha Direta, nosso correspondente em Bruxelas faz um balanço da cúpula da OTAN, encerrada em Ankara, na Turquia. Os Estados Unidos continuam na Aliança Militar Ocidental, mas a gente vai saber qual o preço que os europeus terão de pagar por isso.
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7: O turbulento encontro dos líderes da OTAN terminou ontem de forma amigável em Ankara, na Turquia. Mas a cúpula serviu também para catalisar o debate existencial em torno da aliança. A cisão política entre Donald Trump e os aliados europeus ocorre justamente em meio às guerras do Irã e da Ucrânia e coloca a Europa no centro da discussão se o continente terá capacidade ou não de assumir a própria defesa. Vamos até Bruxelas, sede da Aliança Atlântica, onde o correspondente da RFI, Arthur Capuani, faz agora um balanço desse encontro e nos ajuda a responder a essa e outras perguntas. Bom dia, Capuani. Em primeiro lugar, eu gostaria que você começasse analisando os principais resultados da cúpula.
4: Muito bom dia, Adriana. Pelo menos no discurso, essa cúpula acabou muito parecida com aquela que aconteceu no ano passado em Haia, com o Trump tecendo elogios e com um discurso amigável. Ele disse que a união foi incrível durante o encontro e, a portas fechadas, Trump garantiu aos aliados que os Estados Unidos vão sim continuar na OTAN. Mas vamos lembrar que o Trump vinha acumulando críticas e declarações polêmicas contra os aliados europeus antes e até durante o encontro, inclusive trazendo novamente à tona a questão da Groenlândia. Mais uma vez ele disse que a ilha deveria estar no controle dos Estados Unidos. Na declaração conjunta, os líderes da OTAN fizeram questão de reforçar a validade e o compromisso com o artigo 5º da aliança, que prevê a defesa mútua caso algum aliado seja atacado. Esse é, de fato, o grande motivo da existência da OTAN hoje. Se fala muito por aqui, em Bruxelas, sobre deterrence, expressão em inglês para dissuasão, que nada mais é do que impedir um ataque antes que ele aconteça, fazendo com que o seu inimigo pense duas vezes antes de agir. Para isso, o caminho, é claro, é mostrar força e união, e foi isso que os líderes da OTAN procuraram fazer. Outro aspecto importante dessa cúpula foi também a vitória para a Ucrânia. O presidente Zelensky se reuniu com Trump, que indicou que vai autorizar a Ucrânia a fabricar os mísseis Patriots, considerados essenciais para interceptar os ataques russos. O Zelensky vem pedindo essa autorização há meses.
7: Capuani, durante a cúpula, os Estados Unidos voltaram a atacar o Irã, anunciando o fim do cessar-fogo. E os ataques seguem escalando. Como isso foi recebido em Ankara?
4: Esse já era um ponto de tensão antes do encontro, porque Trump critica abertamente os europeus por não terem ajudado os Estados Unidos nessa guerra. O posicionamento oficial veio do secretário-geral da OTAN, Mark Rutte, que sempre procura se manter alinhado com o Trump. Ele disse que os ataques foram necessários por conta da violação do cessar-fogo pelo Irã.
7: Partindo para a questão do debate existencial que ganhou força durante a cúpula, é possível traçar hoje um futuro provável para a OTAN?
4: Podemos sim. O Mark Rutte projeta um protagonismo europeu dentro da OTAN. Mas a verdade é que, caso os planos sejam mesmo cumpridos, a realidade aponta para uma Europa mais forte e uma OTAN mais fraca. O Trump sempre bate na tecla de que os outros países precisam aumentar o investimento em defesa. Mas vamos deixar claro que o Trump não quer uma Europa mais forte, longe disso. O que ele quer, na verdade, é que os europeus comprem cada vez mais armas dos Estados Unidos. Isso já acontece bastante hoje. 60% das novas armas adquiridas pela União Europeia vem dos norte-americanos. Mas, a médio e longo prazo, essa situação ela pode ser diferente, porque a intenção da Europa é mesmo fortalecer a sua própria indústria e tecnologia militares e comprar menos dos Estados Unidos. E é esse movimento que pode enfraquecer os laços da OTAN. Fato é que isso ainda deve levar muitos anos para acontecer, é um movimento demorado, mas essa estratégia tem sim respaldo da opinião pública por aqui. 73% dos cidadãos acreditam que a Europa deve seguir o seu próprio caminho. Antes de fortalecer a indústria, também existe uma necessidade de organizar, integrar os recursos a nível europeu, o que não acontece hoje.
7: Obrigada, Arthur Capuani, correspondente da RFI em Bruxelas, por sua participação no Linha Direta de hoje.
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1: A imprensa francesa desta quinta aborda em peso o confronto entre França e Marrocos pelas quartas de final da Copa do Mundo. Os diários prevêem que essa será uma grande partida, muito diferente do jogo anterior contra o Paraguai, quando a seleção de Didier Deschamps foi surpresa pela truculenta estratégia da Albirroja. O jornal Le Parisien estampa sua capa com fotos das estrelas de cada equipe, o capitão Kylian Mbappé e o meio-campista Ayoub Bouade. O diário lembra a longa história que une os dois países. O Marrocos viveu sob o protetorado francês entre 1912 e 1956, o que faz com que a França abrigue hoje uma das maiores comunidades marroquinas da Europa. Bouade, aliás, nasceu em território francês. O jornal Libération lembra que o meio-campista não é o único binacional da equipe marroquina. Dos 26 jogadores do Marrocos, 19 nasceram fora do país, entre eles o capitão Achraf Hakimi, nascido na Espanha, e até mesmo o técnico Mohamed Ouabi, natural da Bélgica. O principal jornal esportivo da França, o L'Equipe, afirma que depois de virar a página do traumatizante confronto com o Paraguai, a seleção francesa vai ter de combater um Marrocos determinado, que vai buscar vingança pela derrota de 2-0 do último encontro entre as duas equipes em 2022 pelas semifinais do Mundial do Catar. A matéria ressalta que o cenário agora é bem diferente do de 4 anos atrás, já que a seleção marroquina passou por uma evolução significativa. Em 2025, venceu a Copa Árabe e conquistou a Copa Africana das Nações, ainda que por meio de uma decisão polêmica que tirou o título do Senegal.
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8: Ela é brasileira, de São Paulo, veio para a França com 24 anos estudar moda. E hoje, 3 décadas depois, ela coleciona várias conquistas nesse ramo. A minha convidada hoje é Pierina Marinelli. Muito obrigada pela visita.
9: Muito obrigada pelo convite.
8: Bom, belos materiais, acabamento impecável, gosto pelo detalhe, essas são as principais ferramentas do seu trabalho, conforme a apresentação que você faz no seu site. Justamente no momento em que a França se tornou um dos países mais ativos no combate à fast fashion, ou seja, aquela moda descartável. Em junho desse ano, inclusive, o Senado aprovou uma lei aqui na França que prevê medidas como sanções financeiras para empresas altamente poluentes, restrições de publicidade e ações de sensibilização dos consumidores para os impactos sociais e ambientais desse consumo excessivo de roupas. Bom, como é que o teu trabalho, que é manual, sob medida, se integra nesse momento?
9: É, perfeitamente, né? Ele reflete realmente uma necessidade, um retorno a coisas mais verdadeiras.
8: A França também está preocupada em educar novamente o cidadão sobre consumo consciente. E você, ao longo da sua carreira, você tem se destacado nesse quesito, né, de trabalhar com materiais sustentáveis. Por exemplo, depois de estudar numa das melhores escolas aqui da França de moda, de lançar a sua coleção própria, você vendeu para muitos países, ganhou prêmios. E você também atuou como consultora de confecções. E aí, um desses clientes foi um trabalho de desenvolver a primeira coleção de algodão orgânico. Conta pra gente essa experiência.
9: Isso, é o grupo Léa Nature, que é um grupo realmente pioneiro na França, de tudo que é ecológico, orgânico, biológico, e que quis lançar a Têxtil. O que é bonito desse grupo é que eles financiaram duas cidades da Índia para a reconversão do algodão orgânico. Então, essa história é muito bonita. E para o grupo que permitiu a todas as marcas, faz 20 anos, a ter algodão orgânico, porque foi o fornecedor por ano.
8: Muito interessante, que é o lançamento do Modal. Para quem não conhece, uma fibra têxtil semissintética aí, produzida a partir da celulose.
9: Isso, é uma viscose, né, que vem da lisinga modal, e essa viscose normalmente vem do vegetal, mas ela é utilizada um processo químico muito forte, e a modal ela a melhorou. Então foi nessa época, tinha essa imagem de uma fibra ecológica, e era, para mim, lingerie com a primeira renda feita no modal também.
8: Isso te deu um dos prêmios. Suas clientes sob medida, você participa de eventos de moda, também de pop-ups, né? Como a gente fala, lojas efêmeras. E você teve até um lançamento num castelo. Como é que é a tua atuação hoje aqui na França?
9: Olha, vamos ser realistas. O percurso de uma criadora de moda no mundo, mas ainda mais na França, é um percurso muito difícil. Vim do Brasil há mais de 30 anos e dizer eu quero ser uma estilista é como ir para o Brasil e dizer eu quero ser um jogador de futebol.
8: Porque aqui é a terra da moda.
9: Muita perseverança. Então, participei de uma exposição no castelo, e que deu para mim, claro que dá sempre para a imagem de um criador, uma imagem positiva, mas tudo isso é feito com muitas pessoas que admiram o seu trabalho e que te acompanham. Na verdade.
8: O que que tem nome italiano que mora na França, essa mistura que deu certo?
9: É o brasileiro. É a riqueza do povo brasileiro. Essa grande mistura. Então, por parte da minha mãe, eu vou ser estilista. E aí ela me contou essa história, que já existia há gerações atrás, há 7 gerações atrás, uma primeira Pierina Marinelli, que fazia moda na Europa, na Itália. E eu fiquei encantada com essa história. E também existia
8: Eu trabalhar com redatores de revistas de moda.
9: A França foi um país que acolheu o que eu admiro a França. E foi aí onde francês. É brasileiro sempre, vai ser sempre, mas é francês. Porque a França tem reconhecimento do seu talento. Seguir um espaço, um salão da lingerie para as jovens criadores. Expus o meu trabalho e eu tive modelo premiado e eu tive todos os fabricantes que vinham no meu estande ver La Dentelle Renda Renascença, que eu trouxe para mostrar esse trabalho do Brasil.
8: Se você fosse dar uma dica para alguém que fosse a Pierina lá de trás, o que, que você diria? Jovem e cheia de sonho.
9: A minha maior força para conseguir estar hoje aqui é o conhecimento, o estudo. Eu faço uma pergunta simples. O que, que é a moda? É a arte aplicada à indústria e comércio. A moda é muito técnica, é muito estudo, é muita experiência. São horas de trabalho. E o mais importante para mim é a cliente diante de mim. A minha arte, ela está lá para servir ela.
8: Eu agradeço muito a visita hoje aqui da Pierina Marinelli. Obrigada por ter vindo à RF.
9: Muito obrigada.
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10: As sucessivas ondas de calor que atingem a Europa, com intensidade e duração jamais vistas, além de inéditas para essa época do ano, dispararam o alerta sobre a aceleração das mudanças do clima no mundo. Uma advertência que vale também para países acostumados às altas temperaturas, como o Brasil. Especialistas apontam que, por ter um clima tropical, o fenômeno ainda é menosprezado no país e carece de políticas públicas adequadas para ser enfrentado. Os brasileiros têm o hábito de tratar as ondas de calor por apelidos como calorão, veranico de outono e até mesmo de inverno no sul do país. Os episódios designam os períodos de ao menos 5 dias em que as temperaturas ultrapassam em 5 graus ou mais os valores médios registrados em 30 anos em cada região. É o que explica Marcelo Seluc, coordenador-geral de operações e modelagens do Centro Nacional de Monitoramento e Alertas de Desastres Naturais, CEMADEM.
11: Em países tropicais como o Brasil, uma onda de calor significa temperaturas muito elevadas e normalmente umidade muito baixa. E essa é uma condição bastante prejudicial para a saúde. Em todos os estados brasileiros, desde Rio Grande do Sul até Rio Grande do Norte, nos últimos 40, 50 anos, o número de ondas de calor está aumentando sistematicamente. E as ondas de calor mais perigosas, talvez, são aquelas da primavera, setembro, outubro, novembro, que são meses típicos de estação seca, né, quando a umidade está muito baixa.
10: Essa condição climática pode levar à proliferação de incêndios florestais, que afetam a qualidade do ar e provocam doenças respiratórias. Além disso, costuma ocorrer em momentos de seca, em que os reservatórios de água estão mais baixos. A menor evaporação eleva ainda mais as temperaturas, sem falar nos impactos para o consumo humano e a agricultura. No norte e no nordeste, o aumento do desmatamento causa ondas de calor mais frequentes e intensas desde 2020 e potencializadas por fenômenos naturais como El Niño.
11: El Niño está associado a um aquecimento do Oceano Pacífico. Então, o oceano mais quente acaba atuando como se fosse um aquecedor nos pés da atmosfera e uma fonte de calor. Neste momento, nas últimas décadas, nos últimos anos, tanto a atmosfera quanto os oceanos estão, de alguma forma, trabalhando no mesmo sentido para provocar, né, ondas de calor mais frequentes.
10: Um estudo inédito publicado pela Fiocruz e a Universidade da Bahia mostrou o amplo impacto das ondas de calor na saúde dos brasileiros. 120 mil pessoas morreram em decorrência das altas temperaturas nos últimos 20 anos. Pela primeira vez, os pesquisadores revisaram os dados de mortalidade e internações por doenças circulatórias e cardiovasculares no Sistema Único de Saúde, em quase todos os municípios do país, e comparou essas informações com a ocorrência de calor extremo. Vamos ouvir Beatriz Oliveira, especialista em saúde pública da Fiocruz e coordenadora desse estudo.
12: A gente normaliza esse risco de morrer por calor porque nós somos um país tropical, né? Então parece que nós somos acostumados, mas na verdade o país é muito extenso territorialmente, com perfis climáticos totalmente distintos e com vulnerabilidades também distintas, né? A morte ou a internação por calor, ela ocorre e ela não é banal, né? Ou seja, eu acho que o principal ponto é reconhecer isso como um problema de saúde pública.
10: Os idosos são de longe os mais vulneráveis ao calor, tanto para a internação quanto ao risco de morte. Na sequência, as crianças e as mulheres completam os três grupos prioritários para políticas públicas nos períodos prolongados de temperaturas extremas. Oliveira ressalta que os residentes em cidades pequenas, que compõem a grande maioria dos municípios brasileiros e têm baixa capacidade de adaptação ao calor, são os mais expostos.
12: As coisas estão acontecendo muito mais rápido do que a nossa capacidade de agir. E a gente tem que procurar estratégia. Então, a gente precisa pensar em cidades, mesmo as menores e as maiores, né, em cidades mais arborizadas, onde as suas residências possam ter ventilação, possa ter sombra, pensar em novos materiais que possam absorver esse calor.
10: Este foi mais um Planeta Verde. Na quinta que vem, tem mais.

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1: Paris, 9 de julho de 2026. Essas são as principais notícias desta quinta-feira. Os Estados Unidos voltaram a atacar o Irã pela segunda noite consecutiva na tentativa de desbloquear o Estreito de Hormuz, que segue sob o controle de Teherã. Segundo o Comando Central das Forças Armadas Americanas, 90 alvos iranianos foram visados, entre eles sistemas de defesa antiaérea.

0: Estados Unidos voltam a atacar o Irã, que retalia bombardeando alvos no Kuwait, Qatar e Bahrein. Ao menos 14 iranianos morreram na nova ofensiva. Instituto Europeu Copérnicos aponta que a Europa Ocidental registrou o mês de junho mais quente já observado até hoje. E França e Marrocos se enfrentam essa noite pelas quartas de final da Copa do Mundo. Essas e outras notícias a seguir. Os Estados Unidos voltaram a atacar o Irã durante a noite na tentativa de desbloquear o Estreito de Hormuz, que segue sendo controlado por Teherã. Os detalhes com Tatiana Ávila.
1: Segundo o Comando Central das Forças Armadas Americanas, 90 alvos iranianos foram visados, entre eles sistemas de defesa antiaérea, equipamentos de vigilância costeira, depósitos de mísseis e drones e infraestruturas logísticas militares. O Ministério Iraniano da Saúde indicou que os ataques americanos dos últimos dois dias deixaram 14 mortos e 78 feridos em 5 províncias do país. Em retaliação, o exército do Irã confirmou ter atacado um sistema de interceptação de mísseis no Kuwait, um sistema de alerta no Catar e reservatórios de combustível no Bahrein. Mais cedo, a Guarda Revolucionária, o exército ideológico do Irã, acusou os Estados Unidos de quererem ofuscar o funeral do guia supremo Ali Khamenei. Duas pontes que ligam Teherã a Mashhad, onde o Ayatollah será enterrado hoje, foram atingidas por bombardeios americanos, e o trajeto ferroviário teve de ser suspenso no local. No entanto, a programação foi mantida e o caixão com os restos mortais de Ali Khamenei chegou a Mashhad. Após 6 dias de cerimônias fúnebres, ele será enterrado no maior santuário xiita do país.
0: Em Ankara, na Turquia, a turbulenta cúpula da OTAN terminou de forma amigável, um evento que serviu também para abordar a necessidade da existência da Aliança Atlântica em um período marcado pelas guerras na Ucrânia e no Irã. Nosso correspondente em Bruxelas, Arthur Capuani, faz um balanço do encontro.
2: Na declaração conjunta, os líderes da OTAN fizeram questão de reforçar a validade e o compromisso com o artigo 5º da Aliança, que prevê a defesa mútua caso algum aliado seja atacado. Esse é, de fato, o grande motivo da existência da OTAN hoje. Mark Rutte projeta um protagonismo europeu dentro da OTAN, mas a verdade é que, caso os planos sejam mesmo cumpridos, a realidade aponta para uma Europa mais forte e uma OTAN mais fraca. Mas vamos deixar claro que o Trump não quer uma Europa mais forte, longe disso. O que ele quer, na verdade, é que os europeus comprem cada vez mais armas dos Estados Unidos. Isso já acontece bastante hoje. 60% das novas armas adquiridas pela União Europeia vem dos norte-americanos. Mas, a médio e longo prazo, essa situação ela pode ser diferente. Porque a intenção da Europa é mesmo fortalecer a sua própria indústria e tecnologia militares e comprar menos dos Estados Unidos. 73% dos cidadãos acreditam que a Europa deve seguir o seu próprio caminho.
0: Ouvimos Arthur Capuani, correspondente da RFI em Bruxelas. Na Venezuela, a presidente interina Delcy Rodríguez pediu ao rei Charles III o desbloqueio de cerca de 30 toneladas de ouro venezuelano, avaliadas em quase 2 bilhões de dólares e retidas no Reino Unido no âmbito das sanções contra o país. Segundo a líder venezuelana, o objetivo é usar o valor para a reconstrução da Venezuela após o duplo terremoto. Antes de Rodríguez, o ministro das Relações Exteriores do país, Ivan Gil, já havia pedido que fossem liberados todos os recursos da Venezuela bloqueados no exterior. Na quarta-feira, o governo venezuelano voltou a atualizar o balanço de vítimas para 3.811 mortos. A ONU também lançou ontem um apelo urgente para tentar arrecadar quase 300 milhões de dólares em ajuda para a Venezuela. Um relatório do Instituto Europeu Copérnicos aponta nessa quinta-feira que, neste ano, a Europa Ocidental registrou o mês de junho mais quente já observado. A temperatura média registrada no mês passado na região foi de 20,74 graus Celsius, mais de 3 graus acima do padrão para o período.

0: período, indica o documento. Segundo a responsável estratégica para questões climáticas do Copérnico, Samantha Burgers, o mês de junho de 2026 é uma prova da profunda transformação do clima, que se traduz com ondas de calor cada vez mais intensas, oceanos com temperaturas elevadas e riscos crescentes para as populações, para os ecossistemas e também para as infraestruturas. Nessa manhã, o Alto Conselho para o Clima da França também anunciou que as políticas climáticas do país continuam a ser insuficientes, tanto na descarbonização quanto na adaptação. Por isso, para esse órgão consultivo independente, é urgente que a França intensifique suas estratégias para enfrentar os impactos perigosos do aquecimento global.
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0: Contagem regressiva para o confronto entre França e Marrocos nessa noite pelas quartas de final da Copa do Mundo. Para a seleção marroquina, o duelo tem sabor de revanche. Em 2022, o país foi eliminado pela França na semifinal do Mundial. Aqui na França, 1,5 milhão de franco-marroquinos vão viver fortes emoções. O torcedor Atim conversou com a reportagem da RFI. Vamos ouvi-lo.
2: Estamos muito orgulhosos e nem um pouco surpresos por termos chegado até aqui. Temos confiança nos nossos jogadores, mas sabemos que vamos enfrentar a melhor equipe do torneio. A França será um desafio ainda maior do que em 2022. Naquela época, os franceses tinham vários desfalques. Dessa vez, chegam com a equipe completa. Vai ser realmente difícil.
0: Já a torcedora Múnia, que vai assistir a partida na Casa do Marrocos, aqui em Paris, também conversou com a RFI e demonstrou um espírito mais esportivo. Vamos ouvi-la.
3: Qualquer que seja o resultado, vou ficar muito feliz. Moro na França, gosto dos franceses, então desejo boa sorte às duas equipes.
0: França e Marrocos entram em campo às 17 horas pelo horário de Brasília, 10 horas da noite aqui na França. 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
0: Olá, neste segundo bloco vamos saber como a imprensa francesa aborda o duelo entre França e Marrocos hoje pelas quartas de final da Copa do Mundo. Depois a gente ouve uma entrevista com a estilista brasileira Pierina Marinelli, que ajudou a introduzir tecidos ecológicos aqui na França. A gente encerra esse bloco com o programa Planeta Verde, sobre as sucessivas ondas de calor que atingem a Europa e que disparam o alerta sobre a aceleração das mudanças do clima no mundo. Mas antes, no programa Linha Direta, nosso correspondente em Bruxelas faz um balanço da cúpula da OTAN, encerrada em Ankara, na Turquia. Os Estados Unidos continuam na Aliança Militar Ocidental, mas a gente vai saber qual o preço que os europeus terão de pagar por isso.
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6: O turbulento encontro dos líderes da OTAN terminou ontem de forma amigável em Ankara, na Turquia. Mas a cúpula serviu também para catalisar o debate existencial em torno da aliança. A cisão política entre Donald Trump e os aliados europeus ocorre justamente em meio às guerras do Irã e da Ucrânia e coloca a Europa no centro da discussão se o continente terá capacidade ou não de assumir a própria defesa. Vamos até Bruxelas, sede da Aliança Atlântica, onde o correspondente da RFI, Arthur Capuani, faz agora um balanço desse encontro e nos ajuda a responder a essa e outras perguntas. Bom dia, Capuani. Em primeiro lugar, eu gostaria que você começasse analisando os principais resultados da cúpula.
7: Muito bom dia, Adriana. Pelo menos no discurso, essa cúpula acabou muito parecida com aquela que aconteceu no ano passado em Haia, com o Trump tecendo elogios e com um discurso amigável. Ele disse que a união foi incrível durante o encontro e, a portas fechadas, Trump garantiu aos aliados que os Estados Unidos vão sim continuar na OTAN. Mas vamos lembrar que o Trump vinha acumulando críticas e declarações polêmicas contra os aliados europeus antes e até durante o encontro, inclusive trazendo novamente à tona a questão da Groenlândia. Mais uma vez ele disse que a ilha deveria estar no controle dos Estados Unidos. Na declaração conjunta, os líderes da OTAN fizeram questão de reforçar a validade e o compromisso com o artigo 5º da aliança, que prevê a defesa mútua caso algum aliado seja atacado. Esse é, de fato, o grande motivo da existência da OTAN hoje. Se fala muito por aqui, em Bruxelas, sobre deterrence, expressão em inglês para dissuasão, que nada mais é do que impedir um ataque antes que ele aconteça, fazendo com que o seu inimigo pense duas vezes antes de agir. Para isso, o caminho, é claro, é mostrar força e união, e foi isso que os líderes da OTAN procuraram fazer. Outro aspecto importante dessa cúpula foi também a vitória para a Ucrânia. O presidente Zelensky se reuniu com Trump, que indicou que vai autorizar a Ucrânia a fabricar os mísseis Patriots, considerados essenciais para interceptar os ataques russos. O Zelensky vem pedindo essa autorização há meses.
6: Capuani, durante a cúpula, os Estados Unidos voltaram a atacar o Irã, anunciando o fim do cessar-fogo. E os ataques seguem escalando. Como isso foi recebido em Ankara?
7: Esse já era um ponto de tensão antes do encontro, porque Trump critica abertamente os europeus por não terem ajudado os Estados Unidos nessa guerra. O posicionamento oficial veio do secretário-geral da OTAN, Mark Rutte, que sempre procura se manter alinhado com o Trump. Ele disse que os ataques foram necessários por conta da violação do cessar-fogo pelo Irã.
6: Partindo para a questão do debate existencial que ganhou força durante a cúpula, é possível traçar hoje um futuro provável para a OTAN?
7: Podemos sim. O Mark Rutte projeta um protagonismo europeu dentro da OTAN. Mas a verdade é que, caso os planos sejam mesmo cumpridos, a realidade aponta para uma Europa mais forte e uma OTAN mais fraca. O Trump sempre bate na tecla de que os outros países precisam aumentar o investimento em defesa. Mas vamos deixar claro que o Trump não quer uma Europa mais forte, longe disso. O que ele quer, na verdade, é que os europeus comprem cada vez mais armas dos Estados Unidos. Isso já acontece bastante hoje. 60% das novas armas adquiridas pela União Europeia vem dos norte-americanos. Mas, a médio e longo prazo, essa situação ela pode ser diferente, porque a intenção da Europa é mesmo fortalecer a sua própria indústria e tecnologia militares e comprar menos dos Estados Unidos. E é esse movimento que pode enfraquecer os laços da OTAN. Fato é que isso ainda deve levar muitos anos para acontecer, é um movimento demorado, mas essa estratégia tem sim respaldo da opinião pública por aqui. 73% dos cidadãos acreditam que a Europa deve seguir o seu próprio caminho. Antes de fortalecer a indústria, também existe uma necessidade de organizar, integrar os recursos a nível europeu, o que não acontece hoje.
6: Obrigada, Arthur Capuani, correspondente da RFI em Bruxelas, por sua participação no Linha Direta de hoje.
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0: A imprensa francesa desta quinta aborda em peso o confronto entre França e Marrocos pelas quartas de final da Copa do Mundo. Os diários prevêem que essa será uma grande partida, muito diferente do jogo anterior contra o Paraguai, quando a seleção de Didier Deschamps foi surpresa pela truculenta estratégia da Albirroja. O jornal Le Parisien estampa sua capa com fotos das estrelas de cada equipe, o capitão Kylian Mbappé e o meio-campista Ayoub Bouade. O diário lembra a longa história que une os dois países. O Marrocos viveu sob o protetorado francês entre 1912 e 1956, o que faz com que a França abrigue hoje uma das maiores comunidades marroquinas da Europa. Bouade, aliás, nasceu em território francês. O jornal Libération lembra que o meio-campista não é o único binacional da equipe marroquina. Dos 26 jogadores do Marrocos, 19 nasceram fora do país, entre eles o capitão Achraf Hakimi, nascido na Espanha, e até mesmo o técnico Mohamed Ouabi, natural da Bélgica. O principal jornal esportivo da França, o L'Équipe, afirma que depois de virar a página do traumatizante confronto com o Paraguai, a seleção francesa vai ter de combater um Marrocos determinado, que vai buscar vingança pela derrota de 2-0 do último encontro entre as duas equipes em 2022 pelas semifinais do Mundial do Catar. A matéria ressalta que o cenário agora é bem diferente do de 4 anos atrás, já que a seleção marroquina passou por uma evolução significativa. Em 2025, venceu a Copa Árabe e conquistou a Copa Africana das Nações, ainda que por meio de uma decisão polêmica que tirou o título do Senegal.
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9: Ela é brasileira, de São Paulo, veio para a França com 24 anos, estuda moda. E hoje, 3 décadas depois, ela coleciona várias conquistas nesse ramo. A minha convidada hoje é Pierina Marinelli. Muito obrigada pela visita.
10: Muito obrigada pelo convite.
9: Bom, belos materiais, acabamento impecável, gosto pelo detalhe, essas são as principais ferramentas do seu trabalho, conforme a apresentação que você faz no seu site. Justamente no momento em que a França se tornou um dos países mais ativos no combate à fast fashion, ou seja, aquela moda descartável. Em junho desse ano, inclusive, o Senado aprovou uma lei aqui na França que prevê medidas como sanções financeiras para empresas altamente poluentes, restrições de publicidade e ações de sensibilização dos consumidores para os impactos sociais e ambientais desse consumo excessivo de roupas. Bom, como é que o teu trabalho, que é manual, sob medida, se integra nesse momento?
10: É, perfeitamente, né? Ele reflete realmente uma necessidade, um retorno a coisas mais verdadeiras.
9: A França também está preocupada em educar novamente o cidadão sobre consumo consciente. E você, ao longo da sua carreira, você tem se destacado nesse quesito, né, de trabalhar com materiais sustentáveis. Por exemplo, depois de estudar numa das melhores escolas aqui da França de moda e de lançar a sua coleção própria, você vendeu para muitos países, ganhou prêmios. E você também atuou como consultora de confecções. E aí, um desses clientes foi um trabalho de desenvolver a primeira coleção de algodão orgânico. Conta pra gente essa experiência.
10: Isso, é o grupo Léa Nature, que é um grupo realmente pioneiro na França, de tudo que é ecológico, orgânico, biológico, e que quis lançar a Têxtil. O que é bonito desse grupo é que eles financiaram 2 cidades da Índia para a reconversão do algodão orgânico. Então, essa história é muito bonita. E para o grupo que permitiu a todas as marcas, faz 20 anos, a ter algodão orgânico, porque foi o fornecedor por ano.
9: Muito interessante, que é o lançamento do Modal. Para quem não conhece, é uma fibra têxtil semissintética aí, produzida a partir da celulose.
10: Isso, é uma viscose, né, que vem da lisinga modal, e essa viscose normalmente vem do vegetal. Mas ela é utilizada um processo químico muito forte, e a modal ela a melhorou. Então, foi nessa época, tinha essa imagem de uma fibra ecológica. E era, para mim, lingerie com a primeira renda feita no modal também.
9: Isso te deu um dos prêmios. Suas clientes sobre medida, você participa de eventos de moda, também de pop-ups, né, como a gente fala, lojas efêmeras. E você teve até um lançamento num castelo. Como é que é a tua atuação hoje aqui na França?
10: Olha, vamos ser realistas. O percurso de uma criadora de moda no mundo, mas ainda mais na França, é um percurso muito difícil. Vim do Brasil há mais de 30 anos e dizer eu quero ser uma estilista é como ir para o Brasil e dizer eu quero ser um jogador de futebol.
9: Porque aqui é a terra da moda.
10: Muita perseverança. Então, participei de uma exposição no castelo e que deu para mim, claro que dá sempre para a imagem de um criador uma imagem positiva, mas tudo isso é feito com muitas pessoas que admiram o seu trabalho e que te acompanham, na verdade.
9: O que que tem um italiano que mora na França, essa mistura que deu certo?
10: É o brasileiro, é a riqueza do povo brasileiro, essa grande mistura. Então, por parte da minha mãe, eu vou ser estilista. E aí ela me contou essa história, que já existia há gerações atrás, há 7 gerações atraz, uma primeira Pierina Marinelli, que fazia moda na Europa, na Itália. E eu fiquei encantada com essa história. E também existia um...
9: Eu trabalhar com redatores de revistas de moda.
10: A França foi um país que acolheu o que eu admiro a face. Foi aí onde francês. É brasileiro sempre, vai ser sempre, mas é francês. Porque a França tem reconhecimento do seu talento. Seguia um espaço, um salão da lingerie para as jovens criadores. Expus o meu trabalho e eu tive modelo premiado e eu tive todos os fabricantes que vinham no meu stand ver La Dentelle Renascença, que eu trouxe para mostrar esse trabalho do Brasil.
9: Se você fosse dar uma dica para alguém que fosse a Pierina lá de trás, o que você diria? Jovem e cheia de sonho.
10: A minha maior força para conseguir estar hoje aqui é o conhecimento, o estudo. Eu faço uma pergunta simples. O que é a moda? É a arte aplicada à indústria e comércio. A moda é muito técnica, é muito estudo, é muita experiência. São horas de trabalho. E o mais importante para mim é a cliente diante de mim. A minha arte, ela está lá para servir ela.
9: Eu agradeço muito a visita hoje aqui da Pierina Marinelli. Obrigada por ter vindo à RF.
10: Muito obrigada.
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11: As sucessivas ondas de calor que atingem a Europa com intensidade e duração jamais vistas, além de inéditas para essa época do ano, dispararam o alerta sobre a aceleração das mudanças do clima no mundo. Uma advertência que vale também para países acostumados às altas temperaturas, como o Brasil. Especialistas apontam que, por ter um clima tropical, o fenômeno ainda é menosprezado no país e carece de políticas públicas adequadas para ser enfrentado. Os brasileiros têm o hábito de tratar as ondas de calor por apelidos como calorão, veranico de outono e até mesmo de inverno no sul do país. Os episódios designam os períodos de ao menos 5 dias em que as temperaturas ultrapassam em 5 graus ou mais os valores médios registrados em 30 anos em cada região. É o que explica Marcelo Seluc, coordenador geral de operações e modelagens do Centro Nacional de Monitoramento e Alertas de Desastres Naturais, CEMADEM.
12: Em países tropicais como o Brasil, uma onda de calor significa temperaturas muito elevadas e normalmente umidade muito baixa. E essa é uma condição bastante prejudicial para a saúde. Em todos os estados brasileiros, desde Rio Grande do Sul até Rio Grande do Norte, nos últimos 40, 50 anos, o número de ondas de calor está aumentando sistematicamente. E as ondas de calor mais perigosas, talvez, são aquelas da primavera, setembro, outubro, novembro, que são meses típicos de estação seca, né? Quando a umidade está muito baixa.
11: Essa condição climática pode levar à proliferação de incêndios florestais, que afetam a qualidade do ar e provocam doenças respiratórias. Além disso, costuma ocorrer em momentos de seca, em que os reservatórios de água estão mais baixos. A menor evaporação eleva ainda mais as temperaturas, sem falar nos impactos para o consumo humano e a agricultura. No norte e no nordeste, o aumento do desmatamento causa ondas de calor mais frequentes e intensas desde 2020 e potencializadas por fenômenos naturais como o El Niño.
12: O El Niño está associado a um aquecimento do Oceano Pacífico. Então, o oceano mais quente acaba atuando como se fosse um aquecedor nos pés da atmosfera e uma fonte de calor. Neste momento, nas últimas décadas, nos últimos anos, tanto a atmosfera quanto os oceanos estão, de alguma forma, trabalhando no mesmo sentido para provocar, né, ondas de calor mais frequentes.
11: Um estudo inédito publicado pela Fiocruz e a Universidade da Bahia mostrou o amplo impacto das ondas de calor na saúde dos brasileiros. 120 mil pessoas morreram em decorrência das altas temperaturas nos últimos 20 anos. Pela primeira vez, os pesquisadores revisaram os dados de mortalidade e internações por doenças circulatórias e cardiovasculares no Sistema Único de Saúde, em quase todos os municípios do país, e comparou essas informações com a ocorrência de calor extremo. Vamos ouvir Beatriz Oliveira, especialista em saúde pública da Fiocruz e coordenadora desse estudo.
13: A gente normaliza esse risco de morrer por calor porque nós somos um país tropical, né? Então parece que nós somos acostumados, mas na verdade o país é muito extenso territorialmente, com perfis climáticos totalmente distintos e com vulnerabilidades também distintas, né? A morte ou a internação por calor, ela ocorre e ela não é banal, né? Ou seja, eu acho que o principal ponto é reconhecer isso como um problema de saúde pública.
11: Os idosos são de longe os mais vulneráveis ao calor, tanto para a internação quanto ao risco de morte. Na sequência, as crianças e as mulheres completam os três grupos prioritários para políticas públicas nos períodos prolongados de temperaturas extremas. Oliveira ressalta que os residentes em cidades pequenas, que compõem a grande maioria dos municípios brasileiros e têm baixa capacidade de adaptação ao calor, são os mais expostos.
13: As coisas estão acontecendo muito mais rápido do que a nossa capacidade de agir. E a gente tem que procurar estratégia. Então, a gente precisa pensar em cidades, mesmo as menores e as maiores, né, em cidades mais arborizadas, onde as suas residências possam ter ventilação, possam ter sombra, pensar em novos materiais que possam absorver esse calor.
11: Este foi mais um Planeta Verde. Na quinta que vem, tem mais.

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1: Paris, 9 de julho de 2026. Essas são as principais notícias desta quinta-feira. Os Estados Unidos voltaram a atacar o Irã pela segunda noite consecutiva na tentativa de desbloquear o Estreito de Hormuz, que segue sob o controle de Teherã. Segundo o Comando Central das Forças Armadas Americanas, 90 alvos iranianos foram visados, entre eles sistemas de defesa antiaérea, equipamentos de vigilância costeira, depósitos de mísseis e drones e infraestruturas logísticas militares. O Ministério Iraniano da Saúde indicou que os ataques americanos dos últimos 2 dias deixaram 14 mortos e 78 feridos. Em retaliação, o exército do Irã confirmou ter atacado um sistema de interceptação de mísseis no Kuwait, um sistema de alerta no Catar e reservatórios de combustível no Bahrein. A Guarda Revolucionária do Irã, o exército ideológico do país, acusa hoje os Estados Unidos de tentarem ofuscar o funeral do guia supremo Ali Khamenei, morto em 28 de fevereiro em ataques israelo-americanos. Duas pontes que ligam Teherã a Mashhad, no norte do Irã, onde o Ayatollah será enterrado hoje, foram atingidas por bombardeios americanos e o trajeto ferroviário teve de ser suspenso no local. A programação, no entanto, foi mantida e o caixão com os restos mortais de Ali Khamenei chegou a essa que é a sua cidade natal. Após 6 dias de cerimônias fúnebres, ele será enterrado no maior santuário xiita do Irã, onde milhões de pessoas são esperadas. Um relatório do Instituto Europeu Copérnicus aponta hoje que, neste ano, a Europa Ocidental registrou o mês de junho mais quente já observado. A temperatura média registrada no mês passado na região foi de 20,74 graus Celsius, mais de 3 graus acima do padrão para o período. Segundo a responsável estratégica para questões climáticas do Copérnicus, Samantha Burgess, o mês de junho de 2026 é uma prova da profunda transformação do clima, que se traduz com ondas de calor cada vez mais intensas, oceanos com temperaturas elevadas e riscos crescentes para a população. Populações e ecossistemas. Na Venezuela, a presidente interina Delcy Rodríguez pediu ao rei Charles III o desbloqueio de cerca de 30 toneladas de ouro venezuelano, avaliadas em quase 2 bilhões de dólares e retidas no Reino Unido no âmbito das sanções contra o país. Segundo a líder venezuelana, o objetivo é usar o valor para a reconstrução da Venezuela após o duplo terremoto. Horas e 30 minutos em Paris, 6:30 pelo horário de Brasília. 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
1: Bom dia, sol e 27 graus em Paris, em destaque nesta quinta-feira, 9 de julho de 2026. Estados Unidos voltam a atacar o Irã, que retalia bombardeando alvos no Kuwait, Catar e Bahrein. Ao menos 14 iranianos morreram na nova ofensiva. Instituto Europeu Copérnicus aponta que a Europa Ocidental registrou o mês de junho mais quente já observado até hoje. E França e Marrocos se enfrentam essa noite pelas quartas de final da Copa do Mundo. Essas e outras notícias a seguir. Os Estados Unidos voltaram a atacar o Irã durante a noite na tentativa de desbloquear o Estreito de Hormuz, que segue sendo controlado por Teherã. Os detalhes com Tatiana Ávila.
3: Segundo o Comando Central das Forças Armadas Americanas, 90 alvos iranianos foram visados, entre eles sistemas de defesa antiaérea, equipamentos de vigilância costeira, depósitos de mísseis e drones e infraestruturas logísticas militares. O Ministério Iraniano da Saúde indicou que os ataques americanos dos últimos 2 dias deixaram 14 mortos e 78 feridos em 5 províncias do país. Em retaliação, o exército do Irã confirmou ter atacado um sistema de interceptação de mísseis no Kuwait, um sistema de alerta no Catar e reservatórios de combustível no Bahrein. Mais cedo, a Guarda Revolucionária, o exército ideológico do Irã, acusou os Estados Unidos de quererem ofuscar o funeral do guia supremo Ali Khamenei. Duas pontes que ligam Teherã a Mashhad, onde o Ayatollah será enterrado hoje, foram atingidas por bombardeios americanos e o trajeto ferroviário teve de ser suspenso no local. No entanto, a programação foi mantida e o caixão com os restos mortais de Ali Khamenei chegou a Mashhad. Após 6 dias de cerimônias fúnebres, ele será enterrado no maior santuário xiita do país.
1: Em Ankara, na Turquia, a turbulenta cúpula da OTAN terminou de forma amigável, um evento que serviu também para abordar a necessidade da existência da Aliança Atlântica em um período marcado pelas guerras na Ucrânia e no Irã. Nosso correspondente em Bruxelas, Arthur Capuani, faz um balanço do encontro.
4: Na declaração conjunta, os líderes da OTAN fizeram questão de reforçar a validade e o compromisso com o artigo 5º da Aliança, que prevê a defesa mútua caso algum aliado seja atacado. Esse é, de fato, o grande motivo da existência da OTAN hoje. Mark Rutte projeta um protagonismo europeu dentro da OTAN, mas a verdade é que, caso os planos sejam mesmo cumpridos, a realidade aponta para uma Europa mais forte e uma OTAN mais fraca. Mas vamos deixar claro que o Trump não quer uma Europa mais forte, longe disso. O que ele quer, na verdade, é que os europeus comprem cada vez mais armas dos Estados Unidos. Isso já acontece bastante hoje. 60% das novas armas adquiridas pela União Europeia vem dos norte-americanos. Mas, a médio e longo prazo, essa situação ela pode ser diferente. Porque a intenção da Europa é mesmo fortalecer a sua própria indústria e tecnologia militares e comprar menos dos Estados Unidos. 73% dos cidadãos acreditam que a Europa deve seguir o seu próprio caminho.
1: Ouvimos Arthur Capuani, correspondente da RFI em Bruxelas. Na Venezuela, a presidente interina Delcy Rodríguez pediu ao rei Charles III o desbloqueio de cerca de 30 toneladas de ouro venezuelano, avaliadas em quase 2 bilhões de dólares e retidas no Reino Unido no âmbito das sanções contra o país. Segundo a líder venezuelana, o objetivo é usar o valor para a reconstrução da Venezuela após o duplo terremoto. Antes de Rodríguez, o ministro das Relações Exteriores do país, Ivan Gil, já havia pedido que fossem liberados todos os recursos da Venezuela bloqueados no exterior. Na quarta-feira, o governo venezuelano voltou a atualizar o balanço de vítimas para 3.811 mortos. A ONU também lançou ontem um apelo urgente para tentar arrecadar quase 300 milhões de dólares em ajuda para a Venezuela. Um relatório do Instituto Europeu Copérnicus aponta nessa quinta-feira que neste ano a Europa Ocidental registrou o mês de junho mais quente já observado. A temperatura média registrada no mês passado na região foi de 20,74 graus Celsius, mais de 3 graus acima do padrão para o período, indica o documento. Segundo a responsável estratégica para questões climáticas do Copérnicus, Samantha Burgers, o mês de junho de 2026 é uma prova da profunda transformação do clima, que se traduz com ondas de calor cada vez mais intensas, oceanos com temperaturas elevadas e riscos crescentes para as populações, para os ecossistemas e também para as infraestruturas. Nessa manhã, o Alto Conselho para o Clima da França também anunciou que as políticas climáticas do país continuam a ser insuficientes, tanto na descarbonização quanto na adaptação. Por isso, para esse órgão consultivo independente, é urgente que a França intensifique suas estratégias para enfrentar os impactos perigosos do aquecimento global.
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1: Contagem regressiva para o confronto entre França e Marrocos nessa noite pelas quartas de final da Copa do Mundo. Para a seleção marroquina, o duelo tem sabor de revanche. Em 2022, o país foi eliminado pela França na semifinal do Mundial. Aqui na França, 1,5 milhão de franco-marroquinos vão viver fortes emoções. O torcedor Atim conversou com a reportagem da RFI. Vamos ouvi-lo.
5: Estamos muito orgulhosos e nem um pouco surpresos por termos chegado até aqui. Temos confiança nos nossos jogadores, mas sabemos que vamos enfrentar a melhor equipe do torneio. A França será um desafio ainda maior do que em 2022. Naquela época, os franceses tinham vários desfalques. Dessa vez, chegam com a equipe completa. Vai ser realmente difícil.
1: Já a torcedora Múnia, que vai assistir a partida na Casa do Marrocos, aqui em Paris, também conversou com a RFI e demonstrou um espírito mais esportivo. Vamos ouvi-la.
6: Qualquer que seja o resultado, vou ficar muito feliz. Moro na França, gosto dos franceses, então desejo boa sorte às duas equipes.
1: França e Marrocos entram em campo às 17 horas pelo horário de Brasília, 10 horas da noite aqui na França. 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
1: Olá, neste segundo bloco, vamos saber como a imprensa francesa aborda o duelo entre França e Marrocos hoje pelas quartas de final da Copa do Mundo. Depois a gente ouve uma entrevista com a estilista brasileira Pierina Marinelli, que ajudou a introduzir tecidos ecológicos aqui na França. A gente encerra esse bloco com o programa Planeta Verde, sobre as sucessivas ondas de calor que atingem a Europa e que disparam o alerta sobre a aceleração das mudanças do clima no mundo. Mas antes, no programa Linha Direta, nosso correspondente em Bruxelas faz um balanço da cúpula da OTAN, encerrada em Ankara, na Turquia. Os Estados Unidos continuam na Aliança Militar Ocidental, mas a gente vai saber qual o preço que os europeus terão de pagar por isso.
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7: O turbulento encontro dos líderes da OTAN terminou ontem de forma amigável em Ankara, na Turquia. Mas a cúpula serviu também para catalisar o debate existencial em torno da aliança. A cisão política entre Donald Trump e os aliados europeus ocorre justamente em meio às guerras do Irã e da Ucrânia e coloca a Europa no centro da discussão se o continente terá capacidade ou não de assumir a própria defesa. Vamos até Bruxelas, sede da Aliança Atlântica, onde o correspondente da RFI, Arthur Capuani, faz agora um balanço desse encontro e nos ajuda a responder a essa e outras perguntas. Bom dia, Capuani. Em primeiro lugar, eu gostaria que você começasse analisando os principais resultados da cúpula.
4: Muito bom dia, Adriana. Pelo menos no discurso, essa cúpula acabou muito parecida com aquela que aconteceu no ano passado em Haia, com o Trump tecendo elogios e com um discurso amigável. Ele disse que a união foi incrível durante o encontro e, a portas fechadas, Trump garantiu aos aliados que os Estados Unidos vão sim continuar na OTAN. Mas vamos lembrar que o Trump vinha acumulando críticas e declarações polêmicas contra os aliados europeus antes e até durante o encontro, inclusive trazendo novamente à tona a questão da Groenlândia. Mais uma vez ele disse que a ilha deveria estar no controle dos Estados Unidos. Na declaração conjunta, os líderes da OTAN fizeram questão de reforçar a validade e o compromisso com o artigo 5º da aliança, que prevê a defesa mútua caso algum aliado seja atacado. Esse é, de fato, o grande motivo da existência da OTAN hoje. Se fala muito por aqui, em Bruxelas, sobre deterrence, expressão em inglês, para dissuasão, que nada mais é do que impedir um ataque antes que ele aconteça, fazendo com que o seu inimigo pense duas vezes antes de agir. Para isso, o caminho, é claro, é mostrar força e união, e foi isso que os líderes da OTAN procuraram fazer. Outro aspecto importante dessa cúpula foi também a vitória para a Ucrânia. O presidente Zelensky se reuniu com Trump que indicou que vai autorizar a Ucrânia a fabricar os mísseis Patriots, considerados essenciais para interceptar os ataques russos. O Zelensky vem pedindo essa autorização há meses.
7: Capuani, durante a cúpula, os Estados Unidos voltaram a atacar o Irã, anunciando o fim do cessar-fogo. E os ataques seguem escalando. Como isso foi recebido em Ankara?
4: Esse já era um ponto de tensão antes do encontro, porque Trump critica abertamente os europeus por não terem ajudado os Estados Unidos nessa guerra. O posicionamento oficial veio do secretário-geral da OTAN, Mark Rutte, que sempre procura se manter alinhado com o Trump. Ele disse que os ataques foram necessários por conta da violação do cessar-fogo pelo Irã.
7: Partindo para a questão do debate existencial que ganhou força durante a cúpula, é possível traçar hoje um futuro provável para a OTAN?
4: Podemos sim. O Mark Rutte projeta um protagonismo europeu dentro da OTAN. Mas a verdade é que, caso os planos sejam mesmo cumpridos, a realidade aponta para uma Europa mais forte e uma OTAN mais fraca. O Trump sempre bate na tecla de que os outros países precisam aumentar o investimento em defesa. Mas vamos deixar claro que o Trump não quer uma Europa mais forte, longe disso. O que ele quer, na verdade, é que os europeus comprem cada vez mais armas dos Estados Unidos. Isso já acontece bastante hoje. 60% das novas armas adquiridas pela União Europeia vem dos norte-americanos. Mas, a médio e longo prazo, essa situação ela pode ser diferente, porque a intenção da Europa é mesmo fortalecer a sua própria indústria e tecnologia militares e comprar menos dos Estados Unidos. E é esse movimento que pode enfraquecer os laços da OTAN. Fato é que isso ainda deve levar muitos anos para acontecer, é um movimento demorado, mas essa estratégia tem sim respaldo da opinião pública por aqui. 73% dos cidadãos acreditam que a Europa deve seguir o seu próprio caminho. Antes de fortalecer a indústria, também existe uma necessidade de organizar, integrar os recursos a nível europeu, o que não acontece hoje.
7: Obrigada, Arthur Capuani, correspondente da RFI em Bruxelas, por sua participação no Linha Direta de hoje.
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1: A imprensa francesa desta quinta aborda em peso o confronto entre França e Marrocos pelas quartas de final da Copa do Mundo. Os diários prevêem que essa será uma grande partida, muito diferente do jogo anterior contra o Paraguai, quando a seleção de Didier Deschamps foi surpresa pela truculenta estratégia da Albirroja. O jornal Le Parisien estampa sua capa com fotos das estrelas de cada equipe, o capitão Kylian Mbappé e o meio-campista Ayoub Bouadi. O diário lembra a longa história que une os dois países. O Marrocos viveu sob o protetorado francês entre 1912 e 1956, o que faz com que a França abrigue hoje uma das maiores comunidades marroquinas da Europa. Bouadi, aliás, nasceu em território francês. O jornal Libération lembra que o meio-campista não é o único binacional da equipe marroquina. Dos 26 jogadores do Marrocos, 19 nasceram fora do país, entre eles o capitão Achraf Hakimi, nascido na Espanha, e até mesmo o técnico Mohamed Ouabi, natural da Bélgica. O principal jornal esportivo da França, o L'Équipe, afirma que depois de virar a página do traumatizante confronto com o Paraguai, a seleção francesa vai ter de combater um Marrocos determinado, que vai buscar vingança pela derrota de 2-0 do último encontro entre as duas equipes em 2022 pelas semifinais do Mundial do Catar. A matéria ressalta que o cenário agora é bem diferente do de 4 anos atrás, já que a seleção marroquina passou por uma evolução significativa. Em 2025, venceu a Copa Árabe e conquistou a Copa Africana das Nações, ainda que por meio de uma decisão polêmica que tirou o título do Senegal.
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8: Ela é brasileira, de São Paulo, veio para a França com 24 anos estudar moda. E hoje, 3 décadas depois, ela coleciona várias conquistas nesse ramo. A minha convidada hoje é Pierina Marinelli. Muito obrigada pela visita.
9: Muito obrigada pelo convite.
8: Bom, belos materiais, acabamento impecável, gosto pelo detalhe, essas são as principais ferramentas do seu trabalho, conforme a apresentação que você faz no seu site. Justamente no momento em que a França se tornou um dos países mais ativos no combate à fast fashion, ou seja, aquela moda descartável. Em junho desse ano, inclusive, o Senado aprovou uma lei aqui na França que prevê medidas como sanções financeiras para empresas altamente poluentes, restrições de publicidade e ações de sensibilização dos consumidores para os impactos sociais e ambientais desse consumo excessivo de roupas. Bom, como é que o teu trabalho, que é manual, sob medida, se integra nesse momento?
9: É, perfeitamente, né? Ele reflete realmente uma necessidade, um retorno a coisas mais verdadeiras.
8: A França também está preocupada em educar novamente o cidadão sobre consumo consciente. E você, ao longo da sua carreira, você tem se destacado nesse quesito, né, de trabalhar com materiais sustentáveis. Por exemplo, depois de estudar numa das melhores escolas aqui da França de moda e de lançar a sua coleção própria, você vendeu para muitos países, ganhou prêmios. E você também atuou como consultora de confecções. E aí, um desses clientes foi um trabalho de desenvolver a primeira coleção de algodão orgânico. Conta pra gente essa experiência.
9: Isso, é o grupo Léa Nature, que é um grupo realmente pioneiro na França, de tudo que é ecológico, orgânico, biológico, e que quis lançar a têxtil. O que é bonito desse grupo é que eles financiaram duas cidades da Índia para a reconversão do algodão orgânico. Então, essa história é muito bonita. E para o grupo que permitiu a todas as marcas, faz 20 anos, a ter algodão orgânico, porque foi o fornecedor por
8: ano. Muito interessante, que é o lançamento do Modal. Para quem não conhece, uma fibra têxtil semissintética aí, produzida a partir da celulose.
9: Isso, é uma viscose, né, que vem da lisinga modal, e essa viscose normalmente vem do vegetal, mas ela é utilizada um processo químico muito forte, e a modal ela a melhorou. Então foi nessa época, tinha essa imagem de uma fibra ecológica, e era, para mim, lingerie com a primeira renda feita no modal também.
8: Isso te deu um dos prêmios. Suas clientes sobre medida, você participa de eventos de moda, também de pop-ups, né? Como a gente fala, lojas efêmeras. E você teve até um lançamento num castelo. Como é que é a tua atuação hoje aqui na França?
9: Olha, vamos ser realistas. O percurso de uma criadora de moda no mundo, mas ainda mais na França, é um percurso muito difícil. Vim do Brasil há mais de 30 anos e dizer eu quero ser uma estilista é como ir para o Brasil e dizer eu quero ser um jogador de futebol.
8: Porque aqui é a terra da moda.
9: Muita perseverança. Então, participei de uma exposição no castelo e que deu para mim, claro que dá sempre para a imagem de um criador, uma imagem positiva, mas tudo isso é feito com muitas pessoas que admiram o seu trabalho e que te acompanham. Na verdade.
8: O que que tem um italiano que mora na França, essa mistura que deu certo?
9: É o brasileiro. É a riqueza do povo brasileiro. Essa grande mistura. Então, por parte da minha mãe, eu sou estilista. E aí ela me contou essa história, que já existia há gerações atrás, há 7 gerações atrás, uma primeira Pierina Marinelli, que fazia moda na Europa, na Itália. E eu fiquei encantada com essa história. E também existia um...
8: Tenho trabalhar com redatores de revistas de moda.
9: A França foi um país que acolheu. O que eu admiro a França, e foi aí onde francês. É brasileiro sempre, vai ser sempre, mas é francês. Porque a França tem reconhecimento do seu talento. Segui um espaço num salão da lingerie para as jovens criadores. Expus o meu trabalho e eu tive modelo premiado e eu tive todos os fabricantes que vinham no meu estande ver La Dentelle Renda Renascença, que eu trouxe para mostrar esse trabalho do Brasil.
8: Se você fosse dar uma dica para alguém que fosse a Pierina lá de trás, o que, que você diria? Jovem e cheia de sonho.
9: A minha maior força para conseguir estar hoje aqui é o conhecimento, o estudo. Eu faço uma pergunta simples. O que, que é a moda? É a arte aplicada à indústria e comércio. A moda é muito técnica, é muito estudo, é muita experiência. São horas de trabalho. E o mais importante para mim é a cliente diante de mim. A minha arte, ela está lá para servir ela.
8: Eu agradeço muito a visita hoje aqui da Pierina Marinelli. Obrigada por ter vindo à RF.
9: Muito obrigada.
0: Planeta Verde, Lúcia Miesel.
10: As sucessivas ondas de calor que atingem a Europa, com intensidade e duração jamais vistas, além de inéditas para essa época do ano, dispararam o alerta sobre a aceleração das mudanças do clima no mundo, uma advertência que vale também para países acostumados às altas temperaturas, como o Brasil. Especialistas apontam que, por ter um clima tropical, o fenômeno ainda é menosprezado no país e carece de políticas públicas adequadas para ser enfrentado. Os brasileiros têm o hábito de tratar as ondas de calor por apelidos como calorão, veranico de outono e até mesmo de inverno no sul do país. Os episódios designam os períodos de ao menos 5 dias em que as temperaturas ultrapassam em 5 graus ou mais os valores médios registrados em 30 anos em cada região. É o que explica Marcelo Seluc, coordenador-geral de operações e modelagens do Centro Nacional de Monitoramento e Alertas de Desastres Naturais, CEMADEM.
11: Em países tropicais como o Brasil, uma onda de calor significa temperaturas muito elevadas e normalmente umidade muito baixa. E essa é uma condição bastante prejudicial para a saúde. Em todos os estados brasileiros, desde Rio Grande do Sul até Rio Grande do Norte, nos últimos 40, 50 anos, o número de ondas de calor está aumentando sistematicamente. E as ondas de calor mais perigosas, talvez, são aquelas da primavera, setembro, outubro, novembro, que são meses típicos de estação seca, né, quando a umidade está muito baixa.
10: Essa condição climática pode levar à proliferação de incêndios florestais, que afetam a qualidade do ar e provocam doenças respiratórias. Além disso, costuma ocorrer em momentos de seca, em que os reservatórios de água estão mais baixos. A menor evaporação eleva ainda mais as temperaturas, sem falar nos impactos para o consumo humano e a agricultura. No norte e no nordeste, o aumento do desmatamento causa ondas de calor mais frequentes e intensas desde 2020 e potencializadas por fenômenos naturais como o El Niño.
11: O El Niño está associado a um aquecimento do Oceano Pacífico. Então, o oceano mais quente acaba atuando como se fosse um aquecedor nos pés da atmosfera. É uma fonte de calor. Neste momento, nas últimas décadas, nos últimos anos, tanto a atmosfera quanto os oceanos estão, de alguma forma, trabalhando no mesmo sentido para provocar, né, ondas de calor mais frequentes.
10: Um estudo inédito publicado pela Fiocruz e a Universidade da Bahia mostrou o amplo impacto das ondas de calor na saúde dos brasileiros. 120 mil pessoas morreram em decorrência das altas temperaturas nos últimos 20 anos. Pela primeira vez, os pesquisadores revisaram os dados de mortalidade e internações por doenças circulatórias e cardiovasculares no Sistema Único de Saúde, em quase todos os municípios do país, e comparou essas informações com a ocorrência de calor extremo. Vamos ouvir Beatriz Oliveira, especialista em saúde pública da Fiocruz e coordenadora desse estudo.
12: A gente normaliza esse risco de morrer por calor porque nós somos um país tropical, né? Então parece que nós somos acostumados, mas na verdade o país é muito extenso territorialmente, com perfis climáticos totalmente distintos e com vulnerabilidades também distintas, né? A morte ou a internação por calor, ela ocorre e ela não é banal, né? Ou seja, eu acho que o principal ponto é reconhecer isso como um problema de saúde pública.
10: Os idosos são de longe os mais vulneráveis ao calor, tanto para a internação quanto ao risco de morte. Na sequência, as crianças e as mulheres completam os três grupos prioritários para políticas públicas nos períodos prolongados de temperaturas extremas. Oliveira ressalta que os residentes em cidades pequenas, que compõem a grande maioria dos municípios brasileiros e têm baixa capacidade de adaptação ao calor, são os mais expostos.
12: As coisas estão acontecendo muito mais rápido do que a nossa capacidade de agir. E a gente tem que procurar estratégia. Então, a gente precisa pensar em cidades, mesmo as menores e as maiores, né, em cidades mais arborizadas, onde as suas residências possam ter ventilação, possa ter sombra, pensar em novos materiais que possam absorver esse calor.
10: Este foi mais um Planeta Verde. Na quinta que vem, tem mais.

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1: Paris, 9 de julho de 2026. Essas são as principais notícias desta quinta-feira. Os Estados Unidos voltaram a atacar o Irã pela segunda noite consecutiva na tentativa de desbloquear o Estreito de Hormuz, que segue sob o controle de Teherã. Segundo o Comando Central das Forças Armadas Americanas, 90 alvos iranianos foram visados, entre eles sistemas de defesa antiaérea, equipamentos de vigilância costeira, depósitos de mísseis e drones e infraestruturas logísticas militares. O Ministério Iraniano da Saúde indicou que os ataques americanos dos últimos 2 dias deixaram 14 mortos e 78 feridos. Em retaliação, o exército do Irã confirmou ter atacado um sistema de interceptação de mísseis no Kuwait, um sistema de alerta no Catar e reservatórios de combustível no Bahrein. A Guarda Revolucionária do Irã, o exército ideológico do país, acusa hoje os Estados Unidos de tentarem ofuscar o funeral do guia supremo Ali Khamenei, morto em 28 de fevereiro em ataques israelo-americanos. Duas pontes que ligam Teherã a Mashhad, no norte do Irã, onde o Ayatollah será enterrado hoje, foram atingidas por bombardeios americanos e o trajeto ferroviário teve de ser suspenso no local. A programação, no entanto, foi mantida e o caixão com os restos mortais de Ali Khamenei chegou a essa que é a sua cidade natal. Após 6 dias de cerimônias fúnebres, ele será enterrado no maior santuário xiita do Irã, onde milhões de pessoas são esperadas. Um relatório do Instituto Europeu Copérnicus aponta hoje que, neste ano, a Europa Ocidental registrou o mês de junho mais quente já observado. A temperatura média registrada no mês passado na região foi de 20,74 graus Celsius, mais de 3 graus acima do padrão para o período. Segundo a responsável estratégica para questões climáticas do Copérnicus, Samantha

0: 11:30 em Paris, 6:30 pelo horário de Brasília. 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
0: Bom dia, sol e 27 graus em Paris. Em destaque nesta quinta-feira, 9 de julho de 2026. Estados Unidos voltam a atacar o Irã, que retalia bombardeando alvos no Kuwait, Qatar e Bahrein. Ao menos 14 iranianos morreram na nova ofensiva. Instituto Europeu Copérnicos aponta que a Europa Ocidental registrou o mês de junho mais quente já observado até hoje. E França e Marrocos se enfrentam essa noite pelas quartas de final da Copa do Mundo. Essas e outras notícias a seguir. Os Estados Unidos voltaram a atacar o Irã durante a noite na tentativa de desbloquear o Estreito de Hormuz, que segue sendo controlado por Teherã. Os detalhes com Tatiana Ávila.
3: Segundo o Comando Central das Forças Armadas Americanas, 90 alvos iranianos foram visados, entre eles sistemas de defesa antiaérea, equipamentos de vigilância costeira, depósitos de mísseis e drones e infraestruturas logísticas militares. O Ministério Iraniano da Saúde indicou que os ataques americanos dos últimos 2 dias deixaram 14 mortos e 78 feridos em 5 províncias do país. Em retaliação, o exército do Irã confirmou ter atacado um sistema de interceptação de mísseis no Kuwait, um sistema de alerta no Catar e reservatórios de combustível no Bahrein. Mais cedo, a Guarda Revolucionária, o exército ideológico do Irã, acusou os Estados Unidos de quererem ofuscar o funeral do guia supremo Ali Khamenei. Duas pontes que ligam Teherã a Mashhad, onde o Ayatollah será enterrado hoje, foram atingidas por bombardeios americanos e o trajeto ferroviário teve de ser suspenso no local. No entanto, a programação foi mantida e o caixão com os restos mortais de Ali Khamenei chegou a Mashhad. Após 6 dias de cerimônias fúnebres, ele será enterrado no maior santuário xiita do país.
0: Em Ankara, na Turquia, a turbulenta cúpula da OTAN terminou de forma amigável, um evento que serviu também para abordar a necessidade da existência da Aliança Atlântica em um período marcado pelas guerras na Ucrânia e no Irã. Nosso correspondente em Bruxelas, Arthur Capuani, faz um balanço do encontro.
4: Na declaração conjunta, os líderes da OTAN fizeram questão de reforçar a validade e o compromisso com o artigo 5º da Aliança, que prevê a defesa mútua caso algum aliado seja atacado. Esse é, de fato, o grande motivo da existência da OTAN hoje. Mark Rutte projeta um protagonismo europeu dentro da OTAN, mas a verdade é que, caso os planos sejam mesmo cumpridos, a realidade aponta para uma Europa mais forte e uma OTAN mais fraca. Mas vamos deixar claro que o Trump não quer uma Europa mais forte, longe disso. O que ele quer, na verdade, é que os europeus comprem cada vez mais armas dos Estados Unidos. Isso já acontece bastante hoje. 60% das novas armas adquiridas pela União Europeia vem dos norte-americanos. Mas, a médio e longo prazo, essa situação ela pode ser diferente. Porque a intenção da Europa é mesmo fortalecer a sua própria indústria e tecnologia militares e comprar menos dos Estados Unidos. 73% dos cidadãos acreditam que a Europa deve seguir o seu próprio caminho.
0: Ouvimos Arthur Capuani, correspondente da RFI em Bruxelas. Na Venezuela, a presidente interina Delcy Rodríguez pediu ao rei Charles III o desbloqueio de cerca de 30 toneladas de ouro venezuelano, avaliadas em quase 2 bilhões de dólares e retidas no Reino Unido no âmbito das sanções contra o país. Segundo a líder venezuelana, o objetivo é usar o valor para a reconstrução da Venezuela após o duplo terremoto. Antes de Rodríguez, o ministro das Relações Exteriores do país, Ivan Gil, já havia pedido que fossem liberados todos os recursos da Venezuela bloqueados no exterior. Na quarta-feira, o governo venezuelano voltou a atualizar o balanço de vítimas para 3.811 mortos. A ONU também lançou ontem um apelo urgente para tentar arrecadar quase 300 milhões de dólares em ajuda para a Venezuela.

0: relatório do Instituto Europeu Copérnicos aponta nessa quinta-feira que neste ano a Europa Ocidental registrou o mês de junho mais quente já observado. A temperatura média registrada no mês passado na região foi de 20,74 graus Celsius, mais de 3 graus acima do padrão para o período, indica o documento. Segundo a responsável estratégica para questões climáticas do Copérnicos, Samantha Burgers, o mês de junho de 2026 é uma prova da profunda transformação do clima, que se traduz com ondas de calor cada vez mais intensas, oceanos com temperaturas elevadas e riscos crescentes para as populações, para os ecossistemas e também para as infraestruturas. Nessa manhã, o Alto Conselho para o Clima da França também anunciou que as políticas climáticas do país continuam a ser insuficientes, tanto na descarbonização quanto na adaptação. Por isso, para esse órgão consultivo independente, é urgente que a França intensifique suas estratégias para enfrentar os impactos perigosos do aquecimento global.
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0: Contagem regressiva para o confronto entre França e Marrocos nessa noite pelas quartas de final da Copa do Mundo. Para a seleção marroquina, o duelo tem sabor de revanche. Em 2022, o país foi eliminado pela França na semifinal do Mundial. Aqui na França, 1,5 milhão de franco-marroquinos vão viver fortes emoções. O torcedor Atim conversou com a reportagem da RFI. Vamos ouvi-lo.
2: Estamos muito orgulhosos e nem um pouco surpresos por termos chegado até aqui. Temos confiança nos nossos jogadores, mas sabemos que vamos enfrentar a melhor equipe do torneio. A França será um desafio ainda maior do que em 2022. Naquela época, os franceses tinham vários desfalques. Dessa vez, chegam com a equipe completa. Vai ser realmente difícil.
0: Já a torcedora Múnia, que vai assistir a partida na Casa do Marrocos, aqui em Paris, também conversou com a RFI e demonstrou um espírito mais esportivo. Vamos ouvi-la.
3: Qualquer que seja o resultado, vou ficar muito feliz. Moro na França, gosto dos franceses, então desejo boa sorte às duas equipes.
0: França e Marrocos entram em campo às 17 horas pelo horário de Brasília, 10 horas da noite aqui na França. 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
0: Olá, neste segundo bloco vamos saber como a imprensa francesa aborda o duelo entre França e Marrocos hoje pelas quartas de final da Copa do Mundo. Depois a gente ouve uma entrevista com a estilista brasileira Pierina Marinelli, que ajudou a introduzir tecidos ecológicos aqui na França. A gente encerra esse bloco com o programa Planeta Verde, sobre as sucessivas ondas de calor que atingem a Europa e que disparam o alerta sobre a aceleração das mudanças do clima no mundo. Mas antes, no programa Linha Direta, nosso correspondente em Bruxelas faz um balanço da cúpula da OTAN encerrada em Ankara, na Turquia. Os Estados Unidos continuam na Aliança Militar Ocidental, mas a gente vai saber qual o preço que os europeus terão de pagar por isso.
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6: O turbulento encontro dos líderes da OTAN terminou ontem de forma amigável em Ankara, na Turquia. Mas a cúpula serviu também para catalisar o debate existencial em torno da aliança. A cisão política entre Donald Trump e os aliados europeus ocorre justamente em meio às guerras do Irã e da Ucrânia e coloca a Europa no centro da discussão se o continente terá capacidade ou não de assumir a própria defesa. Vamos até Bruxelas, sede da Aliança Atlântica, onde o correspondente da RFI, Arthur Capuani, faz agora um balanço desse encontro e nos ajuda a responder a essa e outras perguntas. Bom dia, Capuani. Em primeiro lugar, eu gostaria que você começasse analisando os principais resultados da cúpula.
7: Muito bom dia, Adriana. Pelo menos no discurso, essa cúpula acabou muito parecida com aquela que aconteceu no ano passado em Haia, com o Trump tecendo elogios e com um discurso amigável. Ele disse que a união foi incrível durante o encontro e, a portas fechadas, Trump garantiu aos aliados que os Estados Unidos vão sim continuar na OTAN. Mas vamos lembrar que o Trump vinha acumulando críticas e declarações polêmicas contra os aliados europeus antes e até durante o encontro, inclusive trazendo novamente à tona a questão da Groenlândia. Mais uma vez ele disse que a ilha deveria estar no controle dos Estados Unidos. Na declaração conjunta, os líderes da OTAN fizeram questão de reforçar a validade e o compromisso com o artigo 5º da aliança, que prevê a defesa mútua caso algum aliado seja atacado. Esse é, de fato, o grande motivo da existência da OTAN hoje. Se fala muito por aqui, em Bruxelas, sobre deterrence, expressão em inglês para dissuasão, que nada mais é do que impedir um ataque antes que ele aconteça, fazendo com que o seu inimigo pense duas vezes antes de agir. Para isso, o caminho, é claro, é mostrar força e união, e foi isso que os líderes da OTAN procuraram fazer. Outro aspecto importante dessa cúpula foi também a vitória para a Ucrânia. O presidente Zelensky se reuniu com Trump, que indicou que vai autorizar a Ucrânia a fabricar os mísseis Patriots, considerados essenciais para interceptar os ataques russos. O Zelensky vem pedindo essa autorização há meses.
6: Capuani, durante a cúpula, os Estados Unidos voltaram a atacar o Irã, anunciando o fim do cessar-fogo. E os ataques seguem escalando. Como isso foi recebido em Ankara?
7: Esse já era um ponto de tensão antes do encontro, porque Trump critica abertamente os europeus por não terem ajudado os Estados Unidos nessa guerra. O posicionamento oficial veio do secretário-geral da OTAN, Mark Rutte, que sempre procura se manter alinhado com o Trump. Ele disse que os ataques foram necessários por conta da violação do cessar-fogo pelo Irã.
6: Partindo para a questão do debate existencial que ganhou força durante a cúpula, é possível traçar hoje um futuro provável para a OTAN?
7: Podemos sim. O Mark Rutte projeta um protagonismo europeu dentro da OTAN. Mas a verdade é que, caso os planos sejam mesmo cumpridos, a realidade aponta para uma Europa mais forte e uma OTAN mais fraca. O Trump sempre bate na tecla de que os outros países precisam aumentar o investimento em defesa. Mas vamos deixar claro que o Trump não quer uma Europa mais forte, longe disso. O que ele quer, na verdade, é que os europeus comprem cada vez mais armas dos Estados Unidos. Isso já acontece bastante hoje. 60% das novas armas adquiridas pela União Europeia vem dos norte-americanos. Mas, a médio e longo prazo, essa situação ela pode ser diferente, porque a intenção da Europa é mesmo fortalecer a sua própria indústria e tecnologia militares e comprar menos dos Estados Unidos. E é esse movimento que pode enfraquecer os laços da OTAN. Fato é que isso ainda deve levar muitos anos para acontecer, é um movimento demorado, mas essa estratégia tem sim respaldo da opinião pública por aqui. 73% dos cidadãos acreditam que a Europa deve seguir o seu próprio caminho. Antes de fortalecer a indústria, também existe uma necessidade de organizar, integrar os recursos a nível europeu, o que não acontece hoje.
6: Obrigada, Arthur Capuani, correspondente da RFI em Bruxelas, por sua participação no Linha Direta de hoje.
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0: A imprensa francesa desta quinta aborda em peso o confronto entre França e Marrocos pelas quartas de final da Copa do Mundo. Os diários prevêem que essa será uma grande partida, muito diferente do jogo anterior contra o Paraguai, quando a seleção de Didier Deschamps foi surpresa pela truculenta estratégia da Albirroja. O jornal Le Parisien estampa sua capa com fotos das estrelas de cada equipe, o capitão Kylian Mbappé e o meio-campista Ayoub Bouade. O diário lembra a longa história que une os dois países. O Marrocos viveu sob protetorado francês entre 1912 e 1956, o que faz com que a França abrigue hoje uma das maiores comunidades marroquinas da Europa. Bouade, aliás, nasceu em território francês. O jornal Libération lembra que o meio-campista não é o único binacional da equipe marroquina. Dos 26 jogadores do Marrocos, 19 nasceram fora do país, entre eles o capitão Ashraf Hakimi, nascido na Espanha, e até mesmo o técnico Mohamed Ouabi, natural da Bélgica. O principal jornal esportivo da França, o L'Équipe, afirma que depois de virar a página do traumatizante confronto com o Paraguai, a seleção francesa vai ter de combater um Marrocos determinado, que vai buscar vingança pela derrota de 2-0 do último encontro entre as duas equipes em 2022 pelas semifinais do Mundial do Catar. A matéria ressalta que o cenário agora é bem diferente do de 4 anos atrás, já que a seleção marroquina passou por uma evolução significativa. Em 2025, venceu a Copa Árabe e conquistou a Copa Africana das Nações, ainda que por meio de uma decisão polêmica que tirou o título do Senegal.
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9: Ela é brasileira de São Paulo, veio para a França com 24 anos estudar moda. E hoje, 3 décadas depois, ela coleciona várias conquistas nesse ramo. A minha convidada hoje é Pierina Marinelli. Muito obrigada pela visita.
10: Muito obrigada pelo convite.
9: Bom, belos materiais, acabamento impecável, gosto pelo detalhe, essas são as principais ferramentas do seu trabalho, conforme a apresentação que você faz no seu site. Justamente no momento em que a França se tornou um dos países mais ativos no combate à fast fashion, ou seja, aquela moda descartável. Em junho desse ano, inclusive, o Senado aprovou uma lei aqui na França que prevê medidas como sanções financeiras para empresas altamente poluentes, restrições de publicidade e ações de sensibilização dos consumidores para os impactos sociais e ambientais desse consumo excessivo de roupas. Bom, como é que o teu trabalho, que é manual, sob medida, se integra nesse momento?
10: É, perfeitamente, né? Ele reflete realmente uma necessidade, um retorno a coisas mais verdadeiras.
9: A França também está preocupada em educar novamente o cidadão sobre consumo consciente. E você, ao longo da sua carreira, você tem se destacado nesse quesito, né, de trabalhar com materiais sustentáveis. Por exemplo, depois de estudar numa das melhores escolas aqui da França de moda, de lançar sua coleção própria, você vendeu para muitos países, ganhou prêmios. E você também atuou como consultora de confecções. E aí, um desses clientes foi um trabalho de desenvolver a primeira coleção de algodão orgânico. Conta pra gente essa experiência.
10: Isso, é o grupo Léa Nature, que é um grupo realmente pioneiro na França, de tudo que é ecológico, orgânico, biológico, e que quis lançar a têxtil. O que é bonito desse grupo é que eles financiaram 2 cidades da Índia para a reconversão do algodão orgânico. Então, essa história é muito bonita. E para o grupo que permitiu a todas as marcas, faz 20 anos, a ter algodão orgânico, porque foi o fornecedor por ano.
9: Muito interessante, que é o lançamento do Modal. Para quem não conhece, uma fibra têxtil semissintética aí, produzida a partir da celulose.
10: Isso, é uma viscose, né, que vem da lisinga modal, e essa viscose normalmente vem do vegetal, mas ela é utilizada um processo químico muito forte, e a modal ela a melhorou. Então foi nessa época, tinha essa imagem de uma fibra ecológica, e era, para mim, lingerie com a primeira renda feita no modal também.
9: Isso te deu um dos prêmios. Suas clientes sob medida, você participa de eventos de moda, também de pop-ups, né? Como a gente fala, lojas efêmeras. E você teve até um lançamento num castelo. Como é que é a tua atuação hoje aqui na França?
10: Olha, vamos ser realistas. O percurso de uma criadora de moda no mundo, mas ainda mais na França, é um percurso muito difícil. Vim do Brasil há mais de 30 anos e dizer eu quero ser uma estilista é como ir para o Brasil e dizer eu quero ser um jogador de futebol.
9: Porque aqui é a terra da moda.
10: Muita perseverança. Então, participei de uma exposição no castelo. E que deu para mim, claro que dá sempre para a imagem de um criador, uma imagem positiva, mas tudo isso é feito com muitas pessoas que admiram o seu trabalho e que te acompanham. na verdade.
9: O que que tem como italiano que mora na França, essa mistura que deu certo?
10: É o brasileiro. É a riqueza do povo brasileiro. Essa grande mistura. Então, por parte da minha mãe, eu sou estilista. E aí ela me contou essa história, que já existia há gerações atrás, há 7 gerações atrás, uma primeira Pierina Marinelli, que fazia moda na Europa, na Itália. E eu fiquei encantada com essa história. E também existia
9: eu trabalhar com redatores de revistas de moda.
10: A França foi um país que acolheu. O que eu admiro a França, foi aí onde francês. É brasileiro sempre, vai ser sempre, mas é francês. Porque a França tem reconhecimento do seu talento. Segui um espaço num salão da lingerie para as jovens criadores. Expus o meu trabalho e eu tive modelo premiado e eu tive todos os fabricantes que vinham no meu stand ver La Dentelle Renda Renascença, que eu trouxe para mostrar esse trabalho do Brasil.
9: Se você fosse dar uma dica para alguém que fosse a Pierina lá de trás, o que você diria? Jovem e cheia de sonho.
10: A minha maior força para conseguir estar hoje aqui é o conhecimento, o estudo. Eu faço uma pergunta simples. O que é a moda? É a arte aplicada à indústria e comércio. A moda é muito técnica, é muito estudo, é muita experiência. São horas de trabalho. E o mais importante para mim é a cliente diante de mim. A minha arte, ela está lá para servir ela.
9: Eu agradeço muito a visita hoje aqui da Pierina Marinelli. Obrigada por ter vindo à RF.
10: Muito obrigada.
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11: As sucessivas ondas de calor que atingem a Europa, com intensidade e duração jamais vistas, além de inéditas para essa época do ano, dispararam o alerta sobre a aceleração das mudanças do clima no mundo. Uma advertência que vale também para países acostumados às altas temperaturas, como o Brasil. Especialistas apontam que, por ter um clima tropical, o fenômeno ainda é menosprezado no país e carece de políticas públicas adequadas para ser enfrentado. Os brasileiros têm o hábito de tratar as ondas de calor por apelidos como calorão, veranico de outono e até mesmo de inverno no sul do país. Os episódios designam os períodos de ao menos 5 dias em que as temperaturas ultrapassam em 5 graus ou mais os valores médios registrados em 30 anos em cada região. É o que explica Marcelo Seluc, coordenador geral de operações e modelagens do Centro Nacional de Monitoramento e Alertas de Desastres Naturais, CEMADEM.
12: Em países tropicais como o Brasil, uma onda de calor significa temperaturas muito elevadas e normalmente umidade muito baixa. E essa é uma condição bastante prejudicial para a saúde. Em todos os estados brasileiros, desde Rio Grande do Sul até Rio Grande do Norte, nos últimos 40, 50 anos, o número de ondas de calor está aumentando sistematicamente. E as ondas de calor mais perigosas, talvez, são aquelas da primavera, setembro, outubro, novembro, que são meses típicos de estação seca, né, quando a umidade está muito baixa.
11: Essa condição climática pode levar à proliferação de incêndios florestais, que afetam a qualidade do ar e provocam doenças respiratórias. Além disso, costuma ocorrer em momentos de seca, em que os reservatórios de água estão mais baixos. A menor evaporação eleva ainda mais as temperaturas, sem falar nos impactos para o consumo humano e a agricultura. No norte e no nordeste, o aumento do desmatamento causa ondas de calor mais frequentes e intensas desde 2020 e potencializadas por fenômenos naturais como o El Niño.
12: O El Niño está associado a um aquecimento do Oceano Pacífico. Então, o oceano mais quente acaba atuando como se fosse um aquecedor nos pés da atmosfera e uma fonte de calor. Neste momento, nas últimas décadas, nos últimos anos, tanto a atmosfera quanto os oceanos estão, de alguma forma, trabalhando no mesmo sentido para provocar, né, ondas de calor mais frequentes.
11: Um estudo inédito publicado pela Fiocruz e a Universidade da Bahia mostrou o amplo impacto das ondas de calor na saúde dos brasileiros. 120 mil pessoas morreram em decorrência das altas temperaturas nos últimos 20 anos. Pela primeira vez, os pesquisadores revisaram os dados de mortalidade e internações por doenças circulatórias e cardiovasculares no Sistema Único de Saúde, em quase todos os municípios do país, e comparou essas informações com a ocorrência de calor extremo. Vamos ouvir Beatriz Oliveira, especialista em saúde pública da Fiocruz e coordenadora desse estudo.
13: A gente normaliza esse risco de morrer por calor porque nós somos um país tropical, né? Então parece que nós somos acostumados, mas na verdade o país é muito extenso territorialmente, com perfis climáticos totalmente distintos e com vulnerabilidades também distintas, né? A morte ou a internação por calor, ela ocorre e ela não é banal, né? Ou seja, eu acho que o principal ponto é reconhecer isso como um problema de saúde pública.
11: Os idosos são de longe os mais vulneráveis ao calor, tanto para a internação quanto ao risco de morte. Na sequência, as crianças e as mulheres completam os três grupos prioritários para políticas públicas nos períodos prolongados de temperaturas extremas. Oliveira ressalta que os residentes em cidades pequenas, que compõem a grande maioria dos municípios brasileiros e têm baixa capacidade de adaptação ao calor, são os mais expostos.
13: As coisas estão acontecendo muito mais rápido do que a nossa capacidade de agir. E a gente tem que procurar estratégia. Então, a gente precisa pensar em cidades, mesmo as menores e as maiores, né, em cidades mais arborizadas, onde as suas residências possam ter ventilação, possa ter sombra, pensar em novos materiais que possam absorver esse calor.
11: Este foi mais um Planeta Verde. Na quinta que vem, tem mais.

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1: Paris, 9 de julho de 2026. Essas são as principais notícias desta quinta-feira. Os Estados Unidos voltaram a atacar o Irã pela segunda noite consecutiva na tentativa de desbloquear o Estreito de Hormuz, que segue sob o controle de Teherã. Segundo o Comando Central das Forças Armadas Americanas, 90 alvos iranianos foram visados, entre eles sistemas de defesa antiaérea, equipamentos de vigilância costeira, depósitos de mísseis e drones e infraestruturas logísticas militares. O Ministério Iraniano da Saúde indicou que os ataques americanos dos últimos 2 dias deixaram 14 mortos e 78 feridos. Em retaliação, o exército do Irã confirmou ter atacado um sistema de interceptação de mísseis no Kuwait, um sistema de alerta no Catar e reservatórios de combustível no Bahrein. A Guarda Revolucionária do Irã, o exército ideológico do país, acusa hoje os Estados Unidos de tentarem ofuscar o funeral do guia supremo Ali Khamenei, morto em 28 de fevereiro em ataques israelo-americanos. Duas pontes que ligam Teherã a Mashhad, no norte do Irã, onde o Ayatolá será enterrado hoje, foram atingidas por bombardeios americanos e o trajeto ferroviário teve de ser suspenso no local. A programação, no entanto, foi mantida e o caixão com os restos mortais de Ali Khamenei chegou a essa que é a sua cidade natal. Após 6 dias de cerimônias fúnebres, ele será enterrado no maior santuário xiita do Irã, onde milhões de pessoas são esperadas. Um relatório do Instituto Europeu Copérnicus aponta hoje que, neste ano, a Europa Ocidental registrou o mês de junho mais quente já observado. A temperatura média registrada no mês passado na região foi de 20,74 graus Celsius, mais de 3 graus acima do padrão para o período. Segundo a responsável estratégica para questões climáticas do Copérnicus, Samantha Burgess, o mês de junho de 2026 é uma prova da profunda transformação do clima, que se traduz com ondas de calor cada vez mais intensas, oceanos com temperaturas elevadas e riscos crescentes para populações e ecossistemas. Na Venezuela, a presidente interina Delcy Rodríguez pediu ao rei Charles III o desbloqueio de cerca de 30 toneladas de ouro venezuelano, avaliadas em quase 2 bilhões de dólares e retidas no Reino Unido no âmbito das sanções contra o país. Segundo a líder venezuelana, o objetivo é usar o valor para a reconstrução da Venezuela após o duplo terremoto. Horas e 30 minutos em Paris, 6:30 pelo horário de Brasília. 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
1: Bom dia, sol e 27 graus em Paris. Em destaque nesta quinta-feira, 9 de julho de 2026. Estados Unidos voltam a atacar o Irã, que retalia bombardeando alvos no Kuwait, Catar e Bahrein. Ao menos 14 iranianos morreram na nova ofensiva. Instituto Europeu Copérnicus aponta que a Europa Ocidental registrou o mês de junho mais quente já observado até hoje. E França e Marrocos se enfrentam essa noite pelas quartas de final da Copa do Mundo. Essas e outras notícias a seguir. Os Estados Unidos voltaram a atacar o Irã durante a noite na tentativa de desbloquear o Estreito de Hormuz, que segue sendo controlado por Teherã. Os detalhes com Tatiana Ávila.
3: Segundo o Comando Central das Forças Armadas Americanas, 90 alvos iranianos foram visados, entre eles sistemas de defesa antiaérea, equipamentos de vigilância costeira, depósitos de mísseis e drones e infraestruturas logísticas militares. O Ministério Iraniano da Saúde indicou que os ataques americanos dos últimos 2 dias deixaram 14 mortos e 78 feridos em 5 províncias do país. Em retaliação, o exército do Irã confirmou ter atacado um sistema de interceptação de mísseis no Kuwait, um sistema de alerta no Catar e reservatórios de combustível no Bahrein. Mais cedo, a Guarda Revolucionária, o exército ideológico do Irã, acusou os Estados Unidos de quererem ofuscar o funeral do guia supremo Ali Khamenei. Duas pontes que ligam Teherã a Mashhad, onde o Ayatollah será enterrado hoje, foram atingidas por bombardeios americanos. E o trajeto ferroviário teve de ser suspenso no local. No entanto, a programação foi mantida e o caixão com os restos mortais de Ali Khamenei chegou a Mashhad. Após 6 dias de cerimônias fúnebres, ele será enterrado no maior santuário xiita do país.
1: Em Ankara, na Turquia, a turbulenta cúpula da OTAN terminou de forma amigável, um evento que serviu também para abordar a necessidade da existência da Aliança Atlântica em um período marcado pelas guerras na Ucrânia e no Irã. Nosso correspondente em Bruxelas, Arthur Capuani, faz um balanço do encontro.
4: Na declaração conjunta, os líderes da OTAN fizeram questão de reforçar a validade e o compromisso com o artigo 5º da Aliança, que prevê a defesa mútua caso algum aliado seja atacado. Esse é, de fato, o grande motivo da existência da OTAN hoje. Mark Rutte projeta um protagonismo europeu dentro da OTAN, mas a verdade é que, caso os planos sejam mesmo cumpridos, a realidade aponta para uma Europa mais forte e uma OTAN mais fraca. Mas vamos deixar claro que o Trump não quer uma Europa mais forte, longe disso. O que ele quer, na verdade, é que os europeus comprem cada vez mais armas dos Estados Unidos. Isso já acontece bastante hoje. 60% das novas armas adquiridas pela União Europeia vem dos norte-americanos. Mas, a médio e longo prazo, essa situação ela pode ser diferente. Porque a intenção da Europa é mesmo fortalecer a sua própria indústria e tecnologia militares e comprar menos dos Estados Unidos. 73% dos cidadãos acreditam que a Europa deve seguir o seu próprio caminho.
1: Ouvimos Arthur Capuani, correspondente da RFI em Bruxelas. Na Venezuela, a presidente interina Delcy Rodríguez pediu ao rei Charles III o desbloqueio de cerca de 30 toneladas de ouro venezuelano, avaliadas em quase 2 bilhões de dólares e retidas no Reino Unido no âmbito das sanções contra o país. Segundo a líder venezuelana, o objetivo é usar o valor para a reconstrução da Venezuela após o duplo terremoto. Antes de Rodríguez, o ministro das Relações Exteriores do país, Ivan Gil, já havia pedido que fossem liberados todos os recursos da Venezuela bloqueados no exterior. Na quarta-feira, o governo venezuelano voltou a atualizar o balanço de vítimas para 3.811 mortos. A ONU também lançou ontem um apelo urgente para tentar arrecadar quase 300 milhões de dólares em ajuda para a Venezuela. Um relatório do Instituto Europeu Copérnicus aponta nessa quinta-feira que, neste ano, a Europa Ocidental registrou o mês de junho mais quente já observado. A temperatura média registrada no mês passado na região foi de 20,74 graus Celsius, mais de 3 graus acima do padrão para o período, indica o documento. Segundo a responsável estratégica para questões climáticas do Copérnicus, Samantha Burgers, o mês de junho de 2026 é uma prova da profunda transformação do clima, que se traduz com ondas de calor cada vez mais intensas, oceanos com temperaturas elevadas e riscos crescentes para as populações, para os ecossistemas e também para as infraestruturas. Nessa manhã, o Alto Conselho para o Clima da França também anunciou que as políticas climáticas do país continuam a ser insuficientes, tanto na descarbonização quanto na adaptação. Por isso, para esse órgão consultivo independente, é urgente que a França intensifique suas estratégias para enfrentar os impactos perigosos do aquecimento global.
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1: Contagem regressiva para o confronto entre França e Marrocos nessa noite pelas quartas de final da Copa do Mundo. Para a seleção marroquina, o duelo tem sabor de revanche. Em 2022, o país foi eliminado pela França na semifinal do Mundial. Aqui na França, 1,5 milhão de franco-marroquinos vão viver fortes emoções. O torcedor Atim conversou com a reportagem da RFI. Vamos ouvi-lo.
5: Estamos muito orgulhosos e nem um pouco surpresos por termos chegado até aqui. Temos confiança nos nossos jogadores, mas sabemos que vamos enfrentar a melhor equipe do torneio. A França será um desafio ainda maior do que em 2022. Naquela época, os franceses tinham vários desfalques. Dessa vez, chegam com a equipe completa. Vai ser realmente difícil.
1: Já a torcedora Múnia, que vai assistir a partida na Casa do Marrocos, aqui em Paris, também conversou com a RFI e demonstrou um espírito mais esportivo. Vamos ouvi-la.
6: Qualquer que seja o resultado, vou ficar muito feliz. Moro na França, gosto dos franceses, então desejo boa sorte às duas equipes.
1: França e Marrocos entram em campo às 17 horas pelo horário de Brasília, 10 horas da noite aqui na França. 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
1: Olá, neste segundo bloco vamos saber como a imprensa francesa aborda o duelo entre França e Marrocos hoje pelas quartas de final da Copa do Mundo. Depois a gente ouve uma entrevista com a estilista brasileira Pierina Marinelli, que ajudou a introduzir tecidos ecológicos aqui na França. A gente encerra esse bloco com o programa Planeta Verde, sobre as sucessivas ondas de calor que atingem a Europa e que disparam o alerta sobre a aceleração das mudanças do clima no mundo. Mas antes, no programa Linha Direta, nosso correspondente em Bruxelas faz um balanço da cúpula da OTAN, encerrada em Ankara, na Turquia. Os Estados Unidos continuam na Aliança Militar Ocidental, mas a gente vai saber qual o preço que os europeus terão de pagar por isso.
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7: O turbulento encontro dos líderes da OTAN terminou ontem de forma amigável em Ankara, na Turquia. Mas a cúpula serviu também para catalisar o debate existencial em torno da aliança. A cisão política entre Donald Trump e os aliados europeus ocorre justamente em meio às guerras do Irã e da Ucrânia e coloca a Europa no centro da discussão se o continente terá capacidade ou não de assumir a própria defesa. Vamos até Bruxelas, sede da Aliança Atlântica, onde o correspondente da RFI, Arthur Capuani, faz agora um balanço desse encontro e nos ajuda a responder a essa e outras perguntas. Bom dia, Capuani. Em primeiro lugar, eu gostaria que você começasse analisando os principais resultados da cúpula.
4: Muito bom dia, Adriana. Pelo menos no discurso, essa cúpula acabou muito parecida com aquela que aconteceu no ano passado em Haia, com o Trump tecendo elogios e com um discurso amigável. Ele disse que a união foi incrível durante o encontro e, a portas fechadas, Trump garantiu aos aliados que os Estados Unidos vão sim continuar na OTAN. Mas vamos lembrar que o Trump vinha acumulando críticas e declarações polêmicas contra os aliados europeus antes e até durante o encontro, inclusive trazendo novamente à tona a questão da Groenlândia. Mais uma vez ele disse que a ilha deveria estar no controle dos Estados Unidos. Na declaração conjunta, os líderes da OTAN fizeram questão de reforçar a validade e o compromisso com o artigo 5º da aliança, que prevê a defesa mútua caso algum aliado seja atacado. Esse é, de fato, o grande motivo da existência da OTAN hoje. Se fala muito por aqui, em Bruxelas, sobre deterrence, expressão em inglês, para dissuasão, que nada mais é do que impedir um ataque antes que ele aconteça, fazendo com que o seu inimigo pense duas vezes antes de agir. Para isso, o caminho, é claro, é mostrar força e união, e foi isso que os líderes da OTAN procuraram fazer. Outro aspecto importante dessa cúpula foi também a vitória para a Ucrânia. O presidente Zelensky se reuniu com Trump que indicou que vai autorizar a Ucrânia a fabricar os mísseis Patriots, considerados essenciais para interceptar os ataques russos. O Zelensky vem pedindo essa autorização há meses.
7: Capuani, durante a cúpula, os Estados Unidos voltaram a atacar o Irã, anunciando o fim do cessar-fogo. E os ataques seguem escalando. Como isso foi recebido em Ankara?
4: Esse já era um ponto de tensão antes do encontro, porque Trump critica abertamente os europeus por não terem ajudado os Estados Unidos nessa guerra. O posicionamento oficial veio do secretário-geral da OTAN, Mark Rutte, que sempre procura se manter alinhado com o Trump. Ele disse que os ataques foram necessários por conta da violação do cessar-fogo pelo Irã.
7: Partindo para a questão do debate existencial que ganhou força durante a cúpula, é possível traçar hoje um futuro provável para a OTAN?
4: Podemos sim. O Mark Rutte projeta um protagonismo europeu dentro da OTAN. Mas a verdade é que, caso os planos sejam mesmo cumpridos, a realidade aponta para uma Europa mais forte e uma OTAN mais fraca. O Trump sempre bate na tecla de que os outros países precisam aumentar o investimento em defesa. Mas vamos deixar claro que o Trump não quer uma Europa mais forte, longe disso. O que ele quer, na verdade, é que os europeus comprem cada vez mais armas dos Estados Unidos. Isso já acontece bastante hoje. 60% das novas armas adquiridas pela União Europeia vem dos norte-americanos. Mas, a médio e longo prazo, essa situação ela pode ser diferente, porque a intenção da Europa é mesmo fortalecer a sua própria indústria e tecnologia militares e comprar menos dos Estados Unidos. E é esse movimento que pode enfraquecer os laços da OTAN. Fato é que isso ainda deve levar muitos anos para acontecer, é um movimento demorado, mas essa estratégia tem sim respaldo da opinião pública por aqui. 73% dos cidadãos acreditam que a Europa deve seguir o seu próprio caminho. Antes de fortalecer a indústria, também existe uma necessidade de organizar, integrar os recursos a nível europeu, o que não acontece hoje.
7: Obrigada, Arthur Capuani, correspondente da RFI em Bruxelas, por sua participação no Linha Direta de hoje.
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1: A imprensa francesa desta quinta aborda em peso o confronto entre França e Marrocos pelas quartas de final da Copa do Mundo. Os diários prevêem que essa será uma grande partida, muito diferente do jogo anterior contra o Paraguai, quando a seleção de Didier Deschamps foi surpresa pela truculenta estratégia da Albirroja. O jornal Le Parisien estampa sua capa com fotos das estrelas de cada equipe, o capitão Kylian Mbappé e o meio-campista Ayoub Bouade. O diário lembra a longa história que une os dois países. O Marrocos viveu sob o protetorado francês entre 1912 e 1956, o que faz com que a França abrigue hoje uma das maiores comunidades marroquinas da Europa. Bouade, aliás, nasceu em território francês. O jornal Libération lembra que o meio-campista não é o único binacional da equipe marroquina. Dos 26 jogadores do Marrocos, 19 nasceram fora do país, entre eles o capitão Achraf Hakimi, nascido na Espanha, e até mesmo o técnico Mohamed Ouabi, natural da Bélgica. O principal jornal esportivo da França, o L'Équipe, afirma que depois de virar a página do traumatizante confronto com o Paraguai, a seleção francesa vai ter de combater um Marrocos determinado, que vai buscar vingança pela derrota de 2-0 do último encontro entre as duas equipes em 2022 pelas semifinais do Mundial do Catar. A matéria ressalta que o cenário agora é bem diferente do de 4 anos atrás, já que a seleção marroquina passou por uma evolução significativa. Em 2025, venceu a Copa Árabe e conquistou a Copa Africana das Nações, ainda que por meio de uma decisão polêmica que tirou o título do Senegal.
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8: Ela é brasileira, de São Paulo, veio para a França com 24 anos estudar moda. E hoje, 3 décadas depois, ela coleciona várias conquistas nesse ramo. A minha convidada hoje é Pierina Marinelli. Muito obrigada pela visita.
9: Muito obrigada pelo convite.
8: Bom, belos materiais, acabamento impecável, gosto pelo detalhe, essas são as principais ferramentas do seu trabalho, conforme a apresentação que você faz no seu site. Justamente no momento em que a França se tornou um dos países mais ativos no combate à fast fashion, ou seja, aquela moda descartável. Em junho desse ano, inclusive, o Senado aprovou uma lei aqui na França que prevê medidas como sanções financeiras para empresas altamente poluentes, restrições de publicidade e ações de sensibilização dos consumidores para os impactos sociais e ambientais desse consumo excessivo de roupas. Bom, como é que o teu trabalho, que é manual, sob medida, se integra nesse momento?
9: É, perfeitamente, né? Ele reflete realmente uma necessidade, um retorno a coisas mais verdadeiras.
8: A França também está preocupada em educar novamente o cidadão sobre consumo consciente. E você, ao longo da sua carreira, você tem se destacado nesse quesito, né, de trabalhar com materiais sustentáveis. Por exemplo, depois de estudar numa das melhores escolas aqui da França de moda e de lançar a sua coleção própria, você vendeu para muitos países, ganhou prêmios. E você também atuou como consultora de confecções. E aí, um desses clientes foi um trabalho de desenvolver a primeira coleção de algodão orgânico. Conta pra gente essa experiência.
9: Isso, é o grupo Léa Nature, que é um grupo realmente pioneiro na França, de tudo que é ecológico, orgânico, biológico, e que quis lançar a têxtil. O que é bonito desse grupo é que eles financiaram duas cidades da Índia para a reconversão do algodão orgânico. Então, essa história é muito bonita. E para o grupo que permitiu a todas as marcas, faz 20 anos, a ter algodão orgânico, porque foi o fornecedor por
8: ano. Muito interessante, que é o lançamento do Modal. Para quem não conhece, uma fibra têxtil semissintética aí, produzida a partir da celulose?
9: Isso, é uma viscose, né, que vem da lisinga modal. E essa viscose normalmente vem do vegetal. Mas ela é utilizada um processo químico muito forte. E a modal, ela a melhorou. Então, foi nessa época, tinha essa imagem de uma fibra ecológica. E era, para mim, lingerie com a primeira renda feita no modal também.
8: Isso te deu um dos prêmios. Suas clientes sobre medida, você participa de eventos de moda, também de pop-ups, né, como a gente fala, lojas efêmeras. E você teve até um lançamento num castelo. Como é que é a tua atuação hoje aqui na França?
9: Olha, vamos ser realistas. O percurso de uma criadora de moda no mundo, mas ainda mais na França, é um percurso muito difícil. Vim do Brasil há mais de 30 anos e dizer eu quero ser uma estilista é como ir para o Brasil e dizer eu quero ser um jogador de futebol.
8: Porque aqui é a terra da moda.
9: Muita perseverança. Então, participei de uma exposição no castelo e que deu para mim, claro que dá sempre para a imagem de um criador, uma imagem positiva, mas tudo isso é feito com muitas pessoas que admiram o seu trabalho e que te acompanham, na verdade.
8: O que que tem? Um italiano que mora na França, essa mistura que deu certo?
9: É o brasileiro, é a riqueza do povo brasileiro, essa grande mistura. Então, por parte da minha mãe, eu vou ser estilista. E aí ela me contou essa história, que já existia há gerações atrás, há 7 gerações atrás, uma primeira Pierina Marinelli, que fazia moda na Europa, na Itália. E eu fiquei encantada com essa história. E também existia
8: Eu trabalhar com redatores de revistas de moda.
9: A França foi um país que acolheu. O que eu admiro a França, e foi aí onde francês. É brasileiro sempre, vai ser sempre, mas é francês. Porque a França tem reconhecimento do seu talento. Seguir um espaço, um salão da lingerie para as jovens criadores. Expus o meu trabalho e eu tive modelo premiado e eu tive todos os fabricantes que vinham no meu stand ver La Dentelle Renda Renascença, que eu trouxe para mostrar esse trabalho do Brasil.
8: Se você fosse dar uma dica para alguém que fosse a Pierina lá de trás, o que você diria? Jovem e cheia de sonho.
9: A minha maior força para conseguir estar hoje aqui é o conhecimento, o estudo. Eu faço uma pergunta simples. O que é a moda? É a arte aplicada à indústria e comércio. A moda é muito técnica, é muito estudo, é muita experiência. São horas de trabalho. E o mais importante para mim é a cliente diante de mim. A minha arte, ela está lá para servir ela.
8: Eu agradeço muito a visita hoje aqui da Pierina Marinelli. Obrigada por ter vindo à RF.
9: Muito obrigada.
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10: As sucessivas ondas de calor que atingem a Europa, com intensidade e duração jamais vistas, além de inéditas para essa época do ano, dispararam o alerta sobre a aceleração das mudanças do clima no mundo, uma advertência que vale também para países acostumados às altas temperaturas, como o Brasil. Especialistas apontam que, por ter um clima tropical, o fenômeno ainda é menosprezado no país e carece de políticas públicas adequadas para ser enfrentado. Os brasileiros têm o hábito de tratar as ondas de calor por apelidos como calorão, veranico de outono e até mesmo de inverno no sul do país. Os episódios designam os períodos de ao menos 5 dias em que as temperaturas ultrapassam em 5 graus ou mais os valores médios registrados em 30 anos em cada região. É o que explica Marcelo Seluc, coordenador-geral de operações e modelagens do Centro Nacional de Monitoramento e Alertas de Desastres Naturais, CEMADEM.
11: Em países tropicais como o Brasil, uma onda de calor significa temperaturas muito elevadas e normalmente umidade muito baixa. E essa é uma condição bastante prejudicial para a saúde. Em todos os estados brasileiros, desde Rio Grande do Sul até Rio Grande do Norte, nos últimos 40, 50 anos, o número de ondas de calor está aumentando sistematicamente. E as ondas de calor mais perigosas, talvez, são aquelas da primavera, setembro, outubro, novembro, que são meses típicos de estação seca, né, quando a umidade está muito baixa.
10: Essa condição climática pode levar à proliferação de incêndios florestais, que afetam a qualidade do ar e provocam doenças respiratórias. Além disso, costuma ocorrer em momentos de seca, em que os reservatórios de água estão mais baixos. A menor evaporação eleva ainda mais as temperaturas, sem falar nos impactos para o consumo humano e a agricultura. No norte e no nordeste, o aumento do desmatamento causa ondas de calor mais frequentes e intensas desde 2020 e potencializadas por fenômenos naturais como o El Niño.
11: O El Niño está associado a um aquecimento do Oceano Pacífico. Então, o oceano mais quente acaba atuando como se fosse um aquecedor nos pés da atmosfera e uma fonte de calor. Neste momento, nas últimas décadas, nos últimos anos, tanto a atmosfera quanto os oceanos estão, de alguma forma, trabalhando no mesmo sentido para provocar, né, ondas de calor mais frequentes.
10: Um estudo inédito publicado pela Fiocruz e a Universidade da Bahia mostrou o amplo impacto das ondas de calor na saúde dos brasileiros. 120 mil pessoas morreram em decorrência das altas temperaturas nos últimos 20 anos. Pela primeira vez, os pesquisadores revisaram os dados de mortalidade e internações por doenças circulatórias e cardiovasculares no Sistema Único de Saúde, em quase todos os municípios do país, e comparou essas informações com a ocorrência de calor extremo. Vamos ouvir Beatriz Oliveira, especialista em saúde pública da Fiocruz e coordenadora desse estudo.
12: A gente normaliza esse risco de morrer por calor porque nós somos um país tropical, né? Então parece que nós somos acostumados, mas na verdade o país é muito extenso territorialmente, com perfis climáticos totalmente distintos e com vulnerabilidades também distintas, né? A morte ou a internação por calor, ela ocorre e ela não é banal, né? Ou seja, eu acho que o principal ponto é reconhecer isso como um problema de saúde pública.
10: Os idosos são de longe os mais vulneráveis ao calor, tanto para a internação quanto ao risco de morte. Na sequência, as crianças e as mulheres completam os três grupos prioritários para políticas públicas nos períodos prolongados de temperaturas extremas. Oliveira ressalta que os residentes em cidades pequenas, que compõem a grande maioria dos municípios brasileiros e têm baixa capacidade de adaptação ao calor, são os mais expostos.
12: As coisas estão acontecendo muito mais rápido do que a nossa capacidade de agir. E a gente tem que procurar estratégia. Então, a gente precisa pensar em cidades, mesmo as menores e as maiores, né, em cidades mais arborizadas, onde as suas residências possam ter ventilação, possam ter sombra, pensar em novos materiais que possam absorver esse calor.
10: Este foi mais um Planeta Verde. Na quinta que vem, tem mais.

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1: Paris, 9 de julho de 2026. Essas são as principais notícias desta quinta-feira. Os Estados Unidos voltaram a atacar o Irã pela segunda noite consecutiva na tentativa de desbloquear o Estreito de Hormuz, que segue sob o controle de Teerã. Segundo o Comando Central das Forças Armadas Americanas, 90 alvos iranianos foram visados, entre eles sistemas de defesa antiaérea, equipamentos de vigilância costeira, depósitos de mísseis e drones e infraestruturas logísticas militares. O Ministério Iraniano da Saúde indicou que os ataques americanos dos últimos 2 dias deixaram 14 mortos e 78 feridos. Em retaliação, o exército do Irã confirmou ter atacado um sistema de interceptação de mísseis no Kuwait, um sistema de alerta no Catar e reservatórios de combustível no Bahrein. A Guarda Revolucionária do Irã, o exército ideológico do país, acusa hoje os Estados Unidos de tentarem ofuscar o funeral do guia supremo Ali Khamenei, morto em 28 de fevereiro em ataques israelo-americanos. Duas pontes que ligam Teerã a Mashhad, no norte do Irã, onde o Ayatolá será enterrado hoje, foram atingidas por bombardeios americanos e o trajeto ferroviário teve de ser suspenso no local. A programação, no entanto, foi mantida e o caixão com os restos mortais de Ali Khamenei chegou a essa que é a sua cidade natal. Após 6 dias de cerimônias fúnebres, ele será enterrado no maior santuário xiita do Irã, onde milhões de pessoas são esperadas. Um relatório do Instituto Europeu Copérnicus aponta hoje que, neste ano, a Europa Ocidental registrou o mês de junho mais quente já observado. A temperatura média registrada no mês passado na região foi de 20,74 graus Celsius, mais de 3 graus acima do padrão para o período. Segundo a responsável estratégica para questões climáticas do Copérnicus, Samantha Burgess, o mês de junho de 2026 é uma prova da profunda transformação do clima, que se traduz com ondas de calor cada vez mais intensas, oceanos com temperaturas elevadas e riscos crescentes para populações e ecossistemas. Na Venezuela, a presidente interina Delcy Rodríguez pediu ao rei Charles III o desbloqueio de cerca de 30 toneladas de ouro venezuelano, avaliadas em quase 2 bilhões de dólares e retidas no Reino Unido no âmbito das sanções contra o país. Segundo a líder venezuelana, o objetivo é usar o valor para a reconstrução da Venezuela após o duplo terremoto. Horas e 30 minutos em Paris, 6:30 pelo horário de Brasília. 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
1: Bom dia. 11 horas e 30 minutos em Paris, 6:30 pelo horário de Brasília. 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
1: Bom dia, sol e 27 graus.